0: É isso aí, você é ligadinho no Toca Toca da Paz. Vamos juntinho.
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0: Agora em Palmas, 9:06.
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0: Maravilha, maravilha. De volta aqui juntinho com você, muita canção linda para tocar o seu coração, mas vamos interagir com o ouvinte que está passando aqui no WhatsApp da Paz. É minha amiga Diaconisa Cleonita passando por aqui. Aquela mensagem linda, né? Boa noite na paz do Senhor Jesus Cristo, Eliana. Eu estou sempre ouvindo, pedindo aí Banquete na Glória com Rose Nascimento e oferecendo a todos aqui no Brasil e até fora do Brasil. Boa metade de semana e vai meu abraço para todos da sua amiga Diaconisa Cleonita. Valeu, uma Cleonita. Um abraço, que Deus abençoe. Evangelista Jadson passando por aqui também, mandando aí aquele abraço a todos os plantonistas. Deus abençoe. Missionária, a irmã Maria Antônia também, né, passando por aqui. Minha amiga Leidinha Alves passando por aqui também. Brasil, Brasil. Olha aí que maravilha, né? Com certeza ela tá falando aí do jogo. E eu estou aqui, por aqui, né? Sem saber de nada, mas vai falando aí. Um beijo, Leidinha. Deus abençoe sua vida. Cleito Queiroz chegando por aqui. Deus dos deuses.
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8: É isso aí, você ligadinho no Toca Toca na Paz. Vamos juntinho até as 10.
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8: Maravilha, maravilha! Olha, de volta aqui para interagir com você que está passando aqui no WhatsApp da Paz, exatamente às 9:27, Rede Paz FM. Estamos ao vivo, diretamente dos estúdios da Paz FM, em Palmas, Tocantins, para todo o Brasil, né? Olha aí, Manoel da Saborelli passando por aqui. Tá na estrada, ligado, sintonizado. Boa noite, a paz do Senhor, Manuel Saborelli, passando em Fátima, indo para Guaraí, ouvindo a rádio. Coloca uma música aí pra nós, já vou dedicar pra vocês, né, aí na estrada, aí pro senhor, viu, Manuel? Todas as canções da grade musical. Que Deus abençoe grandemente a sua vida. Quem mais passou por aqui? É, meu amigo Pedrinho da Farinha, diretamente do Luzimangues. Opa, boa noite, irmã. Não tô ligando, mas tô ligado. Tá certo, Pedrinho. Deus abençoe. Muito obrigada pela companhia, pela sua audiência. Minha amiga irmã Edileuza, diretamente da 1304 Sul, também passando por aqui. A paz do Senhor, irmã Nianai. Peço louvor com Kemuel. O rei está voltando. Ofereço para Eduarda, para Valdirene, para o Glésio e família e para a cantora. Amém, minha amiga. Deus abençoe. Muito obrigada. Canção lindíssima, né? Aí com Wesley. Wesley Santos, participação de Kemuel. O rei está voltando. Linda demais, viu, irmã Edileuza? Muito obrigada pelo carinho. Minha amiga Lucilene chegou por aqui também, diretamente de Cristalândia, né? Maravilha, maravilha. Muito boa noite, Elianai. Gostaria de ouvir o louvor com Marcos e Matheus, o escudo, se já não tiver passado algum deles. Exatamente essa, o escudo, viu, minha amiga Lucilene? Mas Lucilene é top demais, como todos os ouvintes da Paz FM. Ó, ela mandou mais duas opções, né, caso tenha passado esse. Justamente esse louvor é muito lindo, ele já estava aqui na abertura da programação, Mas já coloquei aqui, Silvan Santos, eu convidei Jesus. Tá bom, minha amiga Lucilene? E ela oferece aí para os filhos, Lucas, Daniel e Jaqueline, e para você, Nianai, e todos sintonizados na melhor companhia. Um forte abraço, tudo de bom para você e sua família. Amém, muito obrigada, minha linda, para você também, viu? Cheguei foi cedo para ouvir o Toca Toca da Paz. Que maravilha! Excelente quarta-feira para todos nós. Amém, um grande abraço. Tudo de bom para você e sua família. Eu desejo em dobro para você também, viu, minha amiga Lucilene? Deus abençoe. Muito obrigada pelo carinho, pela companhia. Ela tá dizendo que o texto ficou grande e saiu apagando, né? Eu, Lucilene. Mas valeu, minha amiga. Deus abençoe sua vida, toda a sua família, tá bom? Muito obrigada mesmo por todo o carinho. Eu recebo de coração. 9h30, exatamente 9h30, canção e louvor chegando por aqui com a canção Vivo, logo após Wesley Santos e Kemuel e Silvan Santos.

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É isso aí, 9h47. Eu convidei Jesus pra ir pra minha casa e eu pra casa dele. E você, convidou? Valeu, minha amiga Lucilene.

0: Maravilha, maravilha. De volta aqui juntinho com você, 9h48. Isso mesmo, 9h48. Chegou a hora. E eu quero aqui agradecer a todos vocês que passaram por aqui no WhatsApp da Paz. É você que ficou aí sintonizado, mas quietinho no seu canto, sem falar nada, só curtindo a programação. Que Deus abençoe grandemente. Não desliga o seu rádio. Já, já, logo mais às 22 horas, tem Conexão de Líderes, quarta doutrinária. Tenho certeza que Deus tem uma palavra para os nossos corações. Eu digo os nossos corações porque eu também estou aqui ouvindo, aprendendo e sendo agraciada. Então, não desliga o seu rádio, continue conectado aí. E eu te espero amanhã, se assim o Papai do Céu permitir. Quinta-feira, né? Mais um dia da semana aí para estarmos juntos para mais uma edição do Toca Toca da Paz. Fiquem todos na paz do Senhor Jesus. Forte abraço, beijo no coração. Fui!
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1: Diante de um cenário marcado por juros altos e incertezas econômicas, o planejamento financeiro inteligente tem se consolidado como uma prioridade para pequenas empresas. Para garantir a sustentabilidade dos negócios e enfrentar os desafios do mercado, a adoção de estratégias tem se tornado cada vez mais relevante para a sobrevivência das empresas no cenário econômico atual, como destaca Ronaldo Guimarães, especialista em finanças corporativas e administrador registrado no CRAMG, Conselho Regional de Administração de Minas Gerais.
2: Quando o dinheiro fica mais caro e o consumidor segura os gastos, é o planejamento financeiro que permite ao empresário antecipar a falta de caixa. Com essa visão antecipada dos fatos, ele consegue renegociar prazos com fornecedores e cortar gastos de forma estratégica, sem comprometer a operação, evitando assim trabalhar no sufoco. Planejar não é mais apenas para prever o crescimento, mas para garantir que a empresa tenha fôlego e liquidez.
1: O tema ganha ainda mais importância em um momento em que o número de empresas em dificuldade financeira cresce no Brasil. Atualmente, cerca de 100 empresas por mês entram com pedidos de recuperação judicial no país, de acordo com dados do Indicador de Falências e Recuperações Judiciais da Serasa Experian. O especialista em finanças corporativas ressalta os erros mais comuns cometidos por pequenas e médias empresas na gestão financeira no dia a dia.
2: O erro clássico e mais devastador do dia a dia das pequenas e médias empresas é a mistura do caixa empresarial com as finanças pessoais dos sócios. Logo em seguida, destaca-se a ausência de um controle rigoroso do fluxo de caixa e a precificação incorreta de produtos e serviços, onde o empresário ignora os gastos fixos ocultos. Por fim, há a negligência no controle da inadimplência dos clientes, o erro de usar o limite do cheque especial em empréstimos de curto prazo para financiar investimentos de longo prazo.
1: O planejamento financeiro deixou de ser apenas uma ferramenta de organização para se tornar um fator decisivo de sobrevivência, especialmente para pequenas e médias empresas. 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

0: A palavra certa na hora certa.
1: 22:15.
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1: Maravilha, bênção de Deus, estamos iniciando mais um Conexão de Líderes, quarta doutrinária. Sou o irmão Benilson, é uma alegria estar com você, né? Mais uma quarta-feira, para juntinho estarmos aí até as 23 horas, tendo aqui o nosso papo bíblico, né? O nosso podcast, falando um pouquinho da palavra de Deus, que é vida para o nosso coração. E comigo, né? Permanece aqui nos estúdios da Rádio Paz, missionária Elianai Carvalho, né? Cantora Elianai Carvalho permanece conosco, e está comigo é a missionária Josenice, né? Aqui do meu lado esquerdo, do lado do coração, missionária, boa noite, a paz do Senhor Jesus.
2: Paz do Senhor, evangelista Benilson, louvo a Deus por essa oportunidade que o Senhor Deus tem me concedido de estar aqui na Rádio Paz para nós fazermos essa reflexão bíblica, né? Que o Espírito Santo de Deus nos use, aproveitando, já vou mandar aqui a paz do Senhor, ao senhor, né, que está aqui como âncora, a Elianai Carvalho, que permanece aqui conosco, como contra-regra, a minha filha, que também está aqui, a Eunice Raquel, e já mando também para os meus pastores, pastor Juniel Carvalho e pastora Jéssica Lohane, ali da ACE 92, juntamente, né, com toda a nossa igreja. E a você que está conectado na Rádio Paz, que Deus em Cristo Jesus te conceda uma noite de paz, de vitória, e que a palavra de Deus ela possa alimentar o teu coração.
1: Maravilha, bênção de Deus, né? Bendito seja o nome do Senhor Jesus, sempre bom estarmos juntinhos aqui para termos esse momento, missionário Josenice, de reflexão, e falarmos um pouquinho das grandezas de Deus, né? Muito bom estarmos aí em torno da palavra, para termos esse momento com Deus, esse despertamento, né? Esse momento de elucidação acerca das coisas espirituais. E aqui também está conosco nos estúdios hoje, está a Nicinha, né? Nossa filhinha veio aqui, né, estar conosco. Eunice Raquel, né? Nice. É um país da onde, Josenice? Nice é país da... Tem um país chamado Nice, tem?
2: França.
1: Da França, né? Que significa linda, né? A linda está aqui hoje conosco, muito bom tê-la aqui, né? Daqui a pouco ela vai dar uma boa noite, uma paz do Senhor, né? Quando virarmos o bloco aqui, ela vai vir falar alguma coisa aqui nos microfones da Rádio Paz, a rádio da família. Bênção de Deus. Missionária vai estar fazendo a leitura responsiva, a leitura da nossa temática, né? Nós estamos trabalhando aqui um tema muito bom, muito abençoado e abençoador, porque estamos falando de Jesus, né? Falando sobre o Senhor Jesus, falando daquele que é o autor e consumador da nossa fé, do nosso Senhor Jesus Cristo, nosso Redentor, o nosso Salvador, né? A palavra Jesus significa Deus é salvação, né? Yeshua, né? Do hebraico, né? Que significa salvação. E de fato, Jesus é o nosso Salvador, e ele, na perspectiva teológica missionária, Jesus, ele é o sumo bono, né? É o sensus plenio de toda a escritura. Jesus, ele é o centro das escrituras sagradas, tanto o Velho Testamento como o Novo Testamento, são o Novo e o Velho Testamento são centralizados na pessoa do Senhor Jesus, né? Quando nós falamos de Jesus no Novo Testamento, nós estamos vivendo um período em que Cristo já nos remiu e apontando para uma promessa da sua vinda, né? E da salvação que se estende no processo da regeneração, da salvação pela graça, pela fé em Cristo, né? E no trabalho missionário da igreja do Senhor Jesus na terra, até que ele venha e assim se consume de fato, né, a salvação, e o Senhor Jesus faça concluída a obra da redenção, separando as ovelhas do bode, o justo do ímpio, a árvore frutífera da árvore estéril, e assim fazendo a grande separação para a direita e para a esquerda, os que vão ser salvos e os que serão condenados. Mas hoje nós estamos vivendo o período da graça, e nesse período da graça, a porta da misericórdia, do amor, os braços de Cristo estão abertos, da mesma forma que Jesus abriu os braços na cruz do Calvário para ser crucificado e derramar o seu sangue por nós todos. Os seus braços estão abertos para nos acolher como filho e nos regenerar para a glória do seu nome, né? No Velho Testamento aponta para tudo isso que acabei de descrever aqui, né? Aponta para o futuro, né? E Cristo também, ele é anterior a todas as coisas, porque Cristo é da fé, né? Então Cristo fica aqui sendo anterior a todos os eventos que se desenrolaram no curso da história descritos na Bíblia e também na história da humanidade, porque entendemos que o nosso Senhor e Salvador Jesus Cristo, ele é Deus, e é um Deus atemporal, missionária Josenice. Jesus, como diz em Apocalipse, morreu antes da fundação do mundo, né? O Cordeiro já havia sido morto. Antes que o Senhor dissesse, haja luz, ele já disse na eternidade, haja cruz, né? Jesus morreu por todos nós antes do início de tudo. Missionária, lendo a palavra.
2: Amém, Evangelista Benilson. Nós vamos ler aqui a palavra de Deus hoje em 1 Reis 18, alguns versículos a partir do versículo 20, que vai tratar sobre Elias e os profetas de Baal. Então Elias disse a todo o povo, chegai-vos a mim, e todo o povo se chegou a ele e reparou o altar do Senhor. E Elias tomou 12 pedras, conforme o número das tribos dos filhos de Jacó, ao qual veio a palavra do Senhor dizendo, Israel será o teu nome. 34. E disse, enchei de água 4 cântaros e derramai-o sobre o holocausto e sobre a lenha. E disse-lhe, fazei-o a segunda vez, e fazendo a segunda vez, disse, fazei-o a terceira vez, e fizeram a terceira vez. De maneira que a água corria ao redor do altar, e ainda até o rego encheu de água. Sucedeu, pois, que oferecendo-se a oferta de manjares, o profeta Elias se chegou e disse, ó Senhor, Deus de Abraão, de Isaac e de Israel, manifeste-se hoje que tu és Deus em Israel e que eu sou teu servo e que conforme a tua palavra fiz todas estas coisas. Responde-me, Senhor, responde-me para que este povo conheça que tu, Senhor, és Deus e que tu fizeste tornar o coração para trás. Então caiu o fogo do Senhor e consumiu o holocausto e a lenha, as pedras e o pó, e ainda lambeu a água que estava no rego. O que, vendo todo o povo, caiu sobre os seus rostos e disse, só o Senhor é Deus, só o Senhor é Deus. Vamos orar em nome de Jesus. Ó Deus, agora na tua presença, Senhor, nos colocamos enquanto tua igreja amada. Senhor, visita, Senhor, todos aqueles que estão conectados aqui na Rádio Paz. Meu Deus, que a tua palavra, ela traga a divina revelação para o propósito pelo qual o Senhor deseja para cada vida que vai escutar, Senhor. Abençoa todos os ouvintes, tanto daqui de Palmas, como também de Araguaína, todo o estado do Tocantins e fora dele. Senhor, onde houver uma pessoa ouvindo, que a tua bênção, que a tua graça, a tua comunhão, Senhor, alcance eles nesse momento. Senhor, se existir alguém que neste momento está, Pai, doente, que o Senhor venha com bênção de cura. Se houver alguém aflito, Que a tua mão, Senhor, traga paz, porque, e a paz que excede todo o entendimento. Nos abençoa também aqui na Rádio Paz, Pai. Traz a tua bênção, em nome de Jesus. Amém.
1: Glória a Deus. Bendito seja o nome do Senhor Jesus, né? O telefone da Rádio Paz é 963-984-206868, né? É o nosso WhatsApp, onde você fala conosco aqui. Você passa por aqui, deixa a sua boa noite, a sua paz do Senhor, né? E também pode fazer o seu adendo, as suas considerações relacionadas à temática que nós estamos abordando aqui. Estamos falando de Jesus e estamos dando uma passeada no Velho Testamento, fazendo a cristologia em toda a Bíblia, né? Estamos trabalhando a cristologia em todos os livros, aqui começando de Gênesis, né? Já estamos caminhando, estamos em Primeiras Reis, né? A missionária leu aí no capítulo de número
2: 18,
1: né? Isso mesmo. E uma história muito conhecida de todos nós, vamos estar falando aí, subordinando nosso assunto, nossa conversa bíblica aí nesse capítulo, né? Talvez aí vamos andar um pouquinho aí para o capítulo 19, talvez o 20, mas antes nós queremos fazer aqui a nossa retrospectiva com relação ao que nós estamos estudando. Nós vimos aqui que na quarta-feira passada, missionária, falamos aqui sobre a construção do templo, né? Davi, ele teve o seu reinado, né? O seu tempo e o seu chamado ali para reinar sobre Israel, o seu chamado de rei, né? E ele foi um rei, talvez um dos maiores reis de Israel, né? O mais conhecido, mais falado, mais venerado pelos judeus, né? O grande rei Davi. E Deus fez uma promessa gloriosa a Davi, dizendo que o seu reinado seria um reinado eterno, né? E isso aí está relacionando Davi diretamente a Cristo, né? E que o cetro estaria em Judá e não se apartaria. A promessa que Deus fez ali quando abençoou todos os filhos de Jacó, fez uma grande promessa para essa tribo, a tribo de Yahudá, né? E assim Deus vem cumprindo a sua palavra, né? E mantendo firme a sua promessa. Só que Davi colocou no seu coração o desejo de construir, né, uma casa para o Senhor, um templo para o Senhor. Haja visto que o Senhor, né, era adorado em tendas, no tabernáculo, que era o culto móvel que se fazia desde o período em que o povo estava no deserto. Mas então, como Davi, ele teve o seu reinado marcado por guerras, por batalhas, e a sua mão derramou muito sangue, não foi possível que Davi levantasse e construísse a casa ao Senhor. Então, essa missão foi dada ao seu sucessor, seu filho, o grande rei Salomão, né? E nós vemos aqui que Salomão, ele construiu a casa ao Senhor, fez o palácio real, e o período da vida de Salomão foi muito abençoado, porque no reinado de Salomão não houve guerra, não houve batalha, embora houvesse, né, algumas conspirações internas e também nas fronteiras com relação às nações vizinhas, mas nunca houve nenhum tipo de batalha travada no reinado de Salomão. Salomão, ele foi um grande rei, ele escreveu 3.000, missionária, provérbios, 1.005 cânticos. Salomão, ele traz aí no bojo da sua vida, né, acadêmica, vamos colocar assim, ou espiritual, Salomão, ele escreveu o livro de Provérbios, Eclesiastes e Cantares, né, Cântico dos Cânticos. Salomão, ele também, a ele atribuído o Salmo 72 e o Salmo 127. E Salomão foi um dos reis que reinou em um período de muita glória, de muita riqueza. Foi o período que mais se falou em ouro no tempo de ali, no período dos reis de Israel. Então, Salomão talvez foi o rei que mais prosperou, e a prosperidade foi visível em todo o Israel. Logo após a morte do rei Salomão, nós vemos que o reino de Israel se divide em dois, né? 10 tribos vai para um lado, 10 tribos vai para o outro, norte e sul. Sul fica o filho de Salomão, né, que é Roboão, e Jeroboão vai para o norte, né, com as 10 tribos, e Roboão fica com a tribo de Judá e a meia tribo de Benjamim, né? E assim há essa cisão. Roboão era filho de Salomão. Jeroboão foi um homem tirado do meio do povo, né, de outra tribo. E assim, né, os reis começaram a reinar de forma separada ali em Israel. De uma vez por outra, eles entravam em conflito e batalhavam um contra o outro. Da descendência de Roboão veio o rei Abinoão, o rei Asa, que foi um rei piedoso, né? Depois o rei Josafá, até o tempo do rei Acabe, aonde vai se desenrolar toda a história aqui, aonde nós acabamos de ler. Da descendência de Jeroboão, a Bíblia vai falar de Nadab, Baza, Elã, Ziri, Ori, e o próximo rei, que será o rei Acabe. Dentre todos esses reis que reinaram após o rei Salomão, após o rei Roboão e o rei Jeroboão, foram reis que fizeram mal aos olhos do Senhor. E todos eles sempre excediam, né, o seu antecessor na maldade, na forma totalmente displicente, distante de Deus, que eles levavam e conduzia a sua gestão como rei. Salvo a esses reis, somente o rei Asa, que foi um rei muito piedoso, né? O rei Asa, gostaria de destacá-lo, porque o rei Asa, ele foi tão piedoso que ele era da descendência do rei Roboão, da casa de Salomão, e ele, quando reinava, ele destruiu algo que acontecia em Israel, que havia rapazes de má conduta, né? Rapazes que praticavam coisas obscenas, a Bíblia revela, e ele destituiu e acabou com isso, destituiu os bezerros de ouro que foram erguidos, as estátuas de adoração a Baal, que se fazia muito no tempo em que ele estava reinando e exercendo ali o seu reinado sobre Judá e a meia tribo de Benjamim, né? Então este rei, ele foi uma exceção em meio a todos esses, mas todos esses reis, depois de Salomão, eles praticaram o que era mal aos olhos do Senhor, até chegar nesse momento que aconteceu algo fenomenal, extraordinário, porque quando todos missionária estavam andando na contramão, abandonando a presença de Deus, apareceu um profeta muito interessante, né? Que todos nós conhecemos. Nós temos o nome dele em hebraico, Miahu Hanavi, né? O profeta Elias, esse homem de Deus, o tisbita, que chega e faz algo extraordinário, porque ele confronta o rei, né? Quando todos se acovardavam, nós temos um período aqui, missionária, na terra de Israel, que o povo estava tão distante de Deus que eles já não sabiam mais se Deus era Deus ou se Baal ele era Deus. Então era um período muito difícil que Israel estava vivendo, e apareceu este profeta para fazer a diferença. Mas agora nós vamos entrar nessa temática, nós vamos fazer um pequeno intervalo, vamos ouvir um lindo louvor e já a gente volta para bater esse papo bíblico. Fique conosco, já nós voltamos. Deus abençoe.

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1: Estamos de volta com o programa Conexão de Líderes e hoje estamos tratando, como já foi falado no bloco anterior, sobre a história de Elias, né? O profeta Elias, um dos profetas mais conhecidos da Bíblia, uma vez que ele trouxe dentro das suas características, né? Ele era corajoso, ele era cheio da presença de Deus e ele desafiou os profetas de Baal. E como nós conhecemos, é um dos relatos mais marcantes, né, que trazem realmente aí um confronto espiritual e aonde Deus se revela para o seu povo. Uma vez que nesse período, como o evangelista Benilson já tinha falado, o povo de Israel vivia apostasia, né? Estava distante, tinha como rei Acabe. E Acabe, ele vai tendo uma, digamos assim, uma mistura, né? Um sincretismo, uma vez que ele casa, né, com uma esposa. E essa rainha, Jezabel, ela não tinha os costumes, ela era estrangeira. E ela vai trazer a adoração de outros deuses, né? De Baal. E aí, dentro desse culto pagão, né? Jezabel, ela começa agora a perseguir o povo de Deus. E o povo de Deus, nesse período do profeta Elias, vai ficando abedrontado. Só que Elias, ele sempre foi destemido, corajoso, cheio da presença de Deus, ao ponto dele perguntar: até quando vocês vão cochear entre dois pensamentos? Ou o Senhor é Deus, se o Senhor é Deus, segue-o. E se Baal é Deus, segue-o. E aí é muito interessante essa história bíblica, porque Baal, ele era, evangelista Benilson, é considerado o deus da chuva, né? E aí Elias, muito sabiamente, né, ele faz ali aquela provocação bíblica onde Deus honra a sua palavra, né? E aí Elias vai dizer ao nosso profeta que não ia cair nem orvalho nem chuva. E durante 3 anos e meio, né, o céu cerrou. Então nós vemos que Elias ali, ele foi um homem que ele se colocou na brecha, né, contra os falsos profetas, fazendo um grande desafio ali no Monte Carmelo, né? E esse desafio, ele foi tão grande que ele ficava zombando, né? Primeiro ele permitiu que os profetas de Baal, eles iniciassem lá o desafio, e esse desafio era que o Deus que mandasse fogo do céu e consumisse todo o holocausto, este seria Deus. E nós sabemos que Elias, ele tinha convicção que ele servia o Deus dos deuses, o Senhor dos senhores, e ele começou ali a zombar dos profetas de Baal, né? Que eles começaram a clamar e até meio-dia e dançavam e se feriam e nenhum sinal de fogo, nada caía do céu, evangelista Benilson. E ele ficava dizendo: mas será que o seu Deus, ele está dormindo? Será que ele foi viajar, né? Ficava ali zombando. Mas Elias, muito sabiamente, ele chama Israel. Ele tem aquela atitude de reconstruir o altar de Deus. E para que ele comece a fazer ali o altar, a adoração, ele usa 12 pedras, como nós lemos aqui, que representavam as 12 tribos de Israel. E ele começa a cavar. E quando ele começa a cavar, a Bíblia vai nos contar, que nós lemos aqui, que ele enche de água 4 vezes. Se nós observarmos pelo olhar humano, né, e nós sempre, eu gosto muito dessa expressão, que Deus, ele não precisa de situação favorável para mostrar que ele é Deus. Né? No período em que o povo de Israel estava passando pelo deserto, ele não precisou de chuva. Ele da rocha fez sair água. Mas agora, dentro desse desafio entre Elias e os profetas de Baal, ele clama a Deus em uma breve oração. Ele não fez uma grande oração, pelo contrário, né? Ele orou a Deus e aí foi uma resposta imediata. E a Bíblia vai dizer que o fogo do Senhor, como nós lemos, caiu do céu, consumiu o holocausto, consumiu a lenha, consumiu a pedra, né? Consumiu até a água. diante de todos. E ali foi demonstrado o poder, a gloriosa, aleluia, força e majestade do nosso Deus. E isso fez com que a idolatria, a apostasia, todo o afastamento do povo de Deus, né, eles começassem a voltar a ter fé no nosso Deus, a voltar à verdadeira adoração. E o que é que nós entendemos? Que existe homens iguais a nós, que quando se colocam diante de Deus, Deus, ele começa a agir. Então nós aprendemos muito com esse desafio, né? Nós vemos que nos dias atuais nós devemos também buscar a verdadeira adoração, que nós não estamos falando de pessoas que eram diferentes de nós, pelo contrário, mas eram homens, como o profeta Elias, que buscaram a Deus, e Deus ali, ele vai demonstrar que existe um Deus verdadeiro, né? Que não devemos adorar demônios, que não devemos trazer adoração de ídolos, né? Muito menos existem adorações de algumas religiões a espíritos de mortos, né? A sensualidade, aos falsos deuses. Pelo contrário, né? Nós devemos servir a Deus com coração puro, reto, santo, buscando a santidade de Deus. Que coisa linda, né? Sabermos que nós servimos ao Deus dos deuses, ao Senhor dos senhores, e que existe homens de Deus corajosos que em meio ao caos, à atrocidade, que em meio à idolatria, que mesmo diante da morte, evangelista Benilson, ele não temeu o rei Acabe, mas se levantou enquanto servo do Senhor.
2: Verdade, missionário. Interessante que Elias realmente ele viveu em um perigo gravíssimo de morte, porque Jezabel, ela matou os profetas, né? Matou os profetas, salvos foram por Obadias, né? Que escondeu 100 profetas e os alimentava com pão e água, né? Mas de fato os profetas estavam sendo duramente perseguidos, mortos por esta mulher, né? Que era uma mulher estrangeira, que concebeu matrimônio com Acabe, e Acabe havia herdado, segundo a Bíblia, aqui essa herança maldita dos seus antecessores, de estar se desviando de Deus e levando o povo ao desvio, conduzindo o povo ao erro. Mas diante de todo esse cenário de desolação, de afastamento, de distanciamento da verdade, aparece Elias, como a senhora bem colocou, aqui fez toda a narrativa e a descrição do que Elias ele propôs, porque Elias ele teve coragem, ele teve firmeza, ele manteve-se fiel a Deus diante de uma grande, larga, expressiva apostasia. O povo estava em massa apostatando da fé, estavam abandonando o Senhor e estavam tomando por Senhor das suas vidas, por Deus das suas vidas, a Baal, a Azerá, né? E haviam sacerdotes, sacerdotes que celebravam cultos a essas entidades dentro de Israel. E um homem só, chamado Elias, que se colocou na presença de Deus com coragem, Deus estava validando-o, né, dando a ele a sua anuência, né, a sua presença. E quando, missionária, Deus vai com um homem para a batalha, e quando a batalha é legítima no aspecto de estar do lado da verdade, salvaguardado pela verdade, pela palavra, pelo viés da direção do Espírito, da direção de Deus, Deus vai com ele. Nós vemos que nós vivemos em um período, missionária, passando aqui para a senhora, vivemos em um período, missionária, em que Também muitas pessoas, elas têm abandonado a presença de Deus, têm se desviado, têm se distanciado. E nós vemos aqui em Elias esse grande homem de Deus, esse homem de Deus que se posiciona dessa forma, nos dando este exemplo grandioso para nós também, quanto servos de Deus. E também o Senhor Jesus, ele se impôs contra a mentira, contra os devaneios dos pseudos religiosos, e trouxe e escancarou a mentira que eles viviam com a verdade, né? Trazendo a luz em meio às trevas. E esta é a posição, é o posicionamento da igreja militante, da igreja do Senhor Jesus, que tem um lado, né? A igreja, ela defende, nós temos a nossa apologética, e a apologética, ela é desde os primórdios. Jesus foi um grande apologeta, Elias aqui é um apologeta mor, né? E nós temos toda a igreja primitiva, inclusive os apóstolos, fazendo defesa até mesmo no cânon sagrado a respeito de muitas seitas, heresias e levantes que se fazia contra a pregação do evangelho, missionária.
1: Nós vemos que é a história do profeta Elias, né? Ele vai trazer tantos aspectos que são positivos. Primeiro, né, o aspecto de retomar a adoração para Israel, porque era um episódio de seca, né, onde o Deus dos deuses, o Senhor dos senhores, ele foi afrontado em relação a Baal. Isso demonstra, né, que todo homem, toda mulher precisa ter coragem, precisa ter fé para enfrentar os obstáculos e ser obediente ao Senhor independente da situação. No caso de Elias, né, nós tivemos aí essa dificuldade em relação à água, em relação ao alimento, para quem conhece, para quem é leitor da palavra de Deus. E Deus sempre foi fiel com Elias. Além de demonstrar que Deus era Deus ali diante daquele desafio com os profetas de Baal, nós vemos também que o Senhor Deus sustentou Elias quando ele, de uma certa maneira, ele foi alimentado pelos corvos com pão, foi alimentado com carne, né? E ali nós vemos que a mão de Deus estava com Elias em todo tempo. E aqui, evangelista Benilson, eu queria destacar algo que eu acho que é muito necessário, porque Deus, ele sempre cuida dos seus, né? Nós vemos que na casa da viúva, né, Elias, ele vai realizar um milagre, que é o milagre da multiplicação da farinha e do azeite, né? E quem sabe, né, se talvez fosse eu, tivesse ali o meu último alimento, estivesse com meu filho, será que verdadeiramente eu daria, né, o meu alimento primeiro ao servo de Deus? Então, isso aí fica para nós como exemplo. A viúva, ela obedeceu a ordem de Elias, que mandou ele preparar a primeira comida para ela, né? Tem até um hino que diz assim: faça primeiro para mim, e a farinha e o azeite da botija não se acabará. Quantas vezes nós fechamos a mão e o Senhor está dizendo que é para nós trabalharmos, para nós doarmos, para nós estarmos fazendo, né, a obra de Deus primeiro para Ele, buscar primeiro o reino dos céus e as demais coisas vos serão acrescentadas. É momento de reflexão. E quando esta viúva, ela obedece à voz do profeta, a Bíblia vai dizer que Deus, ele multiplica o pão na casa desta viúva, né? Deus, ele faz outro milagre, além de o profeta Elias viver milagre, porque Deus não permitiu que ele passasse fome. Tinha ali a água, tinha ali o alimento, todos os dias a mão de Deus, o cuidado de Deus. Assim também é nas nossas vidas, né? Deus, como o profeta Elias naquele tempo de Israel restaurou a adoração, quantas vezes pessoas que estão aqui nos escutando estão distantes do Senhor, e hoje o Senhor Deus, ele te convida.

0: ele não foi covarde diante de um rei. Pelo contrário, ele se endureceu ali, ele realmente mostrou que Deus era Deus. Resistiu à idolatria, resistiu à desobediência, mostrou que Deus era com ele. Diante de impossibilidades, Elias, ele se colocou ali no lugar realmente de um verdadeiro adorador. É tanto que nós vemos na Bíblia em alguns trechos, né, 1 Reis 18, que o rei vai chamar ele de perturbador de Israel, né, fazendo o contraditório. Assim também nos dias atuais, o bem ele é transformado em mal e o mal ele é transformado em bem, né? Mas nós louvamos a Deus que, assim como a sede espiritual naquele período foi saciada, né? Porque Deus, ele realmente se revelou para o povo de Israel. Hoje o Senhor, que é fonte das águas vivas, ele também quer saciar a tua sede, ele quer restaurar o teu altar, ele quer se revelar enquanto Deus de misericórdia, né? Permitindo, né, que você também venha voltar para os caminhos do Senhor. Nós vemos que esta reflexão bíblica, ela vai trazer para nós o quanto nosso Deus é maravilhoso. Primeiro nós aprendemos que existem pessoas, né, que estão afastadas, estão misturadas, estão com secretismo, acreditando em coisas que não são bíblicas, né? E isso afasta, isso tira a promessa. É tempo de retornar. É tempo de voltar, porque o rei Acabe, evangelista Benilson, ele foi considerado o pior rei, um dos piores, não o pior, mas ele foi considerado um rei perverso ali em Israel, né, diante das atrocidades que a sua mulher fazia, que era destruir os profetas, ameaçar a vida de Elias, né, dentre outras coisas, praticar, como nós já falamos, a prostituição e a feitiçaria. Mas o nosso Deus é aquele Deus que ele coloca tudo no seu devido lugar. A ele a glória, a honra, o louvor e a adoração. E aí, quando nós vamos fazer uma comparação entre Elias e Jesus, o Senhor Jesus também quer isto para a tua vida. Ele quer te restaurar, ele quer te levantar, ele também quer se fazer presente, independente da seca, né, que você esteja passando. O Senhor Deus, ele quer habitar no teu coração, ele quer trazer, como ele demonstrou aqui, fertilidade, né? O Senhor Deus, ele muitas vezes ele é confrontado, mas nós vemos que só o Senhor é Deus. Aleluia. E que mesmo diante, o que mais me chama a atenção, evangelista Benilson, que mesmo diante de 450 profetas, ali Deus, ele por um homem só, justo, fiel e verdadeiro, né? Ele demonstra, ele é sozinho, ele demonstra que Deus, ele não precisa nem de quantidade de pessoas, porque ele é Senhor, ele é Deus e ele é fogo consumidor, que é isso que a gente entende. Consumiu até o pó. Glória a Jesus.
1: É verdade, missionária, né? E Elias, ele tem toda essa representação que o senhor bem colocou, né? Sobre
0: sobre esse desafio, né? E nós vemos que Elias, evangelista Benilson, após ele orar 7 vezes, inicialmente aparece o quê? Uma nuvenzinha. E pouco depois uma forte chuva cai sobre Israel. Né? Que maravilha! Grandes respostas muitas vezes se iniciam com um pequeno sinal. Nós não podemos desprezar, né, as pequenas coisas, porque Deus tem coisas grandes. Outra coisa que eu aprendo, que a desobediência sempre traz um mal para nós, né, que nós devemos viver em obediência e que, ainda que sejamos desafiados, devemos ser fiéis ao nosso Deus, assim como Elias foi ameaçado, mas permaneceu fiel e Deus deu a vitória.
1: Verdade, missionária Josenice, né? Elias, esse homem que representa o cristão, né, que genuinamente entende o chamado e não se acovarda diante das eventuais represálias que ele pode sofrer, abraçando o chamado

0: Deus assim o fez. Nós temos aqui na história do Evangelho que o nosso Senhor e Salvador Jesus Cristo, ele foi até as últimas consequências. Mas Jesus, ele enfrentou os ardis do adversário, o seu covil e toda o seu instrumento de mentira. E Jesus, ele morreu na cruz do Calvário e foi morto por essas pessoas. Jesus, certa feita, tem um texto muito bonito em Mateus, missionária, que Jesus, ele sobe no Monte das Oliveiras, no Jardim do Getsêmani, e ali ele via Jerusalém. É quando Jesus, ele faz aquela exclamação dizendo: Jerusalém, Jerusalém, que mata os profetas e apedreja os que te são enviados. Quantas vezes eu quis recolher-te como a galinha acolhe debaixo das suas asas os seus pintinhos, e vós não quisestes. Aí Jesus diz: desde agora estarei deserto até que digais Baru Rabá Bechenes Adonai, bendito o que vem em nome do Senhor Jesus. Então Jesus, ele enfrentou o pecado. Jesus bateu de frente contra o pecado, Se existe, missionário Josenice, uma missão que o Senhor deu à igreja, se existe um inimigo que nós precisamos lutar, batalhar contra ele, é o pecado. Quando nós vencermos o pecado, ele é o aguilhão da morte. Então, aquela morte que é tão temida, poderosa, que amedronta o pequeno e o grande, o pobre e o rico, o fraco e o poderoso, todos temem a morte, mas o aguilhão da morte se chama pecado. Jesus venceu o pecado e deu à igreja a autoridade, poder para vencer também pela a palavra que ele tem nos dado. Então, Jesus venceu, e se você se tornar servo de Cristo, aceitar a missão, corajoso que você é, porque Deus não nos deu espírito de covardia, mas de fortaleza, amor e moderação, como diz Paulo a Timóteo. Então, nos revestimos das armas da luz, e vamos em frente, batalhando, guerreando contra o pecado, contra o mundo, missionária, contra o diabo, contra a carne, contra as consciências da vida. São estes os inimigos, que estão juntos à magma do pecado, o pecado está no bojo de todos esses elementos. Porque o que é uma magma? A magma é uma junção, são retalhos que vão construindo uma figura, e a figura final que nós precisamos vencer é o pecado, Então Jesus vai nos dar força, Jesus vai estar nos dando capacidade através do seu Espírito Santo, assim como Deus encheu Elias com toda aquela autoridade, que Elias, ele desafiou o rei, desafiou os profetas, 400 profetas de Baal, 450 profetas de Baal, 400 profetas de Azera, e ele os venceu naquele desafio, não porque ele era forte, mas porque ele era corajoso, e a força, ela veio de Deus, porque é Deus que mandou fogo, é Deus que sustentou ele 6 meses ali no ribeiro de Querite, e depois sustentou ele 3 anos, missionária, na casa de uma viúva que ia fazer o último bolo da panela de farinha e da botija de azeite, ia comer com seu filho e ia morrer, quando o profeta chegou na sua casa, eles comeram 3 anos daquele bocado de farinha na panela e daquele azeite na botija. Multiplicou por 3 anos na casa daquela mulher. Quem fazia isso? Somente a presença de Deus na vida de Elias.
1: Glória a Deus, evangelista Benilson. Como a hora já foi, eu já vou me despedindo, né? Quero louvar a Deus por essa oportunidade. E nós aprendemos muito com o profeta Elias. A palavra de Deus no Velho Testamento, ela é a sombra, né, do Novo. E nós vemos que dentro da cristologia, assim como Elias, como foi citado aqui, ele multiplicou o alimento, isso aí era a sombra, porque Jesus também multiplicou pães e peixe. Então nós vemos aí uma cristologia, né? Assim como Elias também ressuscitou o filho da viúva, Jesus também. Ele é o único que tem poder sobre a morte, né? Ressuscitou mortos e ressuscita até os dias atuais, porque ele vive dentro de nós. Então eu quero aqui deixar, né, apenas a minha conclusão. Que você escolha, você que ainda não é evangélico, Deus que responde fogo, o Deus que restaura altar, o Deus que te convida hoje a você abandonar os teus deuses e aceitar o Deus verdadeiro, o único que é o caminho, a verdade e a vida. E se você está precisando de oração, o evangelista Benilson agora, né, concluindo aqui o nosso programa, antes do próximo, que é o nosso pastor Amarildo, ele vai orar pela sua vida. E creia que o nosso Deus, que mandou fogo do céu no período de Elias, é o mesmo que ainda responde oração nos dias atuais. Deus abençoe sua vida.
0: Glória a Deus, bendito seja o nome do Senhor Jesus. A nossa irmã Diaconisa Cleonita passou por aqui, deixou a sua paz do Senhor Jesus Cristo. Boa noite, evangelista Benilson, missionária José Nice. Daí mandou um abração aqui a todos nós, né? Pediu que o Espírito Santo continue nos usando, né? E mandou seu abraço para todos aqui no Brasil e até fora do Brasil. A sua mensagem muito bonita, com flores, escadinha, coração, borboleta, muito bem trabalhado. Nós amamos receber aqui a participação da nossa amiga Diaconisa Cleonita. Bênção de Deus, maravilha. Nós já estamos encerrando nossa conexão de Líderes Quarta Doutrinária. Foi muito bom estar com você, né? A sua companhia é muito abençoada e nos honra tê-la todas as quartas-feiras aqui nesse período, já no meio quase da noite, né? Muitas pessoas estão dormindo, descansando, mas tira um tempinho para nos ouvir e vai estar ouvindo a programação da Rádio Paz. Daqui a pouco, pastor Amarildo, instruindo, sabe, nosso pastor presidente, com certeza Deus vai continuar falando ao seu coração. Você está aí de repente precisando, carente de receber uma oração. Nós iremos agora juntos aqui, eu, a missionária Josenice, nós vamos orar pela sua vida, amém? Talvez você está aí enfermo, você está nos ouvindo pelo celular no leito da sua casa, do hospital, e você está talvez desanimado diante de tantas notícias ruins, né? A medicina pode dizer que não tem jeito, mas Jesus tem um jeito amigo de resolver tudo na nossa vida. E o fim só vem quando Jesus diz: apagaram-se as luzes e o fio de prata, como disse Salomão, é cortado. Mas se isso acontecer, se esse tabernáculo dessa vida se desfizer, temos um eterno com Deus. Mas aquele que serve a Deus, ele nunca entrega os pontos, ele sempre crê no milagre e é fiel e crente até o fim, né? Ser fiel até a morte e dar-te a coroa da vida. Vamos orar. Deus Pai, Deus Filho, Deus Espírito Santo, nós queremos, meu Deus, apresentar diante de ti esse homem, esta mulher. Nós queremos orar por milagres, meu Deus. Visita, meu Pai, esse homem, Jesus, essa senhora, esse senhor, este jovem, este adolescente, meu Deus, essa moça, meu Deus, essa pessoa que está aí, Jesus, precisando, meu Deus, receber da tua mão um milagre. Assim como o Senhor usou a vida de Elias para sustentar aquela mulher por 3 anos, meu Deus, naquela seca. Não chovia e a erva secava. E muitos morriam, meu Pai. Mas o Senhor escolheu, meu Deus, aquele momento, Jesus, para mudar meu Deus, uma tragédia certa, Senhor, naquela casa. O Senhor proveu um milagre todo dia o Senhor multiplicava aquele bocado de farinha e aquele bocado de azeite. E isso, meu Deus, se estendeu por 3 anos, meu Senhor. O Senhor, meu Deus, Senhor, tocou de forma tão gloriosa naquela casa. Meu Deus, que o Senhor ressuscitou o filho daquela viúva que já estava morto, já não havia, meu Deus, fôlego em suas narinas. E o Senhor trouxe aquele rapaz de volta, porque o Senhor tem poder para fazer. O Senhor, meu Deus, faz milagres. O Senhor realiza sinais. Meu Deus, e nós estamos aqui, meu Pai, debaixo de uma promessa, porque o Senhor disse na tua palavra que nós deveríamos ir pelo mundo, pregar o evangelho a toda criatura. Aquele que crer, meu Deus, e for batizado será salvo, e os sinais seguirão os que creram. Meu Deus, em teu nome, meu Deus, nós expulsaremos demônios, falaremos novas línguas. Meu Deus, se bebermos algo mortífero, não nos fará dano algum. Meu Deus, e se formos, meu Pai, atingido, meu Deus, por animais peçonhentos, o veneno, Senhor, não será inoculado em nós. E imporemos, meu Deus, as mãos sobre os enfermos e os curaremos, diz a tua palavra. É debaixo, meu Deus, da tua palavra que nós oramos, ó Deus, por essas pessoas e dizemos: toda enfermidade sai agora. Enfermidade nos ossos, enfermidade no sangue, enfermidade na carne. Meu Deus, aonde estiver o mal, meu Deus, agora os caroços, meu Deus, o câncer. Meu Deus, agora as enfermidades pulmonares, meu Deus, agora em nome de Jesus, meu Senhor, toca, Senhor, do alto da cabeça à planta dos pés. E aonde estiver o mal, meu Deus, nós, em nome de Jesus, dizemos ao mal: sai, a enfermidade sai, a dor cessa agora, em nome de Jesus. Receba a cura, receba o toque de Deus, em nome do Senhor Jesus. Fique na bênção, fique na graça, fique debaixo das onipotentes mãos do Salvador, o Senhor Jesus. Deus te abençoe. Quarta-feira nós estamos de volta.
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0: abençoe.
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1: Queridos irmãos e amigos, nós estamos aqui falando a respeito do capítulo 8 de São Mateus. Estamos falando a respeito que Jesus apazigua a tempestade. E nós falamos juntos, tanto no Evangelho de São Mateus quanto no Evangelho de São Marcos. E aqui nós estamos falando agora, nesse exato momento, estaremos entrando no capítulo 4 de São Marcos, a partir do versículo 37. Nós falamos no programa anterior que levantou-se um grande temporal, mesmo os discípulos estando dentro do barco com o Senhor Jesus, a tempestade veio sobre a vida deles, veio na vida deles. E nós falamos sobre isso, e agora nós vamos concluir esta palavra e já entrarmos também no versículo 38, tá certo? Nós vamos então concluir esta palavra e mostramos que, no programa anterior, que aquela tempestade vem na vida de todas as pessoas, independente de como você esteja. Eu mostrei que o fato de que nós devemos concluir que aquelas provações na nossa vida, que as tempestades na nossa vida, elas não indicam que nós estamos desagradando a Deus. Não quer dizer, porque eu estou tendo luta, tribulação, dificuldade, isso não quer dizer que a minha vida esteja desagradando a Deus. E quando você ver alguém luta, por favor, não faça o julgamento prévio, não. Você não tem o direito de julgar. Deus não deu a você e nem a mim. Nós não somos juízes para estar julgando isso. Embora que muitas pessoas desavisadas, eles julgam as pessoas. Diz, uma pessoa está adquirindo dinheiro, fama, ele está possuindo, comprando, todo dia tem um carro, o comércio melhora, etc, etc. Ele diz, essa pessoa está fazendo o que Deus quer. E outra pessoa que está tendo luta, dificuldade, provação, ele diz, essa pessoa está desagradando a Deus. Não é esse o parâmetro. Por favor, não pense e não faça o julgamento desta forma, pensando que a pessoa que está tendo problema desagrada a Deus e a pessoa que está prosperando financeiramente, ele está agradando a Deus. Porque você não sabe a forma com que esta pessoa está prosperando. Você não sabe quem foi que levou ele a um monte muito alto. Você não sabe quem foi que pegou ele e levou ao pináculo do templo. Você não sabe quem foi que levou ele para ver um monte muito alto. Tá certo? Jesus explicou isso na sua palavra quando Jesus esteve sendo provado. Quando Jesus foi provado, quem levou ele lá no monte muito alto, quem levou ele lá no pináculo do templo, quem levou ele lá diante para ver lá o morro, para ver todo mundo e o seu poder, foi o adversário, foi Satanás. Então tem muita gente que pode estar indo, possuindo, crescendo, e quem está levando ele a isso não seja Deus. Então tome cuidado. É importante saber quem está levando a pessoa para crescer. Cuidado, eu não estou dizendo que essa pessoa que está subindo de forma ilícita, e nem tampouco quem está descendo porque pecou. Cuidado nas suas avaliações. Então, o fato de eu e você estarmos sendo crescendo ou vivendo em tempestade, não faça julgamento disso, não. Isso não compete a você e nem a mim. Não compete a nós estarmos julgando, ok? Outra coisa que eu disse foi a respeito do sofrimento e da prova. Quando eu estou sofrendo, estou em prova, não quer dizer que Jesus não esteja comigo, não. Jesus estava lá com eles lá no barco, eles estavam lá. Eles estavam sofrendo, mas Jesus estava com eles lá. Então, o fato de nós estarmos sofrendo não quer dizer que Jesus não esteja conosco. Muito cuidado com isso também. Eu quero dizer para você que o Senhor Jesus poderia perfeitamente evitar essa tempestade. Ora, ele não é o Senhor da natureza? Ele poderia evitar essa tempestade lá no lago do Tiberíades. Ele poderia sim evitar essa tempestade, mas ele não evitou. Muita coisa pode estar acontecendo na sua vida, meu irmão. Não é porque Jesus não tem poder para resolver, é porque ele não quer. Jesus precisava que os discípulos tivessem aquela experiência pessoal com ele, que há poucos dias Jesus tinha, veja bem, curado o servo do centurião só enviando a palavra. Ele tinha curado a sogra de Pedro impondo-lhes as mãos. Mas agora Jesus precisava dar aos discípulos a experiência de que ele também tinha poder sobre a natureza, sobre a criação divina, sobre tudo que ele mesmo havia criado. Porque foi Jesus que fez a natureza. Como é que eu não tenho poder sobre o vaso que eu crio? Foi Jesus que criou o vento. Foi Jesus que criou o mar. Foi Jesus que criou todas aquelas coisas. Se foi ele que criou, mas os discípulos não sabiam. Eles precisavam de ter a experiência pessoal com Jesus a esse respeito. E é sobre isso que eu quero lhe falar. Veja bem, às vezes você está tendo um sofrimento, um problema, uma provação, uma tempestade. E às vezes está aí pensando que Deus te abandonou, que você está em pecado, ou que as pessoas vão pensar de mim. Essas coisas tudo são segundo plano. O primeiro plano é: você está perto de Jesus e ele vai fazer com que você tenha uma experiência pessoal com ele. Jesus poderia ter feito com que aquela tempestade não existisse, mas Jesus queria que os discípulos tivessem uma experiência pessoal, saber que no barco que Jesus está, tudo pode acontecer, mas tem uma coisa, ele está no barco, e se ele está no barco, as coisas vão acontecer a contento. Amém? Pois bem, eu quero dizer para você que muitas vezes essas tempestades que nós vivemos, elas nos servem de experiência para sabermos quem é o nosso Deus. Às vezes você fica aí pensando que o seu Deus é um Deus miserável, pequeno, um Deus que não pode todas as coisas. Eu quero dizer para você que o seu Deus, ele é o Deus que se abaixa para ver quem está embaixo na terra. Ele é tão grande que ele tem que se curvar para ver quem está aqui na terra. É um Deus que faz você, eu, nós nos assentarmos, pegar os pobres e fazer com que nos assentemos lá com os príncipes. O nosso Deus é o Deus que faz a estéril ser uma feliz mãe de filhos. É esse o Deus que você serve. É o Deus que o ribombar dos trovões não lhe incomoda. É um Deus que anda sobre as águas. É um Deus que quando fala, os demônios têm que obedecer, as enfermidades têm que cessar. É um Deus que quando fala, a própria natureza, a tempestade, o vento tem que se acalmar. Jesus precisava que os discípulos tivessem aquela experiência com ele. E é por isso que está escrito aqui, para mim e para você, para nós termos também essa experiência de que Jesus tem poder sim, suficiente para acalmar a tempestade, para acalmar o vento. Porque até ontem, os discípulos só sabiam que Jesus curava enfermo enviando a palavra, que Jesus apenas impunha as mãos e curava os enfermos, mas eles não tinham conhecimento de que Jesus expulsava demônio, que nós vamos ver lá no próprio capítulo 8 de São Mateus. Eles estavam atravessando aqui esse lago para ir curar o endemoniado do outro lado. Você vai ver que Jesus foi pegando etapa por etapa, porque o tempo de Jesus era só 3 anos. Jesus precisava mostrar que ele curava as pessoas apenas pela palavra, curava impondo as mãos, resolvia o problema da natureza, ele tinha poder sobre a natureza, ele tinha poder para expulsar demônios, enfim, Jesus foi pegando milagre por milagre e dando a experiência geral para os discípulos, porque ele só tinha 3 anos para ensinar. Só 3 anos. Então você vai ver que tantas coisas foram escritas aqui, mas foram escritas tão pequeno, porque não dava para caber todas as coisas que o Senhor Jesus fazia no dia a dia. Pois bem, ele queria dar essas experiências a nós. E eu quero dizer para você, enquanto Satanás se ocupa em levantar tribulação na sua vida, levantar luta, tempestade, problema na sua vida, enquanto o seu adversário se preocupa em levantar essas coisas na sua vida, o Senhor Jesus se preocupa em acalmar essas coisas na sua vida. Glória a Deus por isso. Verso 38 diz assim: e ele estava na popa dormindo sobre uma almofada. Ora, polpa ou popa, não polpa, na popa do barco, popa sem o L, é aqui para nós, quer dizer Jacumã. Se você é maranhense, se você está aqui tão próximo do Maranhão, é a popa, é o mesmo que Jacumã, ou seja, está aonde se dirige a embarcação. O Jacumã ou a popa é o local aonde se assenta lá o canoeiro e fica lá com o remo, e dali, lá no banco de trás, ele fica dirigindo a canoa para cá, ele quer que o bico vire para o outro lado, ele faz isso de cá, se quer que vire para cá, ele faz isso, se quer que a canoa diminua, ele pega o remo e leva um pouquinho para frente e diminui, se quer que a canoa segue em direção, ele está remando. É o local onde tem um comando. Eu quero dizer para você, meu amigo, meu irmão, que Jesus está na popa do barco, que Jesus está no jacumã do barco, ou seja, Jesus está exatamente no comando do seu barco. Ele está no comando da sua vida. A sua vida pode estar para lá, para cá, de qualquer jeito, não tem problema. Mas eu quero dizer para você, enquanto você permitir que Jesus esteja no comando do seu barco, meu irmão, não se preocupe, vem vento, tempestade, vem rios, vão correr todas as coisas aí, mas o seu barco não vai afundar. Sabe por quê? Porque Jesus está no comando, Jesus está na popa, o tempo aqui é bem claro, e ele estava na popa dormindo sobre uma almofada. Ele estava na popa. Não se preocupe não, Jesus está no seu jacumã. Se você permitir que ele fica no jacumã, tomando as decisões da sua vida, orientando você para ir para o lugar certo, à direita, à esquerda, pare, siga, vamos, volte, volte um passo, entra à direita, faça isso, meu amigo, não se preocupe, você vai chegar no porto seguro, você vai atravessar o mar dessa vida e vai fazer como Miriam, passar do outro lado e cantar ali o hino da vitória. Aleluia! Pois bem, o verso 38 diz isto: e ele estava sentado na popa dormindo sobre uma almofada, e despertaram-no dizendo: mestre, não se te dá que pereçamos? Ora, você já permitiu que Jesus estivesse na popa, estivesse no jacumã do seu barco, só que ele estava dormindo. Será que vez por outra, eu e você não precisamos chamar por ele, clamar por ele, pedir a ajuda dele? Será que eu e você não precisamos de vez em quando chegarmos lá e bater? Porque a primeira impressão, quando a ventania é muito brava na minha vida, eu pergunto assim: será que Jesus me esqueceu? Será que ele não sabe? Será que ele me abandonou? Será que ele se esqueceu de mim? É isso que vem na nossa mente em primeiro lugar. Não, ele está no seu barco, irmão. Ele está no meu barco. Pode estar até dormindo. Eu aconselho você a levantar às 4 horas da manhã, a levantar às 5 horas da manhã, ou a hora que você achar conveniente, e chamar por ele, clama por ele, desperta ele. Você vai ver que ele não vai ter dificuldade nenhuma de se acordar. Você não vai ter dificuldade nenhuma em acordá-lo. Você está entendendo o que eu estou falando? Eu penso que sim. Eu penso que você sabe perfeitamente que você precisa bater e chamar ele, clamar por ele. Se você fizer isto, você pode ter certeza que nesses determinados momentos da nossa vida, que bater o desespero, que bater assim aquele medo na sua vida, você pode despertá-lo. Ele está no seu barco. Se ele estiver dormindo, não se preocupe, chame por ele, ele vai resolver o seu problema. E a Bíblia disse, no verso 39, que ele despertando, pode chamar, ele vai se despertar. Não se preocupe, ele sabe que você é humano, ele sabe que você é fraco, ele sabe que você é falho, ele sabe que você, a tua estrutura é pó, ele sabe que você é pó e cinza, ele sabe que você não é super-homem, você não é a Mulher Maravilha, não é uma super-mulher, ele sabe disso, ele sabe porque ele foi humano como você, ele sabe porque ele desceu aqui e foi carne e osso como eu e você. Então pode despertar ele do sono, chama ele, clama por ele, e a Bíblia diz que ele vai se levantar e ele vai se despertar, e quando ele se despertar, ele vai repreender o vento. A primeira coisa que ele fez aqui foi repreender o vento. Você vê que Jesus é tão maravilhoso que na hora que ele estava dormindo, ele repreendeu o vento, ele não reprovou aquela oração ruim que você fez, ou aquela oração ruim que você vai fazer, aquela faca na garganta que você vai botar em Jesus. O senhor não está vendo que eu estou morrendo, que meu filho está morrendo, que a minha mulher está morrendo, você não está vendo o meu problema de saúde, o meu problema financeiro, o meu problema disso? Jesus não vai ficar preocupado nem mesmo com a forma de você falar com ele. Ele veio aqui, ele sabe da sua dificuldade, ele te conhece, sabe que você é pó e cinza, que você é pecador, mas ele vai levantar e vai primeiramente fazer o quê? Resolver o teu problema. A primeira coisa que Jesus fez, você pode pegar no texto aqui, que ele repreendeu, e ele despertando repreendeu o vento. Ora, se fosse eu, com aquela oração dos discípulos, eu teria acordado diferente. Para que vocês estão me chamando? Vocês não estão vendo que eu estou cansado? Você não sabe que é hora de eu descansar? Eu não disse para vocês que eu ia descansar? Eu não disse que eu estava cansado, que eu precisava aqui desse descanso? Talvez eu e você faríamos dessa forma. Mas Jesus, ele não pensa igual eu penso. Ele não age como eu ajo. Ele não anda pelo caminho que eu caminho, porque os caminhos de Deus são mais altos que os meus caminhos, que o coração de Deus é maior que o meu coração, que a soberania, que a vontade de Deus está acima da nossa. Eu talvez me acordaria mal-humorado, perguntando para que que você me chamou, mas ele não. Quando ele se levantou, ele repreendeu o vento. Ele repreendeu o vento, ele disse para o vento se acalmar, ele disse para as águas, aquieta-te. E a Bíblia diz, o vento se aquietou e houve grande bonança. Jesus não vai me repreender, porque ele sabe que você fez aquele clamor angustiado, de uma pessoa angustiada, que está vivendo debaixo de uma tempestade. Jesus sabe da luta que você está vivendo, meu irmão. Não pense que Jesus não sabe disso. Jesus sabe perfeitamente o que é e como é difícil perder um pai, perder uma mãe, perder um filho. Ele sabe o quanto é doloroso uma enfermidade no corpo. Ele sabe perfeitamente o quanto é difícil tomar banho, trocar de calça e não tirar nem 10 reais dessa calça para colocar nesta. Ele sabe o quanto é difícil se levantar pela manhã e não saber para onde vai porque não está empregado. Ele sabe de tudo isto. Ele não vai levar em conta de forma alguma a forma angústia que você está para você clamar a ele. Mas ele vai levantar, ele vai repreender o vento, ele vai acalmar essa tempestade e vai haver uma grande bonança na sua vida. Eu estou profetizando isso, Deus está me autorizando falar isso a você agora. Ele vai levantar sobre a sua vida. uma bonança virá. Basta você ter essa experiência que os discípulos tiveram. Jesus estava permitindo essa tempestade na vida deles para que eles tivessem essa experiência. A hora que você tiver essa experiência com Jesus, de estar no barco, está fazendo tudo que ele manda, tudo que ele mandou, os discípulos fizeram. Fica aqui, ficaram, entra aqui, entraram, vamos passar para o outro lado, vamos passar. Eles estavam obedecendo tudo que Jesus fazia, mas eles precisavam mais dessa experiência. Se você estiver fazendo tudo, está agora tendo essa experiência de estar nessa tempestade, o vento jogando você para lá e para cá, o sol se escurecendo, a noite sobreveio na sua vida, e a fome chegou, as dificuldades apareceram. Eu quero dizer, aquele que anda sobre as ondas do encapelado mar, ele está com você no seu barco. Ele está com você no seu barco. Mais na frente, você vai ver Mateus relatando um outro tipo de milagre, que é outro milagre maravilhoso. É um milagre onde Jesus não está com os discípulos lá no barco. Mas Jesus não está com os discípulos. Eles pensavam que Jesus mandou eles atravessar o barco e eles estavam atravessando sozinhos. Mas Jesus não estava no barco com eles, mas eles fizeram aquilo em obediência a Jesus. De repente vem um lá, os discípulos olham e dizem: é um fantasma. Não, não era um fantasma, era Jesus. Mas Jesus estava vendo eles naquela tempestade daquela forma. Jesus veio ao encontro deles, acalmou aquela tempestade e entrou para o barco deles. Eu quero dizer para você, meu querido irmão, se você está no barco com o Senhor Jesus, ou está no barco aonde Jesus mandou você entrar, não se preocupe, ele vai aparecer. Mesmo andando sobre as ondas do encapelado mar, quando estiver tudo difícil, a tormenta vir sobre a sua vida, eu quero dizer para você, ele vem lhe socorrer. Ele vai te socorrer. Você é filho dele. E a Bíblia diz que se um pai sabe dar boas coisas a seus filhos quando pede, porque quando o filho pede pão, não dá pé, o pai não dá pedra. Se um filho pede um peixe, o pai não dá uma serpente. Se o filho pede um ovo, o pai não vai dar um escorpião. Se eu e você, sendo mal, sabemos dar boas coisas aos nossos filhos, quanto mais o nosso Pai Celestial nos dará os bens que lhe pedimos, Jesus vai resolver o teu problema.

dizendo: meus amigos me abandonaram, minha mulher me abandonou, meus filhos morreram, meus amigos desapareceram, todos imaginam que eu estou em pecado, o meu corpo está uma chaga pura, todo mundo está dessa forma, mas eu sei que o meu Redentor vive e que por fim vai se manifestar. Eu quero dizer para você que o vento se aquietou. Essa tempestade que assola a sua vida, irmão, ela vai passar. Não se preocupe que ela vai passar. Não há problema sem solução. Não há buraco sem fundo. Todos os problemas têm solução. Só não existe solução hoje para um caso que eu conheça. Só um, para quem morreu sem Cristo. É impossível a graça de Deus alcançá-lo hoje mais. Só para quem morreu sem Cristo. Agora, para todos os outros problemas da vida, ainda há perfeita solução. Vamos para frente. Jesus, depois de repreender o vento, mandar as águas se acalmar, a natureza se aquietar, Jesus vira agora para os discípulos e diz assim: por que vocês estão tímidos? Por que vocês são tão tímidos? Ainda não têm fé? Ou seja, Jesus estava dizendo para eles: olha, eu estou há tanto tempo com vocês e vocês ainda não me conhecem. Por que que vocês são tão tímidos? Por que que vocês ainda não buscaram uma experiência mais forte comigo? Jesus está dizendo a mesma coisa para você. Ele não falou aquelas coisas para censurar os discípulos. Não fez aquilo para censurar os discípulos. Mas ele queria que os discípulos mesmo tivessem uma experiência melhor com ele, maior com ele. Era isso que Jesus queria. E Jesus chegou ao ponto de dizer para eles: onde é que está a vossa fé? Aonde é que está a vossa fé? Eu quero dizer para você, meu irmão, que quando a luta, a tribulação é na vida do vizinho, a minha fé está aqui e está desse tamanho. Quando o problema, quando a tempestade vem na vida do meu semelhante, do próximo, do vizinho, do meu amigo, a minha fé está aqui e está desse tamanho. Quando a tempestade vem na minha vida, quando eu estou no olho do furacão, quando a tempestade vem sobre mim, aonde é que está a minha fé? Por isso que Jesus está falando aqui. Aonde que está a sua fé? Aonde está a vossa fé? Ela está na ciência, ela está na própria experiência, ela está nos políticos. Aonde é que está a vossa fé? Aonde que está a sua âncora? Aonde está aquilo que assegura a sua vida? Onde está aquilo que você procura quando tudo deu errado? Aonde é que está a vossa fé? Jesus está lhe perguntando. Na hora da tempestade na nossa vida, é que nós precisamos demonstrar a nossa fé. É a hora que vem os problemas da nossa vida, é que eu preciso demonstrar. Quando a tempestade é na vida dos outros, eu não preciso ficar demonstrando a minha fé. Quando as coisas estão acontecendo na vida do vizinho, não tem nenhum problema. É fácil para mim. Mas agora, quando eu estou no olho do furacão, é que Jesus está dizendo aqui: aonde é que está a sua fé? Jesus está dizendo aqui para mim e para você: não se acende uma vela e coloca debaixo da mesa. Não se acende uma candeia e coloca debaixo do velador, debaixo da mesa. Mas pega aquela vela e coloca no lugar mais alto da casa, para que todos vejam. Alguém está perguntando você. Quando você está com problema, as pessoas estão olhando para você e dizendo: olha, engraçado, quando o problema é na vida dos outros, ele resolve. Quando é o problema na vida dele, ele se acabrunha, ele fica em casa, deixa a depressão vir, tomar conta dele, ele abaixa o farol. Você já viu gente desse tipo? Quando vê um problema, ele baixa o farol. Quando não tem problema, o farol levanta. Ele coloca, às vezes, não o farol alto,

0: Mas farol de milha ou de neblina, um farolzão desse tamanho, mas quando os problemas estão na vida dele, ele só deixa ligado só o farolete, só aquelas lanterninhas fracas. Você é desse tipo? Você é dessa natureza? Jesus está perguntando para mim e para você, aonde está a vossa fé? Que lugar que você tem depositado a sua fé? Eu quero encerrar esse programa dizendo a você que nós teremos mais um programa ainda, falando, concluindo tudo a respeito da tempestade da nossa vida. Mas eu quero dizer para você, terminando esse programa, dizendo a você apenas essa palavra, aonde que está a vossa fé? Vamos orar. Nosso Deus e Pai, é no nome do Senhor Jesus que nós estamos gratos ao Senhor aqui por mais esta palavra que o Senhor tem nos concedido. Obrigado, Senhor. Está mostrando a nós que nós precisamos reclamar, buscar o Senhor, chamar, bater. A tua palavra disse claramente: batei e abrir-se-vos-á, pedi e recebereis, porque aquele que pede recebe, o que busca acha. Meu Deus, em nome do Senhor Jesus, nos ajuda, Senhor, buscarmos, mas buscarmos no lugar correto. E estarmos, ó Deus, a cada dia mais e mais com a nossa fé edificada, solidificada, bem estruturada. É o que eu te peço em nome do Senhor Jesus. Amém? Que Deus nos abençoe. Até amanhã, nessa mesma hora, nesse mesmo canal aqui, juntos, nós estudando a palavra de Deus, porque Jesus quer instruir os sábios. Deus nos abençoe. Até amanhã.
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0: Em Palmas são 5 horas em ponto, horário de Brasília.
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0: Olá, gente, bom dia pra você, gente amiga. 5 horas e 1 minuto aqui na sua Rádio Paz FM. Edgar Messias chegando. Vamos junto nesta manhã agradável. Quinta-feira, hein, povo bonito? É, quinta-feira, dia 25 de junho de 2026. Edgar Messias com você chegando. Vamos nós comandar aqui a nossa programação, o Amanhecer com Cristo, que vai ao ar sempre de segunda a sexta-feira. E com o melhor da música sertaneja, você vai conferir comigo a partir de agora uma sequência musical no capricho para você. E claro, contando sempre com a sua interação, o seu bate-papo, o seu olá, o seu bom dia. Tô na escuta, Edgar. E também confirmando sua participação para o momento da oração às 6 da manhã, claro, e muito mais, né, gente? Tem vale prêmios aí, a sua participação vale prêmios, vale sim. Você mandou qualquer participação aqui pra gente, o sistema vai interagir com você, fazer uma perguntinha, qual é a frequência da Rádio Paz em Araguaína? Responde lá 91,3, pronto, vai validando a sua participação. Festival de prêmios, show de prêmios, Rádio Paz com as lojas parceiras e muito mais. Gente, alegria estarmos juntos para mais uma manhã, hein? Bom demais. Você que está em casa, minhas amigas, meus amigos, já preparando aquele cuscuz, aquele café, aquela coisa boa, né? Sua primeira refeição, vai ter aquele ovo cozido, né? Obviamente, vai ter que mais por aí, ó, não sei. Enfim, hoje é quinta-feira, é dia da gente bater um papo sobre o café da manhã, né, gente? 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

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É. 5:03. Gente, temos o quadro Você Decide. Duas músicas para você escolher uma delas. Vou apresentar para você agora mesmo. Atenção, atenção, muita atenção, porque a primeira hoje é com Zé Marco e Adriano, tá bom? É Zé Marco e Adriano, essa canção aqui, ó. Vamos conferir. Então, aumente o volume do rádio aí, preste atenção. É para você escolher duas músicas e você escolhe uma. Essa bonita canção, fazia dias que ela não apresentava aqui, né? Não se apresentava. Zé Marco e Adriano, é, Pedaços é o nome dela. Canta um pouquinho aí, menino. Vamos ouvir, vai.

Essa é a primeira. Primeira opção para hoje, quinta-feira. Você confere aqui comigo. 639-8420-6868. E a segunda? A segunda é com Canção e Louvor, gente. Canção e Louvor, essa dupla top demais, consolidada. É, nossos irmãos. Eu Sou Mistério é o nome da segunda opção para você analisar e escolher. Mande o seu voto no 639-8420-6868. Aproveite e já responde 91,3 na sequência. Vai validando.

Muito bem, canção e louvor, eu sou mistério. Aí pra você que está comigo, bom dia, meu povo. bom dia pra você no sítio, na chácara. A você nos PAs, nos assentamentos. Ah, pra você, meu amigo e minha amiga que está me dando carona, o som do carrão. Tá me levando pra que lado hoje, hã? Tá me levando pra onde? Tá chegando em Palmas? Tá chegando em Palmas ou tá saindo de Palmas? Hã? Diz aí, estamos por aqui na sintonia, você, meus amigos, minhas amigas, olha só, hein? Meus amigos no campo, no sítio, na chácara, a você na fazenda, meus amigos operadores de máquinas agrícolas, o que é que tá rolando hoje no campo aí, você do agro? O que é que tá rolando? Tá preparando a terra, tá arando, tá plantando, como é que é? Tá na colheita de quê? Não tô sabendo. Eu estou por fora. Vem pra cá, diz pra mim, 639-8420-6868. Você que nos ouve pela internet, em que parte do Brasil ou fora do Brasil? E aí, Brasilzão, ontem, como é que foi? Fala pra gente aqui também, compartilha aí, vamos nós, muita alegria no seu rádio, o melhor da música sertaneja, Edgar Messias com você, 5:07, vamos liberar então a nossa sequência musical, que na primeira de hoje tem essa aqui, ó, com João Marcos e Maria Eduarda, gente. Você vai vencer, é o nome dessa primeira, das muitas boas canções que está chegando.

FM Rádio da Família. João Marcos e Maria Eduarda, você vai vencer. Que bonita essa canção. Muito bem. Agora tem Lucas Roque Gabriel, o mandamento.

bonita essa canção de Lucas Roque Gabriel aqui no Amanhecer com Cristo, gente. Prosseguindo, vamos nós, 5:16, Edgar, daqui a pouco tem alô, hein? Daqui a pouco tem participação chegando, ou seja, as suas participações já estão por aqui. No 639-8420-6868, eu vou só liberar os seus recadinhos, claro, daqui a pouquinho. 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Aí, dado o recado pra você, e agora chega pra cantar pra gente, Gerson Rufino vai cantar uma moda boa aí. É, rapaz, ó, cowboy da estrada pra todos os meus amigos caminhoneiros. Ô, meus amigão, bom dia pra você. Aumente o volume do rádio, vai lá.

Gerson Rufino, arrasou, hein? Cowboy da estrada, meus amigos caminhoneiros aí na sintonia, bom dia, hein? São 5:20, hein? O Júnior e Aguinaldo vai cantar pra gente, é os ceifeiros, né? História de pescador. Eu, hein? Como é que é esse negócio? Deixa ele cantar, né? Canta aí. Vamos ouvir, então.

0: essa é a...
1: Mas FM, a Rádio da Família, você ouviu então aí essa canção legal, hein? Pois é, eu pensei que ia contar a história do pescador, alguma coisa assim, né? Mas tá aí, Júnior e Aguinaldo, os ceifeiros, história de pescador, né? Legal? Gente, olha, falar pra você aqui, só mais uma vezinha aqui, ó. Show de prêmios, viu? 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Basta você responder a pergunta que não quer calar. Quando você manda qualquer participação, um oi, um joinha, um olá, um bom dia, tô na escuta, vamos orar, alguma coisa do tipo, o sistema vai interagir com você mandando uma perguntinha, né? Qual é a frequência da Rádio Paz FM em Araguaína? Aí você responde lá. Só coloca lá 91,3. 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E aí, Edgar, como é que eu faço? É só participar, só pode ganhar se você participar, se você não participar, você não ganha, você só ganha o nosso carinho, o nosso alô, o nosso abraço aqui, né? O que já é algo, mas para além disso, você também faturar, como ouvinte da Rádio Paz, tem que participar, viu? E quanto mais você participa, mais chances tem de ganhar. Já pensou você ganhar mais de um prêmio? Tá valendo. Calma que logo, logo nós vamos anunciar a data de quando será o sorteio. 639-8420-6868 para você participar aqui com a gente. Tá valendo então? Vem comigo no alô. Vamos lá, Edgar Messias. Alô, alô. Telefone na mão, Edgar Messias. Vai lá. Mão no telefone, pegou. Alô, alô. Isso. Pega lá. Isso, garoto. Bora aqui, ó. Isso. Começar do começo, irmã Sara. Mandando aqui o seu bom dia. Ela sugere com Raiz e Ravel a canção Arrebatamento. Tá oferecendo pro Edgar. Muito obrigado. O Danilo. Alô, Danilo. Como é que tá? Como é que vão as coisas por aí, Danilo? Certinho, ó, certinho. E o seu Natalino, tá bem? Todo mundo aí, forte abraço. É Monte do Carmo, viu, gente? Alô, Monte do Carmo e região. Bom dia pra você também, viu? E a nossa amiga irmã Sara tá mandando alusão pros caminhoneiros e todos os irmãos que estão ouvindo aqui o Amanhecer com Cristo nesta quinta-feira, né, irmã Sara? Vamos nós, obrigado, minha amiga, e vamos que vamos, hein? Bom receber aqui o meu amigo Ney, tá no Taquari, mandando o seu abraço, o seu bom dia a todos os ouvintes, sugere uma canção de Alisson e Neide, combinado, meu amigo Ney, forte abraço pra você e toda a nossa audiência em Taquari, tá o Fernandinho por lá também, sintonizado sempre no Cantinho do Café, né, Fernandinho? Bom dia, rapaz. Deus abençoe, querido, você e sua família. Olha só, hein? Toda a nossa audiência aí na grande Taquari. Quem mais é de Taquari aí, ó? Dá um sinal comigo aqui, tá bom? Meu amigo Ibamã, dona Juvencina, está pro lado do Paraíso Tocantins. Alô, Paraizão! Bom dia, povo bonito, povo alegre, meu amigo Ibamã, Vila Regina, né? E aí, tudo certo, amigo? Mandou aqui o seu bom dia, né? Eu recebi aqui, tá bom? Legal? Abração pra você. Se você responder agora a 91,3, você já corre o risco de ganhar aqui um dos prêmios, tá bom, amigo? É sim, com certeza. Aproveita aí e já mande a sua resposta. Bora, bora, bora, bora. O João Carlos tá no Aurini, ele foi ligeiro, viu? Foi ligeiro, mandou logo 91,3 aqui, ó. Pronto, participação confirmada. Boa sorte pra você, João Carlos. Obrigado, irmão. Deus abençoe. Bora mais. Ele mandou bom dia também. Recebo. A dona Dalva tá ligada na paz. Mandou assim a paz do Senhor Jesus. Ah, pedindo aqui oração, né? Ah, pedi Gilberto Borges. Ah, tá. A ponte vai surgir. Eu não achei com Gilberto Borges, achei com Daniel e Samuel, tá? Essa canção não tem disponível aqui com Gilberto Borges, mas tem Daniel e Samuel, inclusive tá programada ali, tá, amiga? Uma linda canção do Daniel e Samuel e já deu muito certo. A ponte vai surgir, minha amiga Dalva. Bora mais, o Lucas Holanda tá madrugador, Lucas, hein? E aí, Lucas? Que é isso, varão? Animação, hein? Bom dia pra você participando aqui com a gente. Obrigado, seja bem-vindo, Grácia Ramos. E aí, Grácia? É Grácia mesmo, né? Não é Graça. Mas tá dentro do contexto, né, Grácia Ramos? Ela diz: bom dia, paz do Senhor. Ah, meus irmãos das madrugadas, passando pra bater o ponto. Essa aí é a única que bate ponto, assim, né? Literalmente. No certo sentido, né? Ela diz aqui: vamos orar juntos, dizer glória a Deus por mais um dia. Isso, minha irmã. Que o Senhor te preserve em alegria, em contentamento na presença dele. Mais uma aqui, ó, missionária Denise Maria, companheira fiel de todos os dias, né, irmã Denise? É Denise mesmo, com C, né? Ok. Ela diz: bom dia, diga Messias, paz do Senhor a todos os nossos ouvintes, irmãos aí da Escola Brasil, Porto Nacional, os pastores, estou na escuta, aguardando o momento da oração. Ela oferece aí a próxima canção para todos os irmãos da Escola Brasil e para toda a sua família. Então tá, toda a família aí da irmã Denise Maria. Alô, Escola Brasil, Porto Nacional. Todo mundo por aí na sintonia da Paz FM, nosso muito obrigado. E eu quero saber o seu nomezinho, viu? Você que vai participar aqui a primeira vez, mande o seu nomezinho para eu saber quem é você e se você é de Porto, se é de Paraíso, se é de Araguaína, de Barrolândia, de onde mais? Olha, você que é aí de todo o estado do Tocantins, Gurupi, Guarani, enfim, todas as regiões do Tocantins, manda pra mim aqui 639-8420-6868 o seu nome e de que região você está nos ouvindo. Edgar, eu tô aqui na chácara. Manda o nome da chácara, filhão. Manda o nome da chácara aí, da fazenda, do sítio, onde quer que você esteja. Edgar, que não tem sinal de internet, então quem manda sou eu. Eu mando meu abraço pra você, pronto, eu que mando pra você e tá tudo certo. E quando possível, mande pra mim o seu nome. Ô, diga, eu sou um daqueles que lá na minha região não tem sinal de internet. Pronto. Isso. E como é que vai fazer isso? Quando você chegar em algum local que tenha sinal de internet, você participa com a gente, tá certo? Salva aí o nosso contato, viu? Salve 639. Isso. Vou pausar aqui, ó. 639-8420-6868, tá bom? Daqui a pouco eu continuo com mais alô. Tem uma turminha legal, Videlina, o Antônio Donizete, tem o Wilton Isaurino por aqui. Ô, Wilton, bem-vindo, irmão. Olha, meu amigo Raimundo, caminhoneiro, paz do Senhor Edgar. Olha só, tá ligado na gente, né, rapaz? Tá sintonizado aí, meu amigo presbítero Raimundo Araújo, rapaz. O homem tá na estrada, acelerando o poçante com os dois pés. Ele é caminhoneiro, já curtiu uma moda aqui do Gesso Rufino, né, amigo? Ele tá mandando aqui o seu bom dia, que Deus nos conceda um ótimo dia, né? A todos os nossos ouvintes, ele diz aqui, da Rádio Paz FM, a rádio da família, vamos acelerar, acelera aí, varão, com certeza, acelera com os dois pés, hein? E pisa firme mesmo, que esse negócio responde, hein? Um abraço pra você, Deus abençoe sempre nosso amigo caminhoneiro. O presbítero Arlindo tá em Araguaína, né, Arlindo? Firme aí, irmão. O presbítero José de Arimateia. Saudade desse varão. Fazia dias que eu não vi o seu nomezinho por aqui, hein, o meu amigo José de Arimateia. Deus abençoe. Tá faltando mais. Daqui a pouco eu vou ler seus recados. Tem mais alô chegando. Vem pra cá você também. Muito bom mesmo. São 5h34, atenção você que me ouve, muita atenção para essa informação. 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Vem para cá você também, tá aí mais canção bonita aqui, agora tem Marcos e Kleber, Homem Rico, essa aqui, dessa moda, roupagem sertaneja, mas é aquela

0: muito bem, o Marcos e Kleber. Homem rico, viu? Nesse estilo sertanejo. Aô, menino, 5h38. Ô, minha gente, daqui a pouco tem mais alô. E você pode mandar o seu pedido de oração aqui no 639-8420-6868. Tá chegando a palavra de Deus daqui a pouco. Raiz Ravel vai cantar arrebatamento. Aê, Mansara, bom dia.
1: Ser com Cristo.

0: Faz FM, Rádio da Família, você ouviu? Raíssa Ravel. É o arrebatamento, minha gente. Tá chegando o grande dia, né? Isso. São 5h42. Tá chegando mais alô, mas antes eu quero falar de um assunto seríssimo. 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
0: São 5h44, quem tá assim por aí, ó, quem tá roncando aí, por favor, hein? Por favor, chega pra cá. Oxi, isso não pode acontecer não, hein? Chega pra cá, 5h44, Edgar Messias com você, daqui a pouco tem palavra de Deus, tem oração chegando. E deixa eu dar uma olhadinha aqui, os nossos amigos, onde parei, Diaconisa Videlina mandou aqui o seu bom dia, paz do Senhor, Edgar Messias, dona Jarlene, Marcos Elenay, toda a família Oliveira, né, minha irmã Videlina? Obrigado. E ela tá pedindo aqui o que mais? Ela tá sugerindo, tá mandando alusão pros caminhoneiros, leiteiros, salgadeiros, todos os ouvintes, que estão na escuta, deseja um dia muito especial, Deus abençoe, vamos orar, né, Diaconisa Videlina? A senhora e família sempre bem-vinda aqui à nossa programação. O Antônio Donizete mandou aqui para meditarmos em João 20, verso 16, disse-lhe Jesus Maria, e ela voltando-se disse-lhe Rabone, que quer dizer mestre. Forte, hein? Pense aí, dá uma meditada, João, capítulo 20, verso 16, meu amigo Antônio Donizete. O Wilton Isaurino mandou bom dia, na paz do Senhor. Daniel, toca Daniel e Samuel. Já tá ali, querido. Daniel e Samuel vai cantar, a ponte vai surgir, tá bom? Já foi anunciado aí mais cedo, tá valendo, é boa canção também, essa daí dá vontade de ouvir também, mas não dá pra repetir. Obrigado, meu amigo Wilton Isaurino, bem-vindo sempre aqui na Rádio Paz FM. É Luzimangues, né? Por aí? Ô Luzimangues, como vão as coisas por aí, hein, meu amigo Wilton? Forte abraço a você e família, Deus abençoe, meu amigo presbítero Raimundo, caminhoneirão ligado na gente. O presbítero José de Arimateia mandou aqui o seu bom dia, disse que já tem café negão por lá, diga. É bom, não é? Obrigado, meu amigo presbítero José de Arimateia, é Taquari, rapaz. Alô, Taquarizão, povo bonito. Deus abençoe, querido. Bem-vindo sempre aqui na nossa programação, tá bom? Legal? E o meu presbítero Arlindo é de Araguaína, né? Como vão as coisas em Araguaína, queridão? É 91,3 ou não é? Sim, bom dia pra você também. E vamos que vamos. 5h46. 5h46, confira na certa, 5h46 aqui na sua Rádio Paz FM, a Rádio da Família. A nossa irmã Vanusa Jovem manda aqui o seu bom dia, tá aguardando o momento da oração, é a chave da vitória, não é, amiga? Isso, vamos orar juntos daqui a pouquinho, a nossa programação tá chegando o momento da palavra e da oração. Deus abençoe, ela manda o seu bom dia, deseja aí uma excelente quinta-feira para todos os ouvintes da Rádio Paz FM. Obrigado, irmã Vanusa, toda a família Nogueira, aí sintonizado na gente. O Janilson tá por aqui também, mandou Jeremias 33:3. É bom esse texto, hein, amigo? Clama a mim e responder-te-ei, anunciar-te-ei coisas grandes e firmes que não sabes. É o Janilson, firme, lente no batente aqui com a gente, ligado no Amanhecer com Cristo. Vamos nós, a irmã Maria Antônia mandou também aqui o seu bom dia, e respondeu corretamente, 91,3. Mandou bem, minha irmã. Deus abençoe, Maria Antônia, rapaz. E todos que participam aqui já entram automaticamente para a nossa lista dos participantes da oração, viu? Já vamos orar em instante com você. Meu amigo Edson tá ligado na gente, mandando aí o seu bom dia. Que o nosso dia seja cheio da presença de Deus, né, amigo? E aí, como é que tá o J.E. Caseirinho? Já tem aquela torta no capricho? Que mais? Tá por aí no jeito? Isso, aquele cuscuz, aquele beiju e aquele cafezão no jeito aí, J.E. Caseirinhos, meu amigo Edson, sua família, aí na 706 Sul. Todo mundo na escuta aí, meu bom dia, Deus abençoe. Aproveita aqui para mandar o meu bom dia à turma lá da Lanchonete Sabor Tocantins, que sempre nos acompanha cedo mesmo. Os meninos lá são animados, viu? Tem coragem, os meninos aí da Lanchonete Sabor Tocantins? Já tem café no jeito aí, café legal, por sinal, né? Tô sabendo. Obrigado, gente. A toda a turma aí dos pontos de café, meus amigos madrugadores, guerreiros. Acordam cedo, já preparando ali aquele bolo. Que mais, gente? Me ajude aí, me faça lembrar. Que mais? Aquele pão de queijo. E assim vai. E daqui a pouco a turma já encosta para tomar aquele café. E vamos que vamos encarar essa quinta-feira com muita animação, com muito ânimo, muito pique. 5h49, vou pausar aqui os alôs. Antes da oração, vou mencionar você, viu? Calma que eu menciono você antes da oração. Fica tranquilo, fica tranquila. Vamos chamar o Alisson e Neide, vai cantar pro meu amigo Ney. Ele pediu aqui uma com a Alisson Neide, vamos conferir então.
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0: É nóis, Amanhecer com Cristo, Edgar Messias e você. Aí dá certo essa parceria, né? 5h49, bom dia.

0: sempre.
1: Paz FM, a Rádio da Família, são 5h53. Olha aí pra você que tá comigo, as músicas do quadro Você Decide. Vamos dar uma conferida aqui e você já vai decidindo. Você marca que Adriana é a primeira opção, pedaços. Vamos ouvir um pouquinho pra você escolher duas e você escolhe uma. Essa é a primeira. Analisa com carinho, vai lá. Canta, Zé Marca Adriana.

Bonita, né? Bonita, sim, essa é a primeira opção pra hoje. E a segunda com canção e louvor, gente. Eu Sou Mistério, essa canção que é demais, imperdível. Legal, hein? Duas boas e você escolhe uma das duas. 639-8420-6868. Interage aí com a gente. Escolhe uma das duas que você gostaria de ouvir. Zé Marco Adriano ou canção e louvor? Essa aí, ó. Eu toco um pouquinho pra você analisar com carinho. Vai lá.

Legal demais, muito bem. Canção e louvor. Eu sou mistério aqui na Paz FM 639-8420-6868. É o Amanhecer com Cristo, Edgar Messias, com você de segunda a sexta-feira. Olha, nosso WhatsApp tá movimentado aqui, hein, produção? Tá movimentado. Eu não consigo ler todas as mensagens agora, não consigo mandar alô agora, o tempo tá me limitando. Tá chegando mais uma canção pedida nesta manhã e na sequência vem aí a palavra de Deus. Vou mencionar o seu nome antes de orar. Calma, muita calma nessa hora, vai zap zapeando aí, deixa comigo que tá tudo dominado, tá tudo certo. Tá tudo dominado, né, Edgar? Bora, então tá chegando aqui essa linda canção do Daniel e Samuel, A Ponte Vai Surgir. Vai pra você que curte as canções de Daniel e Samuel e na sequência nós vamos de palavra, combinado? É nós, tamo junto, vem comigo na Paz FM que é bom demais.

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1: Em Palmas são 6 horas em ponto, horário de Brasília.
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10: Estamos de volta com o Amanhecer com Cristo, 6:06.
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10: Bom dia para você que está comigo, está aí sintonizado na Rádio Paz FM 89,9 ou 91,3. Deus abençoe você que nos ouve pela internet. Seja bem-vindo, seja bem-vinda. E diga Messias com você aqui na comunicação. E é momento da palavra, né, gente? Já tivemos aí a primeira hora do nosso programa com muitas participações, interação, informação. Agora, momento da palavra, e eu quero chamar a sua atenção para um texto bem conhecido como sempre. É livro de Jó, capítulo 19. Jó 19, eu quero ler esse texto aqui com você. Na verdade, Jó capítulo 1, verso 21, e depois nós vamos comentar o 19. Diz o seguinte: o Senhor o deu e o Senhor tomou. Bendito seja o nome do Senhor. Em Jó 19, versos 25, diz: porque eu sei que o meu Redentor vive e por fim se levantará sobre a terra. São textos que traz para nós um entendimento sobre o não desanimar, né? O não desistir. E mesmo em meio à ruína, em meio às perdas, permanecer adorando, permanecer firme, acreditando que aquele que tudo pode nunca perdeu o controle da situação. Não é isso? Quando Jó expressa dessa forma no capítulo 1, verso 21, o Senhor deu, o Senhor tomou, bendito seja o nome do Senhor, ele está transmitindo para a gente isso, essa lição, esse aprendizado. E ainda em meio às perdas, ele diz: eu sei que o meu Redentor vive. Em meio ao sofrimento, Jó não perdeu a esperança. Isso fica em destaque. Chama sua atenção para ainda dizer que a perda não nos destrói. A perda não destruiu a fé de Jó. Jó perdeu bem, saúde, família, mas continuou confiando em Deus. E sabe o que é muito forte, pelo menos eu consigo entender que é muito forte, é que Jó não estava entendendo era nada. Jó não estava sabendo do que estava acontecendo no mundo espiritual. Não é bem assim com a gente também? Ficamos curiosos, meu Deus, por quê? Por quê? Por quê? E temos que parar com essa ideia do porquê, viu, gente? É difícil, mas é necessário. Em vez de você ficar por quê, por quê, por quê, comece a perguntar pra quê, pra quê, pra quê, por quê, pra quê? Porque no caso de Jó, era para que o nome do Senhor fosse mais uma vez exaltado, era para que servisse de lição para nós hoje, né? E também para que desse mais uma lição para Satanás, que mesmo em ruína, o verdadeiro adorador continua firme adorando. Então não é porque, é para que. Entende? Isso que você está vivendo aí não é porque. Não é porque você, ah, meu Deus, por que comigo? Por que só comigo? Não, pare com isso. Não é só com você. Antes de você viver o que você está vivendo, muitos outros já viveram. Muitos outros estão vivendo. E Jó, mesmo sem entender o que estava acontecendo, ele declarou que o seu Redentor vivia. O seu Redentor vive. O que significa dizer é que por ele, como o louvor diz, né? Porque ele vive, nós podemos crer no amanhã. Podemos confiar que o nosso amanhã está garantido. Está garantido, meu irmão. E uma outra lição, objetivamente, para a gente já orar, é que a perseverança fica em destaque aqui, né? Jó perseverou. A perseverança trouxe restauração. Aqueles que desistem, perdem. Deus não tem prazer aos que recuam, aos que desistem, mas os que perseveram. Não é isso? Os que permanecem de pé, firme, ali. Senhor, eu sei que tu estás comigo. A palavra do Senhor é fiel e diz que o Senhor estaria comigo. Então fica bem evidenciado aqui a perseverança de Jó. A perseverança trouxe restauração. Deus honrou a fidelidade de Jó. E sabe, você conhece a história, por isso que eu disse que é um texto conhecido. Você conhece o desfecho de tudo isso. No final, o que fez Deus? Deus honrou a fidelidade de Jó e lhe concedeu restauração. E tudo que Jó tinha a outrora, antes da provação, Deus lhe deu em dobro, né? Deus lhe concedeu tudo, porque Deus é aquele que nós já ouvimos aí dizer e nós concordamos. Deus não fica devendo nada para ninguém. Ô glória, Deus não fica devendo nada para ninguém, meu irmão. Fica tranquilo, fica tranquila. Eis que o tempo, diz lá em Tiago, capítulo 5, versos 11, diz que temos por bem-aventurados os que sofreram, já foram. Ouviste qual foi a paciência de Jó? E aí segue lendo Tiago capítulo 5 versos 11. Olha lá, para que serviu? Para nós aprendermos hoje. O que você está vivendo aí agora é também para outros aprenderem. Então pare de falar por quê e comece a falar: Senhor, o que que o Senhor quer nos ensinar? Para quê? Não é porque, é para quê? Para que eu estou passando por isso, Senhor? Qual é a finalidade, né? Comece a orar ao Senhor e que você possa pegar como exemplo o que viveu Jó e aplicar no seu dia a dia. Pensemos nisso em nome de Jesus.
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10: Nós queremos orar agora e eu quero mencionar a todos os nossos ouvintes, a diaconisa Cleonita, o Carlos de Silvanópolis, o Adão Pereira Lima, Rosa em Itaquari, os meninos aí da lanchonete Sabão Tocantins, missionária Conceição, Francisco Assunção, Danilo de Monte do Carmo, nossa irmã Vanusa, presbítero José de Arimateia, nossa irmã Livaldina Souza, Creuza Pereira, a irmã Sara, Leonete de Castro, Jaston Pereira, Cleonice, toda essa gente que chegaram agora, depois do último Aloha, né? Vamos orar agora. Osirene, o Luiz Donizete, a Eliana Ribeiro, olha, todos os pedidos, não dá para eu abrir agora as mensagens, mas eu quero mencionar você aqui, lembrando a você que você está aqui na minha lista e eu vou orar em seu favor, representando os seus pedidos, viu? O meu amigo Alcindo Teixeira, vamos orar. O Mirto Meira, a irmã Elzi, a irmã Maria de Jesus, olha, vai chegando mais gente aqui, eu vou pausar aqui, porque o tempo não nos espera, mas vamos orar agora, vamos falar com Deus. Pai, é no nome de Jesus que nós oramos neste momento, agradecidos, porque grandes coisas o Senhor tem feito por nós. O Senhor tem nos preservado e nos sustentado, e por isso nós te adoramos nesta hora. Bendizemos a ti, porque tu és bom em todo tempo. O Senhor permanece fiel. Ajuda-nos, ó Deus, a aplicarmos no nosso dia a dia essas verdades bíblicas, embasadas aqui no que viveu Jó, meu Pai, a permanecer na tua presença, ainda que perdamos, ainda que tenhamos prejuízo, mas na perda não venhamos desistir, desanimar na fé, e ainda, meu Deus, permanecer na esperança, porque a esperança foi maior do que a dor que Jó viveu, e isso fica evidenciado, e a perseverança, meu Deus, que trouxe para Jó a restauração, é que nós venhamos praticar essas verdades. Coloco em tuas mãos, Senhor, a vida de cada um dos que oram comigo agora. Estendo minhas mãos sobre esses nomes, eu profetizo o favor do Senhor que venha sobre cada um de nós agora. Meu Deus, em nome de Jesus. Que a boa mão do Senhor, a qual não está encolhida, seja sobre esta pessoa para restaurar, para transformar, para mudar esta situação. Meu Deus, esta pessoa que se sente frustrada, decepcionada, traída, ó, meu Deus, se sente enganada, prejudicada, mas ó Deus, que contudo, ela permaneça fiel, porque tu és um Deus que permanece fiel. Tu és um Deus que não perdeu o controle da situação, Senhor. Tu estás vendo tudo isso e tem um propósito em tudo isso que estamos vivendo, que estamos passando. Ó Deus, em nome de Jesus, coloque em teus cuidados, eu profetizo paz e prosperidade, a cura para quem está enfermo, portas abertas, Senhor, vem cuidar, direcionar em todas as coisas, meu Deus, que sejamos direcionados por ti nesse dia, nas nossas escolhas, nossas decisões, nossos sims, os nossos nãos, Senhor, ser com cada um dos que oram comigo agora, este pai de família, esta dona de casa, este empresário, esse autônomo, ó Deus, este comerciante, eu os coloco diante de ti, ó Deus, todos os desafios, agora, em nome de Jesus, conceda-lhe vitória, nos dê a tua paz, a tua graça, o favor do Senhor seja sobre nós, nesse dia, é o que nós te pedimos em nome de Jesus.
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10: São 6:17, Lázaro Eduardo vai cantar uma canção bonita e daqui a pouquinho voltaremos com muito mais. Tem alô, participação, bate-papo, vamos juntos aqui na Paz FM.

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12: É nós de volta aqui no Amanhecer com Cristo.
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12: Prosseguindo, avante, 6:26, tá chegando participação, tá chegando a Lourdes Garcias. Lembra você que daqui a pouco vou anunciar para você, hoje, gente, eu quero trazer uma curiosidade, uma curiosidade que é comum nos cafés, no café, na primeira refeição do dia, vamos chamar assim, né? Primeira refeição do dia, porque nem todo mundo toma café, né? Nem todo mundo toma café. Mas é verdade. Pode não acreditar. No Brasil, viu? Isso, no Brasil. Vamos colocar assim no Brasil, que abrange todo mundo, certo? Então daqui a pouco vou trazer para você uma curiosidade dos cafés da manhã no Brasil. O que seria uma curiosidade? Hã? daqui a pouquinho. Calma que eu já trago pra você. Vamos juntos, 6h27, Edgar. Olhando aqui os nossos amigos, olha, chega com força total. E eu agradeço você que arruma um tempinho aí pra participar com a gente. Você que está na correria, logo cedo, posso imaginar, já se acorda em cima do horário e tem que sair embalado, né? Assim, quem é que passa por isso aí? É só o Edgar Messias? Acho que não, eu acho que não. Acho que não, é, já tem que acordar cedo e correr pra cá, né? Porque 5 horas em ponto eu não tenho que sair de casa, tem que estar aqui já com tudo preparado pra entrar no ritmo aqui no Amanhecer com Cristo, que é de segunda a sexta-feira, a partir das 5 da manhã. Então você que amanhece o dia aí na sua correria, ah, você que já está no trabalho e ainda assim arruma um tempinho, pega o telefone e já tá aí ouvindo a programação, tá nos ouvindo na frequência 89,9 ou 91,3 ou pela internet, e assim mesmo arruma um tempinho pra mandar a sua mensagem aqui no 639-8420-6868. Meu muito obrigado pela sintonia. Olha, então não posso deixar de valorizar isso e ler os seus recadinhos, né? Meu amigo, meu amigo Diácono Carlos, tava na estrada aqui, antes da palavra, mandou aqui o seu bom dia, Diácono Carlos de Silvanópolis. Alô, Silvanópolis! Ele manda abraço para todos os caminhoneiros, né, meu amigo Diácono Carlos? Manda aqui o seu bom dia, seu abraço. Deus abençoe, querido, nos dando carona aí ao volante e ouvindo aí a programação. A diaconisa Cleonita mandou aqui também sua participação, sugere canções, várias opções. A nossa diaconisa Cleonita tá ligeira aqui, hein? Tá ligeira. Ela manda aqui, olha, várias opções de música e nós selecionamos ali os levitas, tá bom, minha amiga? Das muitas opções, horário marcado, ela manda 7.000 joias de ouro pra todo mundo, manda o seu voto nas músicas, no quadro Você Decide, deseja aí uma boa quinta-feira, já adiantando aí o bom final de semana. Deus abençoe, querida, Deus abençoe. O Adão Pereira Lima está nos ouvindo também, Caldas Novas, forte abraço, meu amigo, é no Goiás, ligado aí na Paz FM, seu bom dia, é bem-vindo aqui com a gente também, tá bom, meu irmão? Deus te abençoe sempre, obrigado pela sintonia. A Rose está no Taquari. Tamo junto sempre. Muito bem. Obrigado, Rose, por confirmar sua participação, sua audiência. Os meninos da lanchonete Sabor Tocantins mandou aqui cuscuz, como é que é? Ah, tá servindo por aí, né? Deus abençoe. Bom dia pra toda essa turma aí na lanchonete Sabor Tocantins, missionária Conceição. Ô, missionária, ela mandou aqui dizendo bom dia, paz do Senhor, passando pra pedir que rode este anúncio. É uma festa que vai acontecer, né? Festa da cultura da congregação Monte Sinai, próximo ao ginásio Ayrton Senna. E nós estamos convidados. Obrigado, missionária Conceição. Eu não consigo rodar o áudio aqui de anúncio, mas se a irmã mandar o cartaz aqui, fica melhor para eu ler aqui algumas informações, passar mais detalhes dessa programação que vai acontecer, né? A festa da cultura da congregação Monte Sinai, aí próximo ao ginásio Ayrton Senna. Aí o endereço, etc, a igreja, né, que tá organizando o evento, manda pra gente, tá bom? Não consigo rodar o áudio que a senhora mandou aqui, o vídeo, né, o vídeo aí do anúncio. Ah, o meu amigo Francisco Assunção também participou comigo na oração, né, amigo? Obrigado, meu irmão Francisco, senhor e toda a sua família, abraço pro senhor, Deus abençoe sempre. Ah, o Danilo tá no Monte do Carmo, e aí, o Danilo, meu abraço pra você também, companheiro. Ele sugeriu canção aos levitas também, como já tinha uma pedida aqui da nossa diaconisa Cleonita, eu vou aproveitar, vou mandar pra você e pra toda a sua família aí no Monte do Carmo, tá bom, companheiro? Obrigado, irmão! É nóis, Edgar Messias e você, você e o Edgar Messias. Outra maravilha, obrigado, gente, Deus abençoe. Ó, predito José de Arimateia, gente, nossa, é no Taquari, tô dizendo, rapaz, Taquari em alto e bom som. Alô, Taquarizão, Zé Marque Adriano, ele sugere aqui, ah, é nas músicas do quadro Você Decide, não é? Deve ser, então tá combinando. Abraço, irmão, Deus abençoe sempre o senhor e toda a sua família, tá? Tá bom? tá bom ou não? Se nossa irmã Livaldina Souza esteve orando, Edgar, estamos juntos na oração, ó, e mandou seu voto aqui nas músicas, no quadro Você Decide. Eu já até suspeitei a quem que a senhora iria votar, que ela gosta muito, aí eu não vou falar agora, calma, é só coisa pra gente aqui, tá bom? Grácia Ramos confirmou também o que, Grácia? O que que foi aqui? Ah, participando pra promoção, ó. Tá certo, irmã Sara diz que estava orando com a gente, também oramos e mandou seu voto. Eu acho que vai ser essa aí a campeã, hein, irmã Sara? Tô suspeitando, foi a mesma que a irmã Livaldina Souza votou. Legal, a Leonete de Castro mandou aqui a sua resposta, é 91,3 mesmo, Leonete, parabéns, e ela ainda compartilha o texto de Tito 3, verso 7, para que, sendo justificado pela sua graça, fôssemos feitos herdeiros segundo a esperança da vida eterna. É, Tiago, é Tito 3, verso 7. Obrigado, minha irmã Leonete de Castro. O Jaston Pereira, companheirão fiel, ligado, ele manda bom dia, ligar, ótima quinta-feira, toca aí Tijolinho. Ah, aquela é top, hein, rapaz, eu também gosto, boa. Ele manda um abraço a todos os nossos ouvintes, é nóis, vamos juntos, é só 91,3, mas ó, valeu, o sistema reconheceu sua resposta, valeu, Jaston, é o Jaston Pereira. Muito bem, bom demais receber todo esse povo, toda essa gente, olha aí, Ozirene Aureni, né? Ligado na gente, mandou aqui, ó, quero participar do sorteio, pronto, já participou aí, ó, 91,3, valeu, valeu, Ozirene, Deus abençoe. Muito bem, pausa, que daqui a pouco eu prossigo, tem o Luiz Donizete, tem a Eliana Ribeiro, olha, tem uma turma legal, tem uma turma boa que chegou aqui durante o momento da palavra, Cleonice, meu irmão Matheus, olha a dona Cleonice aí, gente, amiga. Eita, Genivaldo tá ali também. Olha o meu irmão Domingos. É o Domingo Filho Caminhoneiro também. Olha a turma das estradas tão animadas aqui em produção. Obrigado, eu já vou saber o que você mandou pra gente. A Lucilene Cristalândia tá ali também, mandou seu recadinho. A missionária Denise, o irmão Divino, o Jorge Luiz, evangelista Jadson. Tá faltando o seu nome, né? Percebeu que eu não mencionei? É porque não apareceu aqui, gente. Tem que aparecer, ué. Já volto com você. 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vou falar para você o seguinte, daqui a pouco tem Gisele para papear com a gente, vai falar do Kart Gold, viu, gente amiga, se prepare, como é que é isso, liga, calma que daqui a pouco a Gisele vai explicar pra gente como funciona o Kart Gold da Ducaps, pra que serve, vai te ajudar muito, então vem comigo, eu vou chamar aqui os levitas para cantar, foi pedido aí mais cedo, horário marcado, viu, gente? Daqui a pouco eu volto com muito mais.
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10: Estamos de volta com o programa Amanhecer com Cristo. Edgar Messias, vamos nós. Bom dia, gente amiga, bom dia pra você que está comigo, me dando carona, me levando aí pro trabalho, ou saiu do trabalho, está indo pra casa. A você que está pegando a estrada, vai viajar, olha, Deus abençoe, hein? Olha, vamos nós, eu quero trazer pra você aqui brevemente, objetivamente, o tempo é uma maravilha aqui, gente, você não tem ideia, você não tem ideia. Hoje, quinta-feira, é dia da gente abordar o assunto da nossa primeira refeição do dia. E hoje eu quero trazer pra você algumas questões que eu vejo como curiosidade na nossa primeira refeição do dia. Você sabia que o nosso café da manhã já foi chamado de desjejum? desjejum, porque o termo significa literalmente quebrar o jejum após uma noite de sono, não é? Você que dorme em média 8 horas por noite, não é o caso do Edgar Messias? Então você fica um período aí bom sem se alimentar, né? Dormindo, obviamente, tá? E aquele que acorda na madrugada para comer alguma coisa, para dar uma saltada na geladeira, pelo amor de Deus, entende? Bom, então, já foi chamado de desjejum, e apesar da, olha, outro detalhe importante que eu quero falar é que muitas famílias valorizam muito a primeira refeição do dia e tomam café na mesa. É raro, mas ainda muitos valorizam, muitas famílias valorizam o café da manhã em conjunto. Isso é bonito demais. Apesar da correria do dia a dia, essa refeição continua sendo um momento especial de convivência familiar. Já parou para pensar nisso? Se é que é possível, por que não, né? Eu quero compartilhar com você a importância disso, sentar à mesa para uma refeição. Se não, o café da manhã, o almoço, ou para quem tem o hábito de jantar, não, também não é o caso do Edgar Messias. Mas enfim, faça isso em família, sentem à mesa, monte a mesa, faça isso. Tem uma importância, um peso enorme. Um outro ponto, dentre muitos aqui que eu quero compartilhar com você, que, por exemplo, o café é o rei da mesa. No Brasil, o Brasil, na verdade, é o maior produtor e consumidor de café no mundo, gente. Em muitas casas, o dia só começa depois de uma boa xícara de café. Então, algumas questõezinhas que eu tenho como curiosidade. Na sua casa, a sua primeira refeição do dia começa como? Eu sei que na grande maioria só começa depois de uma boa xícara de café, com certeza, né? Com certeza. 6h48, gente, olha, tem alô chegando, eu vou chamar aqui mais participações, tem muita gente, produção do céu, eu fico na saia justa aqui e olha, daqui a pouco já não consigo ler todos os recados, mas menciona o seu nome, viu? Claro, não vou deixar de mencionar você, valorizando a sua participação aqui. E a Gisele já tá no jeito aí, daqui a pouco nós vamos recebê-la, ela vai falar do Cart Gold pra gente. Luiz Donizete mandou aí a sua participação, obrigado, Luizão, forte abraço pra você, meu amigo. A Eliana Ribeiro também esteve orando aqui com a gente, também responde 91,3, mandou bem, obrigado, Eliana, e pode contar sempre com as nossas orações, tá bom? Quem mais? Aqui, olha, o Alcindo Teixeira é na região ligada na Cristalândia, né? Fazenda Vale Verde. Alô, meu povo aí na Fazenda Vale Verde. Nosso abraço. Obrigado, meu irmão Alcindo. O Mirto Meira mandou também aí, muito bem. Obrigado, Mirto. Bem-vindo também a nossa irmã Maria, Fazenda Campo Grande. Meu amigo Ronaldo manda aqui o seu bom dia. Esteve junto aí com a gente na oração. Oramos pela sua família, né? Pelo neto aí, o Ícaro Ravi. Vamos continuar orando, tá bom, minha irmã? Deus abençoe, irmã Maria. A Cleonice, meu irmão Mateus, é povo animado. Deus abençoe, na chácara Deus nos trouxe, né? Mandou aqui a sua participação, Rádio Paz FM 89,9, a melhor do Brasil. Obrigado, minha amiga. Deus abençoe pelo carinho de sempre. O Genivaldo Antônio tá na estrada, ligado na gente, mandou aqui o seu bom dia, forte abraço, Deus abençoe, e mandou o seu voto na provável campeã de hoje no quadro Você Decide, as duas canções que nós já tocamos e o tempo não permite tocar mais uma vez aqui. A minha irmã Cícera também tá sintonizada aí na chácara, né, irmã Cícera? É na chácara Deus é Amor, Taquaruçu Grande. Deus abençoe toda a sua turma aí, toda a família aí ligados na Paz FM no Taquaruçu. A missionária Denise Maria mandou aqui a resposta correta, Mandou bem, Denise. O irmão divino e irmã Maria mandou seu voto nas músicas do quadro Você Decide. O evangelista Jadson manda aqui a paz do Senhor, o seu bom dia, o seu abraço a todos os nossos ouvintes. Deus abençoe. Ele escolhe aqui uma das músicas do quadro Você Decide e está mandando aí, oferecendo, né, uma alusão para todos os caminhoneiros ligados aqui no Amanhecer com Cristo. Meu abraço, meu querido. É, olha, nós temos bastante caminhoneiro mesmo, meu amigo Domingos Filho, caminhoneirão ligado na gente, mandando alô para todos os companheiros de estrada. Obrigado, meu amigo Domingos Filho, caminhoneirão ligado aí na gente, sintonizado na Rádio Paz FM, é 91,3, né, amigo? Deus abençoe, é nóis, forte abraço. O Natan, motorista por aplicativo, aqui na correria, né, Natan? Ele diz aqui, sintonizado na Paz FM. Forte abraço, irmão Natan, Deus abençoe sempre, tá bom, varão? Que mais? A Eva Elzi, essa é do Taquari, mandou aqui o seu bom dia, sua participação, Deus abençoe, querida, mandando abraço para todos os ouvintes da Rádio Paz FM, é nóis, obrigado, viu? Diaconisa Odinalva, tô ligadinha, olá, meus amigos e irmãos, a melhor do mundo, 89,9, é para uns e a melhor do Brasil, né? Que legal. Para outros é a melhor do mundo. Então, obrigado, nós ficamos gratos por isso. A Maria Pereira é de Fátima, como é que é? Fátima Tocantins. Ah, muito bem. Maria. Ah, não. É que é? Paraíso. Não entendi bem aqui. Mas tá valendo. Irmã Maria, pronto, tá ligada aí na paz. E mandou aqui a sua participação. Deus abençoe, tá, querida? Bem-vinda sempre também. Meu irmão Fernando, esse é paraíso, sim. Tá lá ligado na Paz FM com os meninos da comunidade terapêutica. Aí, jovens, como é que é? Jovens, como é que é? A comunidade terapêutica aí? Paraíso Tocantins? Isso. Tão ligados lá. Pronto. A toda moçada aí, né? A comunidade terapêutica Jovens de Valor. Fiquei na dúvida aí, viu, Fernando? Valeu. Um abraço pra você. São 6h53. Vou pausar aqui, Edgar. Por quê? Porque tem uma canção pra gente ouvir aqui rapidamente. E na sequência vem Gisele pra falar pra gente do Cart Gold. Eu vou mencionar o seu nomezinho rapidamente. Já concluiu o amanhecer, né, gente? Tempo vai que vai.

0: Mas aqui na Rádio da Família, gente, que isso, hein? Que música top demais. É o Diego Araújo, Tijolinho aqui na paz. Muito bem, 6h55. O tempo é uma maravilha. Gente, vamos de Gisele, ela tem uma informação bacana. Vamos falar de um assunto sério. Vamos falar de saúde, Gisele.
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0: Valeu, Gisele. 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

0: Participação, tá mandando seu voto, a minha irmã Sônia Maria, sintonizada aqui na Paz FM, o João Henrique, Deus abençoe família. Eita rapaz, quem mais? A Ávila mandou aqui também sua participação, obrigado. Gente, o meu tempo não me limita, não me espera, né? O meu tempo me limita, na verdade, eu vou deixar a campeã com 2 pontinhos à frente, minha gente, deu essa aqui, ó, canção e louvor. Eu sou mistério, viu gente? Foi a campeã de hoje.
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0: Mais votada. Quem vai amanhecer com Cristo? Amanhã é nós, se Deus quiser, a partir das 5 da manhã. Um abraço. Te liga o rádio não, fica por aí.

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0: quinta-feira, 25 de junho de 2026. Muito bom dia para você. Começando mais uma edição do Jornal da Manhã e já temos a previsão do tempo para esta quinta-feira. Deve ser de sol com algumas nuvens durante o dia. À noite o céu fica com muitas nuvens, mas não tem previsão de chuva. A temperatura pode variar entre mínima de 21 e máxima de 32 graus em Palmas, capital do Tocantins.
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0: Vamos às notícias dessa edição do Jornal da Manhã. Ótima quinta-feira para você. Um terremoto de magnitude 7,5 deixa mortos e feridos na Venezuela. Quem tem as informações é o repórter Norberto Notari.
2: Mais de 30 pessoas morreram e aproximadamente 700 ficaram feridas em um duplo terremoto que atingiu a Venezuela nesta quarta. Os números são do último balanço do governo do país. Os sismos de magnitudes 7.2 e 7.5 tiveram muitas réplicas e foram os mais fortes do país nos últimos 100 anos. De acordo com o Serviço Geológico dos Estados Unidos, o epicentro foi registrado na cidade venezuelana de El Cayabo, a quase 170 quilômetros da capital, a uma profundidade de 13 quilômetros. As imagens que circulam nas redes sociais e os relatos dão conta de que vários desabamentos e danos às estruturas foram registrados, como no principal aeroporto do país. A agência Reuters registrou o momento em que parte do teto desabou. A presidente Delcy Rodrigues anunciou a suspensão de aulas e todos os serviços não essenciais para que as autoridades se concentrem nos trabalhos de resgate. Redes de gás e eletricidade foram desligadas. O governo dos Estados Unidos informou pelas redes sociais que está enviando imediatamente equipes de busca e resgate, recursos médicos e assistência humanitária. A declaração foi feita pelo secretário de Estado, Marco Rubio. Vários outros países também se colocaram à disposição. O presidente Luiz Inácio Lula da Silva afirmou que determinou ao Ministério das Relações Exteriores que avalie junto à Embaixada do Brasil em Caracas a situação na Venezuela e as medidas de assistência que podem ser oferecidas. O mandatário declarou estar consternado com o ocorrido. Os terremotos foram sentidos em vários locais do Brasil. Agência Rádio Web, produção e reportagem, Norberto Notari.
0: 7h15 no horário de Brasília. Aqui no Brasil, olha, moradores do Amapá relataram tremores de terra. Em Macapá, pelo menos 3 prédios foram evacuados e o Corpo de Bombeiros foi acionado. O Corpo de Bombeiros informou que até o momento não há registros de danos estruturais e nem feridos. Em Laranjal do Jari, no sul do estado, o morador William Júnior contou que assistiu o jogo da seleção brasileira quando sentiu a casa tremer. No centro de Macapá, um prédio de 23 andares foi evacuado. Moradores que assistiam ao jogo da seleção esperaram na calçada enquanto o Corpo de Bombeiros fazia a inspeção.
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0: 7h16 no horário de Brasília. E olha, mudando agora de assunto, o assunto agora é política. Jacques Wagner deixa o cargo de líder do governo no Senado. Quem tem essa e outras notícias é a repórter Cassi Balog no Giro de Notícias.
3: Esse é o Giro de Notícias. Eu sou Cassi Balog e você acompanha os destaques do momento. O senador Jacques Wagner deixou o cargo de líder do governo no Senado, dias após ser incluído na lista de alvos da nona fase da Operação Compliance Zero, que investiga um esquema bilionário de fraudes financeiras do Banco Master. Após um encontro com o presidente Lula nesta quarta, Wagner publicou nas redes sociais que, em acordo com o presidente, decidiu se afastar do cargo. Em algumas cidades do estado de São Paulo, choveu em apenas 24 horas o equivalente do que era esperado para todo o mês de junho. As equipes da Defesa Civil seguem em campo monitorando as ocorrências e apoiando os municípios afetados pelas chuvas. A previsão indica continuidade do tempo instável com possibilidade de novas pancadas de chuva, rajadas de vento, descargas elétricas e riscos de alagamento, enxurradas, quedas de árvore e deslizamentos. Alexandre de Moraes pediu para que a PGR analise se a apreensão da arma de fogo de Jair Bolsonaro pode impactar na prisão domiciliar do ex-presidente. O procurador-geral, Paulo Gonet, tem 48 horas para analisar o pedido. Atualmente, Bolsonaro cumpre pena em regime de prisão domiciliar humanitária, medida autorizada pelo STF em razão do seu estado de saúde. O Brasil alcançou 62 milhões e 200 mil vínculos formais de trabalho em fevereiro deste ano, alta de 3,6% em relação ao ano anterior, segundo dados da nova Relação Anual de Informações Sociais mensalizada. O crescimento foi puxado principalmente pelo aumento do número de servidores públicos, superando a expansão dos empregos com carteira assinada. O dólar fechou em alta nesta quarta-feira com um avanço de 0,29%, cotado a R$ 5,20. Na máxima do dia, chegou a R$ 5,22. Já o Ibovespa teve queda de 0,44% aos 170.507 pontos. O Giro de Notícias é uma produção da Agência Rádio Web. Texto e apresentação, Cassie Balog. Edição, Thiago Pedruzzi.
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0: 7:18 e os partidos têm até 30 de junho para entregar a prestação de contas. Vamos saber mais informações na reportagem de Igor Pereira.
4: Os trabalhadores e trabalhadoras que nasceram nos meses de julho e agosto estão habilitados para receber o pagamento do abono salarial PIS/PASEP 2026. De acordo com o que informa o governo federal, tem direito ao benefício aqueles que receberam no ano base de 2024 remuneração média de até R$ 2.766. Também compõe a lista de requisitos a necessidade de o trabalhador estar cadastrado no PIS/PASEP, programa de integração social ou programa de formação do patrimônio do servidor público há pelo menos 5 anos. É necessário ainda ter trabalhado com carteira assinada para empregadores contribuintes por pelo menos 30 dias no ano base, além de ter os dados informados corretamente pelo empregador na relação anual de informações sociais ou no e-social. Entre as alternativas de saque está a rede Banco 24 Horas, que é gerida pela empresa Tecban. O gerente de produtos e canais de distribuição da Tecban, Rodrigo Maranini, lembra a data limite para resgatar o valor.
5: Este abono salarial é um benefício no valor de até um salário mínimo, concedido anualmente a trabalhadores da iniciativa privada e também a servidores públicos que atendam aos requisitos do programa. Neste momento, o benefício é destinado a trabalhadores que nasceram nos meses de julho e agosto, e os valores ficarão disponíveis para saque até o encerramento do calendário, que neste ano é 30 de dezembro. Então, é importante as pessoas sacarem esse valor em 2026.
4: Rodrigo Maranini também reforça a abrangência da rede.
5: O Banco 24 Horas, ele consegue de uma forma muito rápida e prática auxiliar o beneficiário para verificar se o seu crédito já está disponível na conta dele. Hoje, a rede Banco 24 Horas está presente em mais de 2.100 municípios espalhados pelo Brasil. São mais de 150 instituições conectadas em um único ponto de atendimento, o que permite ali a população realizar diversas transações, como saque, consulta, pagamentos, recarga de celular e com muita conveniência e agilidade.
4: O valor pago é proporcional ao tempo de serviço. Ele equivale ao salário mínimo vigente dividido por 12 e multiplicado pela quantidade de meses trabalhados. Vale lembrar, o salário mínimo deste ano é de R$ 1.621. A consulta em relação ao benefício pode ser feita pelo aplicativo Carteira de Trabalho Digital, pelo portal gov.br, pela Central Alô Trabalho no telefone 158 ou diretamente nas instituições financeiras responsáveis pelo pagamento. Agência Rádio Web, produção e reportagem, Diego Abrião.
0: 7:21, nós ouvimos aí que os partidos têm até o dia 30 de junho, né? Que os trabalhadores nascidos em julho e agosto podem sacar o PIS/PASEP. E agora sim, vamos à reportagem do Igor Pereira sobre a prestação de contas dos partidos que já está chegando ao prazo final.
6: Os partidos políticos têm até o dia 30 de junho para entregar a prestação de contas de 2025. A medida é obrigatória para todas as legendas que estiveram vigentes no último ano, mesmo os partidos que funcionaram apenas um dia. Também devem prestar contas os partidos que não arrecadaram dinheiro e não realizaram gastos no período. Todo o processo é feito no sistema de prestação de contas anual, disponível no site do TSE. Na hora da prestação de contas, os partidos devem detalhar todas as despesas e comprovar a aplicação correta dos recursos públicos recebidos. As legendas que não cumprirem o prazo podem sofrer punições graves, como a perda dos repasses do fundo partidário e do fundo eleitoral. Além disso, a sigla corre o risco de ter a certidão de regularidade suspensa e ser obrigada a devolver integralmente os valores aos cofres da União. Os detalhes no site tse.jus.br. Agência Rádio Web, produção e reportagem, Igor Pereira.
0: 7h23 agora, nós vamos para um rápido intervalo e eu já volto com as notícias do Tocantins. Não saia daí. 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
13: 7:28 no horário de Brasília, de volta agora com as notícias do Tocantins, falando sobre a Operação Mulher Segura, que mobiliza forças de segurança em ação integrada de combate à violência contra a mulher no Tocantins. Nós vamos saber mais informações na reportagem. Estamos de volta com a informação. As forças de segurança do Tocantins e instituições parceiras realizaram nesta terça-feira o dia D da Operação Mulher Segura em Palmas. A ação integrada reuniu equipes da Polícia Militar, Corpo de Bombeiros, Guarda Metropolitana, Polícia Penal, Ministério Público, Detran e das Secretarias Municipal e Estadual da Mulher. Durante a operação foram realizadas ações de policiamento ostensivo, preventivo, blitz, fiscalizações e panfletagem educativa em pontos estratégicos da capital. O objetivo foi ampliar a conscientização da população, prevenir casos de violência e fortalecer a divulgação dos direitos das mulheres e dos canais de denúncia e apoio. Em casos de violência, a população pode acionar a Polícia Militar pelo telefone 190 ou a Central de Atendimento à Mulher pelo número 180. De Palmas, Vilma Araújo.
5: 7h30 no horário de Brasília, olha, uma decisão da Justiça do Tocantins determinou que a BRK Ambiental deve ressarcir os consumidores que realizaram pagamento de uma taxa de ligação de água no estado. A sentença determinou reembolso com correção e juros e proibiu a concessionária de cobrar pelo serviço. A decisão ocorreu em uma ação civil pública movida pelo Ministério Público do Tocantins contra a BRK Ambiental. Em abril de 2025, a Justiça julgou o pedido procedente e o Tribunal de Justiça manteve a condenação no mês de outubro. Nesta segunda-feira, o Ministério Público abriu um procedimento administrativo para acompanhar o cumprimento da decisão que declarou ilegal a cobrança da taxa de ligação de água. Em nota, a BRK afirmou que a cobrança pelo serviço de ligação de água é prevista em lei e o tema segue em discussão no Poder Judiciário, não havendo decisão definitiva sobre a matéria. A empresa afirmou que prestará ao Ministério Público todas as informações solicitadas.
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5: 7h31 agora e olha, moradores que empreendem em Palmas, na região central do estado, relatam casos de furto cada vez mais frequentes em comércios. Nos primeiros 6 meses desse ano, mais de 1.800 furtos foram registrados no município. Câmeras de segurança em estabelecimentos localizados na quadra 104 Norte registram as ações de suspeitos. A Polícia Militar diz que acompanha as ocorrências na região e intensificou o policiamento, resultando na prisão de suspeitos. Em uma loja de roupas e acessórios femininos, por exemplo, um homem foi flagrado usando uma chave para abrir um cadeado da porta. Ao perceber a movimentação de carros e pessoas, o suspeito chegou a deitar algumas vezes no chão e apoiar a cabeça com o braço para disfarçar a presença. E olha, os comerciantes são orientados a preservar o local ao perceber sinais de furto e acionar a polícia o quanto antes. A advogada Marcela Aires orienta que, se tiver imagens da câmera, já tirar e salvar, porque tem alguns equipamentos que armazenam apenas por 24 horas ou 48 horas e, quando a polícia tenta pegar as imagens, não tem mais.
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5: 7h32 no horário de Brasília. Uma última informação agora, olha, começa no dia 1º de julho o vazio sanitário no Tocantins. Vamos saber os detalhes na reportagem.
13: Estamos de volta com a informação. O governo do Tocantins inicia em 1º de julho o período do vazio sanitário da soja, que segue até 30 de setembro em todo o estado. Durante esse período, fica proibido o plantio e a manutenção de plantas vivas de soja no campo. A medida tem como objetivo combater a ferrugem asiática, considerada a principal doença da cultura e responsável por prejuízos significativos à produção. Segundo a ADAPEC, a ferrugem asiática é causada por um fungo que se espalha rapidamente pelo vento entre as lavouras, provocando desfolha precoce das plantas e redução da produtividade. A ADAPEC reforça que realizará ações de monitoramento e fiscalização nas áreas produtoras para garantir o cumprimento da medida e a ausência de plantas vivas de soja. Nesta safra, o Tocantins registrou mais de 1.500.000 hectares de soja de sequeiro cadastrados, distribuídos em mais de 2.800 propriedades rurais. Da Secretaria de Estado da Comunicação, Vilma Araújo.
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13: 7h33 no horário de Brasília e chegamos ao final de mais uma edição do Jornal da Manhã. Obrigada pelo carinho da audiência. Ótima e abençoadíssima quinta-feira para você. A gente se encontra amanhã. Grande abraço, ótimo dia e até lá.
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Todos os dias, a cada manhã, as misericórdias dele, do Deus eterno, se renovam sobre cada

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1: Em Palmas, 7:38.
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1: Olá, moçada, muito bom dia, na paz do Senhor. Estamos no ar a partir de agora, iniciando mais uma edição do meu, do seu, do nosso programaço Paz e Amor. Hoje, quinta-feira, quintou, gordinho, quinta-feira chegou. 25 de junho, o mês de junho também já está chegando ao final, quase entrando aí nas férias de julho, né? É uma excelente manhã de quinta-feira para você que está me ouvindo em casa, no trabalho, a você que está nos dando carona no som do veículo, meus amigos caminhoneiros, carreteiros, você que está indo levar a criançada para a escola, está indo trabalhar, aquele abraço para você, uma excelente quinta-feira. Aos meus amigos, minhas amigas também que estão nos ouvindo, sabe onde? Lá na zona rural. Aquele abraço para todos vocês aí, meu compadre, minha comadre. Quero abraçar com muito carinho as donas de casa, minhas parceiras de todas as manhãs, a galerinha da construção civil, corretores de imóveis, imobiliárias, né? Todo mundo se encontra por aqui, meus amigos pastores, meus amigos padres, onde quer que vocês estejam, sintam-se abraçados, guardados e protegidos por Deus nessa linda quinta-feira. Você que me ouve através da 89,9 Palmas e região, você que está na sintonia aí na 91,3 Araguaína e região, super bom dia pra você. Chegou na área com você, o seu amigão, o amigo do povo. Comigo aqui nos estúdios da Paz FM, o Wilton Andrade, né? O João tá ligeiro que são um gato morto, né? Quinta-feira, o homem tá na pressão, na pressão. 7:41. Nós já estamos preparando aqui aquela programação do jeito que vocês gostam, com louvores, brincadeiras, interatividade. Já estamos preparando aqui o momento da palavra. Momento Kids também. Hoje teremos a hora do riso, turma. Hoje é quinta-feira, dia de sorrir e se divertir, né? Mas agora eu vou trazer informações das empresas parceiras, né? E já vou trazer aí canções lindas no seu rádio. 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

Eli Soares canta bonito aqui na Paz. Na sequência vem aí Pastor Diogo Vieira, o homem da palavra refinada. Queridos, Deus tem uma palavra aos nossos corações essa manhã.

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2: Olá, amados ouvintes da Rádio Paz, a rádio da família. Nós estamos aqui no Momento da Palavra e conhecendo a Bíblia Sagrada, permitindo que a Bíblia fale conosco, e nós vamos amadurecendo à medida que nós vamos ouvindo a Escritura. Nós vamos muito mais do que amadurecendo, porque existe uma certa maturidade natural que não precisa de Cristo para isso. Existem pessoas que estão fora de Cristo que aparentam muita razão e racionalidade, mas uma maturidade que nasce de uma santificação, só Cristo pode trazer isso. Ou seja, uma maturidade que tem fundamento, que é aproveitável, que tem recurso, que tem galardão, só através de Cristo. Fora desse fundamento, nada é maduro. Tudo se torna imaturo se não reconhece o Filho de Deus como sendo o Salvador da humanidade. Nós estamos observando o Salmo de número 23, verso 1, onde diz essa expressão tão conhecida: o Senhor é o meu pastor e nada me faltará. Eu fico observando, querido ouvinte, às vezes nós ficamos atrás de tantas coisas para nos trazer orientação para a nossa vida, talvez de uma frase impactante, talvez de uma receita mirabolante, ou de algo estratégico, um planejamento estratégico, alguma coisa que nos desse uma base para que nós alcançássemos sucesso na nossa vida. Estamos atrás de recursos, de receitas, e muita gente pagando caro por cursos e mais cursos para um desenvolvimento pessoal e aprender a lidar com a sua própria personalidade e aprender a curar as suas emoções. Mas a palavra vem de forma tão gratuita e tão graciosa nesse texto, mostrando de forma tão simples, tão básica e tão compreensível como o homem faz para descansar. Davi, ele diz aqui de forma tão singela e humilde, ele narra essa expressão, falando consigo mesmo e com a sua própria alma. Ele diz: o Senhor é o meu pastor e nada me faltará. Ou seja, o fato dele ser o meu pastor me leva a descansar. Esse nada me faltará revela uma confiança plena. Davi confia plenamente em Deus. O fato não é se falta ou não falta, não é essa a expressão da fé. O falta é se você confia ou não confia, e mesmo quando faltar, você permanece confiando. Essa é a expressão da fé. A fé se revela não só no muito, mas também no pouco. A fé se revela na sua confiança, independente da circunstância. Essa fé que é crivada, e essa fé que é formada e gerada nas tribulações. E nós vamos ver, inclusive na narrativa do texto bíblico, Salmo 23, Davi falando, por exemplo, sobre momentos onde ele vai passar por vale da sombra da morte. Então veja que Davi não está tentando pregar e nem trazer uma expressão de fé de um Deus que é o seu pastor, e por fato de ser o seu pastor, ele não vai passar por dificuldades ou problemas. Essa expressão que diz que pelo fato de Deus ser o seu pastor, vai dar tudo certo na sua vida, e você vai prosperar, e você vai enriquecer, e você vai comprar uma mansão e um carro da última geração. Tudo isso é malignidade escondida através de textos distorcidos da Escritura Sagrada. Isso não existe base para uma expressão de fé que te leve somente a uma vida de mimos e cuidados e atenção, não. O Deus que é o seu pastor é o Deus que vai te pegar nas mãos e vai te levar a amadurecer, ainda que seja necessário passar pelo vale da sombra da morte. Mas Deus está interessado muito mais no final do que no processo. Deus está vendo muito mais quem nos tornamos. O fato dele ser o nosso pastor, ele vai saber lidar com a nossa personalidade. Eu quero dizer para você que Deus é especialista em lidar com ovelhas. Deus sabe que cada ovelha tem o seu jeitinho de lidar com ela. E Deus sabe que algumas ovelhas só vão chegar no céu se ele tiver um tratamento muito sério com ela. Deus sabe que se ele, às vezes, trazer um contexto um pouco de conforto, essa ovelhinha vai querer dar no pé e vai querer sair da presença dele. Mas Deus está muito mais preocupado com quem nós vamos nos tornar no final do que em quem nós estamos sendo no processo. Tem muita gente que no processo é muito bom, mas chega no final caído, chega no final desviado, afastado de Deus. E esse não é o objetivo. Deus não mima a ovelha, Deus amadurece a ovelha. Deus cuida de ovelha, mas cuida de uma forma que a ovelha fique firme e forte para glorificar o nome dele. Então ele é o seu pastor, descansa nas mãos dele, ele está cuidando de você e ele tem um alvo, um objetivo, gerar a imagem de Cristo na sua imagem para levar você a desfrutar da sua glória. Que Deus o abençoe em nome de Jesus Cristo.
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esse Deus que sonda o nosso coração, que nos guia, Ele é o nosso pastor. Ele é o meu pastor, Ele é o seu pastor. É isso que Ele quer fazer, Ele quer te guiar. Te guiar para águas tranquilas. Ele quer cuidar de você, da sua vida e do seu futuro. Você decide isso hoje. Eu quero que Ele seja meu pastor, hoje e sempre.

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1: Em Palmas, 8:02.
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0: De volta aqui na sua Paz FM. Muito bom dia pra você.
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0: De volta por aqui, seu amigo Chicão na área com você. A programação hoje tá topada daquele jeito, do jeito que vocês gostam. E você tá me ouvindo de onde? Você está aqui na região de Palmas ou está na região de Araguaína? Conte pra mim, Chicão, é curioso. Você tá curtindo a gente através do aplicativo, da rádio web, do seu radinho, do som do carrão, na 89,9, na 91,3. 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Daqui a pouquinho eu vou trazer todas as informações, porque agora tem louvores lindos no seu rádio. Deus Não Está Morto, Fernandinho abrindo a sequência de louvores. Aí tem muito mais pra você aqui na Paz. Tá na Paz, tá bom demais.

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1: 8:36, 8:36. 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
1: Lá em Araguaína, 91,3. 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Mulher que...
6: Eu gostei, porque agora fiquei até emocionado.
1: Como diz a Patrícia, mulher que toma café sem açúcar bate no marido, certeza. 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
1: E agora eu vou trazer canções. Olha, tem muita gente chegando por aqui, mas pra gente ganhar tempo, já são 8h39, vou trazer mais uma sequência de louvores lindíssimas, né? Pra você ouvir, adorar e celebrar a Deus nessa manhã de quinta-feira. Daqui a pouco eu volto, hein? Com você eu topo, preto no branco aqui na Paz.

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16: De volta aqui na sua Paz FM. Super bom dia pra você.
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16: Muito bem, voltei por aqui, seu amigo Chicão na área com você, hoje nesta linda manhã de quinta-feira, quintão, gordinho.
17: É bom demais, Júnior.
16: Isso é de contar que tem hora do riso hoje, vamos sorrir, vamos nos divertir. É, meus amigos, hoje a programação tá topada do jeito que vocês gostam. Você viu que a gente preparou louvores lindíssimos para você ouvir, para você adorar, para você celebrar a Deus nessa linda manhã de quinta-feira. É, muita gente feliz porque ontem o Brasil deu um show, gordinho. O Brasil passou ontem. Com o Vini Júnior brilhando aí, fazendo 2 golaços, né? É. A estreia de Neymar na Copa do Mundo. Tá dando certo aí, né? Tá dando certo. Vamos ver. Vamos nos preparar para os próximos capítulos aí. Segunda-feira tem de novo e a gente vai estar ligadaço, né? Acompanhando tudo. Brasil 3-0. Gente, que jogo legal. Assisti, né? Acompanhamos a transmissão ao vivo ali, foi muito legal. Assisti lá da house mesmo. Fizemos um churrascão lá, aos corretores, todo mundo participando, uma galera boa participando. E a gente passando carne, comemorando gol. Ai, foi uma festa legal. Na segunda tem outra festa lá na House Imóveis. E a Rosimeire passou por
18: nem
16: aqui.
18: Nem me chamou.
16: Oh, mas na próxima você vai. A próxima pode levar o Will, pode levar o menininho dele, o Come Carne, como é que é o nome dele, rapaz? O rapazinho lá, a galera tudo pode, tá todo mundo convidado. Lucas da Holanda passou aqui respondendo a pergunta da promoção, a Lourdes da Silva também, o meu amigo César lá de Iporá, Estadão de Goiás, forte abraço César, que Deus guarde seu dia, meu amigo. Tá participando aí, a Ivonete Borges também passou por aqui, Maroédio da Espaço 10 em Taquaralto, Maurício Borges, Jaston Pereira, a irmã Elzi lá do Taquarizão de Açúcar, a Lucilene lá de Cristalândia, Rose Silva do Taquarizão, aquele abraço. O irmão Irajamá e a Ruth também estão por aqui, Grácia Ramos, Miro Meira, né? O Mirto Meira, na verdade, a Uzirene tá no Aurenir 3, o irmão Luan da Mata, né? Não é o da Floresta nem o da Caatinga, é o da Mata mesmo, é o original. Luan da Mata, aquele abraço. A Eurivânia passou aqui, Matheus Lima, pastor José Henrique, forte abraço para ele, para minha amiga Ana Feitosa, o pastor Elismar tá lá em Porto Nacional, evangelista Uziel Júnior, é o nome da emoção. Olha o homem chegando aí, é o mestre de obra da matriz. Tá com a mão na massa, conduzindo ali a moçada na construção da matriz.

Maria 2, Chicão, o seu corretor. Ah, não, é uma mensagem que eu tinha mandado. Eu tenho que ler tudo. A irmã Sebastiana. Missionária Sebastiana, lá em Lizarda, a esposa do meu amigo pastor Edivaldo, né? Mãe do Zé do Bolo, do Miquel, do Eliabe. São meus amigos. André Barros. O gordinho. André Barros chegando por aqui também. Gente, é muita gente interagindo. O Marco Antônio Barbosa, só sua agora, criança. O presbítero Edson, né, da AD32. Rosimeire, vamos então de louvores. Novo som, com participação do PG. Essa canção é linda, o que trai o meu coração. Essa é sensacional. Na sequência, mais louvores pra você. Tá na paz, tá bom demais. Mande um alô pra cá.

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4: 9:21 e agora nós preparamos aquela sequência de moda sertaneja, do jeito que vocês gostam. E eu vou chamar aqueles meninos que cantam muito para abrir essa sequência. É o irmão Zé Marco, é o irmão Adriano, chega o nome dessa canção. Na sequência tem Goiânia e Paranaense, tem os meninos de Goiás, Lázaro e Eduardo. É, só as melhores você curte aqui na Paz. Zé Marco e Adriano, canta, moçada. Daqui a pouquinho eu volto, tem hora do riso, hein? Se prepare.
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Alta Goiana e Paranaense, Madeira Torta é o título da canção. Gente, eu vou sair para um breve intervalo comercial, vai ser lá e cai, rapidinho, tá? Eu já volto com a Hora do Riso, já volto pra gente sorrir e se divertir aqui na Paz.

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16: Muito bem,
6: de volta por aqui, seu irmão Chicão, com a Hora do Riso, pro esse quadro incrível que tem feito muito sucesso aqui na programação 10, né? Muita gente me cobra, Chicão, por que é que não faz todo dia? Todo dia não, a gente não consegue, né, gente? É, dá uma descansadinha também, tem que preparar o roteiro, né? Forte abraço para os meus amigos e minhas amigas. Gente, a partir de agora, nada de tristeza ou cara feia, tá? Nada de testa enrugada, vamos sorrir, vamos nos divertir, afinal de contas, nós temos um Deus que cuida de nós. Tem dias, eu sou igual você, né? Tem dia que a gente acorda e amanhece igual o Davi, né? É, querendo resolver as coisas, nem que seja na pedrada, mas hoje a gente vai resolver, né? A gente vai resolver com muita paz, tranquilidade, vamos sorrir, Deus está no nosso barco, ele pode balançar, mas não afunda, então vamos sorrir até o Wilton Andrade, por exemplo, tá por aqui me ajudando a comandar a programação, né? Ligeiro que são gato morto, com muita vontade de se casar, tá solteiro aí, se a irmã tiver solteira, ele disse que não vê a hora de fazer 52 anos para casar, né? Que é para organizar a vida. Tá pertinho, né? Forte abraço para nossa diretoria, né? O dono da lancha, o irmão Carlinhos, daqui a pouco ele vai estar por aí também. Olha só, Wilton Andrade, eu tava vendo uma entrevista, rapaz. Tava vendo uma entrevista com um jornalista entrevistando um empresário da China, né? E, rapaz, eu vou falar pra você, a China vai dominar o mundo, não vai demorar muito tempo, não. Já tá quase dominando, viu? Você acredita que eles descobriram um medicamento que faz as mulheres casadas ficarem calmas? Ficarem carinhosas, né? Gentis. Esse produto vai fazer muito sucesso aqui no Brasil, Wilton, né? Eu não vou ter coragem de te utilizar, não, mas vai fazer muito sucesso, né? O jornalista entrevistando o chinês e ele explicando, olha, é produto que ajuda homem casado a ficar feliz, né? E o repórter falando assim, qual o nome desse produto? Ele falou, produto fazendo o maior sucesso na China, né? O produto vai fazer sucesso no Brasil também. É o chinês, tá perguntando. O jornalista perguntou, qual o nome desse produto, o amigo, né? É Xanguin. Ele falou, produto chama Catum. Catum, se você dá Catum pra mulher, pra sua esposa, ela beija, ela fica carinhosa, ela leva cafezinho pra chinês. Aqui no Brasil vai ser bom também, né? Ela fica toda carinhosa, toda, né? Aí o jornalista falou assim, mas é só Catum mesmo? Sim. Não tem outro nome, é só Catum, não, é Catum de crédito. Pegou a visão. Com esse produto as mulheres ficam carinhosas mesmo, né? Se der um sem limite, então. Eita, moçada. Vou falar em chinês, ou Yuta, esses dias faz tempo, né? Esses dias não faz tempo, há uns 3 anos atrás, eu me deparei com uma discussão de um casal chinês na rua, né? Ali foi, acho que foi perto do extra, eu tava andando e eu vi a discussão acalorada, eu parei pra, falei, não, eu vou ficar aqui perto, porque se esse chinês pensar em agredir essa senhora, eu vou ter que entrar, né? Pra separar. Rapaz, eles estavam discutindo assim, o rapaz lá, o Futuca Caracataquara, acho que é o nome dele. Discutindo com a senhora dele lá. E ele gritando com ela no meio da rua, rapaz. Eu falei, meu Deus do céu, o negócio tá. Ele começou a gritar, né? Sukikashi! E a mulher respondeu, a mulher também nervosa, né? Falou, Kawani! E ele retrucando, né? Toca onde? Ande, amigo Yoko! Bravo, né? E a mulher também nervosa, né? E respondendo ele. Aí teve uma hora que ele gritou mesmo, bem forte. E aí ela não aguentou, né? Ela ficou de joelhos implorando e falou assim: Nokunja, toquinho hoje! Né? Implorando pra ele. E ele já queria tirar o cinto no meio da rua, né? E a mulher implorando falou: Fuga, eu Marcucho! E aí você sabe o que acontece, Wilton? Pessoal escutando aí, não entendi de japonês, fica aí escutando essas besteiras que eu falo aqui. Tá sem serviço esse povo. Eita, moçada. Ei, meu Deus. Falar nisso, Wilton, eu vi aquela irmã lá que você falou pra mim, né? Que quando fala o nome dela, chega dá uma dor na sua titela. A irmã Luzinete. Lembra das contas que você tá devendo, né? Eu vi a irmã Luzinete, eu falei, rapaz, o Wilton tá devendo duas contas, que se ele veio falar no nome dessa irmã aqui, ele... dá medo, né? Deixa eu mudar de assunto agora e mandar um forte abraço para as minhas amigas, né? As que nunca, jamais morrerão de frio, né? Minhas amigas que sempre estão cobertas de razão. Abração apertado para você. Para todas vocês. Eita, ô Wilton. Por falar em coberta de razão, não passar frio, o pessoal lá dos Aurinis descobriu uma técnica para tomar um banho só por dia. Eu fiquei criticando eles, né? Brincando, viu, gente? Esse tempo em frio eles não banham, não. Eu conversei com o lado do Aurini 3, ele falou, Chicão, olha, se você entrar no banho 11h55 e sair meia-noite e 5, você já tomou o banho do dia e do outro dia. Você entrou no dia e saiu no outro. Só tá esperto, hein? Estratégia boa, né? Ah, Jesus. Muito bem, Hora do Riso acontecendo aqui na mais ouvida do Estadão do Tocantins. E aí, você tá curtindo a Hora do Riso? Mande seu joinha pra cá. Mande sua interação aqui. Muita gente, olha, muita gente já chegando aqui. Você tá gostando aí, né? Por falar em mudando de assunto, esses dias eu tive em Taquarussu, tive uma experiência lá, né? Não sei se vai funcionar com vocês, né? Lá em Taquarussu tem orelhão ainda, rapaz. Orelhão, aqueles antigos, né? Decorativos. Eu fui lá fazer um teste. Falei, rapaz, deixa eu dar uma olhadinha nesse orelhão, ver se funciona, né? Cheguei no orelhão daquele, né? Tirei ele do gancho, coloquei no ouvido e perguntei, qual é o orelhão? Qual é a pessoa mais linda que já passou por aqui hoje? E aí só apareceu um barulhozinho assim, tu, tu, tu. Tu, tu, tu, tu, tu. Falei, obrigado. Sabia que eu era bonito, mas nem tanto assim, né? Mamãe sempre diz que eu sou, a Milena também diz que eu sou um loirão bonito, né? Pô, agora, por falar em loirão bonito, ô Wilton, aquele jogador Haaland, né? Haaland, você sabe, eu não me lembro qual é a seleção, é a Croácia que ele joga, é algum país, eu tava assistindo um jogo esses dias pra trás, e ele é um atleta, assim, sensacional, o homem é forte, né? Marcador, ele faz gol tudo quanto é jeito. Rapaz, e um fato estranho sobre o Haaland é o seguinte, o cara é loiro, é forte, né? Tem um cabelão bonito, né? Tem um olho azul e é feio. Ele conseguiu esse feito, é loiro, é alto, tem um olho azul, é bem forte, mas é feio. Moço do céu, como é que pode? Mas também, se fosse bonito, era diferenciado, né? Ele tá igual olho verde em gente feia, não resolve nada, né? Homem feio, né? Com olho verde não adianta nada. Diz que homem é igual cofre, né? Homem feio é igual cofre. Só tem utilidade se tiver dinheiro. Você disse conversando com um amigo meu que vota num certo partido aí, né? E ele falando pra mim, né? Ele falou assim, Chicão, às vezes eu penso em desistir de tudo, né? E largar tudo e ir embora, rapaz. É tanto problema. Eu falei, faz... quer dizer, não pode falar, né? Aí eu falei assim, mas o que é que você tem pra desistir de tudo? Ele falou, não tem nada. Pra desistir do quê então, né? Ai, ai. Esse dia, conversando com a minha esposa, ela falou, meu bem, como é que você tem coragem de sair de casa com uma roupa amassada dessa? Eu falei, não, meu bem, eu gosto dessa camisa, eu vou sair com ela, porque a vida passa e a gente nem vê, né? Ai, ai. Wilton, uma técnica pra você, essa vai servir pra você. Quando você estiver triste, né? Cheio de problemas, triste, cante, né? Tem um ditado popular que quem canta, né? Mas a técnica que eu, o ditado que eu vou criar é diferente, ó. Cante, sabe por quê? Porque você vai ver que tem, você vai ver que é sua voz, né? Você vai perceber que sua voz é pior que seus problemas, viu? Se tiver muito problema, pode cantar que você vai ver que sua voz é bem pior. Tem gente que canta desafinado, né? Tem gente que tá cantando no tom e a música tá no gerre. Acho que tá abafando.
7: Pelo bem que você quer, sua mãe, bota
6: isso. Tá bom, tá bom, tia. Esse dia me perguntaram, Chicão, me dá um exemplo aí de energia desperdiçada, né? Energia desperdiçada. Eu falei assim, rapaz, eu vou te dar um exemplo prático. É você contar uma piada de arrepiar pra uma pessoa que é careca, por exemplo. Desperdício de energia. Eita, moçada, 9:45, deixa eu dar uma olhadinha pra ver quem tá por aqui. Meu amigo Pedrinho da Farinha tá se divertindo na beça. Lucilene lá de Cristalândia, Lu. Eli Guimarães, Grácia Ramos, a Marciane Alves, um forte abraço ao Matheus Sabino, a Ávila também passando por aqui, Maria de Lourdes, Geni Farias, Rejane Sabino, Ailton Miguel, um forte abraço, carreteiro, tá na estrada aí curtindo a gente, né? Evangelista Jadson, é o Rogério Brunet. Olha, gostei do sobrenome do rapaz, né? É importado aí. Um forte abraço pra família parente, família presente de Deus, que tá aqui aparecendo no contato. Forte abraço pra todo mundo que tá aí.
16: Chega. Tem muita gente sem ter o que fazer, né?
6: Tem não. O pessoal tem que se divertir mesmo, né? Você sabe qual era a oração? Eu descobri, eu tô inventando uma técnica de oração pra dormir, né? Anote essa oração, você que está me ouvindo agora, oração para dormir. Você vai colocar os seus joelhos, né, dobrar os seus joelhos e vai falar assim: Deus, coloco em tuas mãos o meu celular, porque se deixar nas minhas mãos eu não durmo. E desliga. Desliga o celular e vai dormir. Ô Wilton, eu não sei se aconteceu com você, mas já aconteceu com você de você dormir à tarde e quando acordar à noite e pensou que ia dormir, emendado e tudo? Eita, rapaz, isso... pensando que era um outro dia. Aconteceu comigo esses dois dias aí, no domingo, eu dormi, acordei à noite. Vocês já pararam pra pensar, agora falando de coisa séria, vocês já pararam pra pensar que existem, né, vários países latinos, né? E nem um miano. Eita, moçada, deixa eu falar algo pra vocês. Olha, o Wilton, você não tem, mas já tem. Olha, agora só falta SW4 e os 2 milhões na conta, né? Mulher pra mandar em mim eu já tenho. Pra completar. Só falta agora o dinheiro e a caminhonete, né? Agora eu vou falar algo sobre, né, detalhes da vida. Olha, discutir com uma pessoa que se acha dona da razão é a mesma coisa de você dar remédio, né, pra um morto. Não muda nada, viu, gente? Então não discuta não, né? Escuta não, deixa a pessoa pra lá, vai embora, segue a sua estrada, né? Como diz aquele poeta, segue a sua estrada, eu já te esqueci. Quando o amor acaba. Vamos fazer uma brincadeira agora, gente? Deixa eu falar com vocês. Tire a letra P do seu nome, né? Perdão. Tire a letra P da palavra pão. Vamos lá. Tire aí a letra P da palavra pão e coloque a primeira letra do seu nome. Como é que vai ficar? Quero ver a confusão aí agora, né? Se for Carlos, não põe não. Aí fica, não dá certo não. Agora... Se for o Carlos, não pode brincar disso, né? Você vai tirar a letra P da palavra pão e colocar a primeira letra do seu nome. Me fala como é que ficou aí. Como é que ia ficar o meu? O meu é... é fã, ia ficar fã, não ia ficar legal, não. O Wilton, não, não ia dar certo, não. Agora, o irmão Carlinho não ia dar certo. Ia dar certo essa brincadeira pra ele. Carlos não dá, falei pra vocês, não pode, né? Só Carlos não pode. Né? Ai, ai, ai. Deixa eu dar uma olhadinha na hora aqui, porque a gente vai brincando, vai se divertindo e o tempo vai passando rapidinho aqui, né? É, olha. Deixa eu contar um negócio pra você que é pai, você que é mãe, né? Não tem segredo, viu, gente? Às vezes eu brinco aqui, mas no meio das brincadeiras eu tenho que falar algo sério com vocês também, né? Não tem segredo. Quanto mais tempo seu filho passa nas redes sociais, nas telas, né? Mais preguiça ele vai ter, mais agressividade, teimosia, desobediência, né? Aparecem essas situações quando você deixa a criança muito tempo na tela, viu? Só pra você dar uma pensada aí, né? Só pra pensar, né? Esse dia eu ameacei minha filha, só uma hora de celular por dia, senão eu vou tomar. Ela tá ficando três ainda, mas vou ter que conversar. Eu não quero deixar ninguém ansioso não, viu, Wilton Andrade? Mas semana que vem já é férias, né, turma? Semana que vem a criança, ela já tá de férias, a sogra chega a visitar a sua casa, né? Muita coisa boa vai acontecer, né? Muita coisa boa vai acontecer. Você sabe o que significa CPF, ou Wilton Andrade? CPF significa café, por favor. Descobri essa semana, né? Agora, gente, eu não falo isso pra minha mãe, porque, né? Mas minha mãe, acho que ela não era muito certa da cabeça quando eu era pequeno, não, Wilton. Rapaz, ela me mandava parar de chorar me batendo. Como é que pode uma coisa dessa, velho? O Jared e o Lorenzo hoje nem apanha, né? Na nossa época, qualquer coisa era cipó de goiaba no lombo. E mandava a gente parar de chorar batendo na gente. Como é que pode um trem desse, né? Meu Deus do céu, velho. Início de namoro, lembrei de um amigo meu, né? Início de namoro, foi Deus que me deu você, né? Aquela coisa linda, né? Aí quando acontece um probleminha que acaba, meu Deus, que livramento que eu tive de Deus. Todas as pessoas põem Deus no meio, né? Eita, moçada. Vamos então finalizar a hora do riso por aqui. Olha como é bom acordar cedo, né? E não ter nada pra fazer. Gente, é uma delícia, né? É uma delícia. Eu nunca aconteceu comigo, mas deve ser bom demais. É ser bom demais, excepcional, né? Se diz, eu tava com um amigo meu, passou na hora da leitura oficial, falou assim, vamos abrir em Obadias. E ele lá, se disfarçando, eu olhei pra Bíblia dele, tava em Salmo. Rapaz, ele não sabe nem onde é Obadias a Bíblia. Ah, Jesus, esse povo é ser diferenciado, né? Ai, ai. O segredo do bom relacionamento é beleza e paciência. Se tudo der certo, beleza. Se não der, paciência, né? E a gente finaliza a hora do riso por aqui. Na próxima terça-feira a gente volta com tudo aqui na Paz. Tá na Paz, tá bom demais.
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7: De volta aqui na sua Paz FM. Quem mais eu amo, quem mais eu moro, tenho que ir, moçada, tenho que ir nessa. Uma super quinta-feira pra vocês, que Deus abençoe a sua vida, sua família, seus negócios. Final de programa, pastor Paulo Rodrigues já está aquecendo a voz pra comandar o Manhã na Paz. Programaço que vai dar sequência aqui na programação e vai te fazer companhia até o meio-dia e meio, trazendo louvores, comunicação alegre, suave, oração do meio-dia. Esse programa é sensacional, sai daí não. Um beijo no seu coração e até amanhã, Brasil!
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5: Bem, muito bom dia, uma ótima manhã para você que tá ligado aqui na Melhor, na Paz FM. Ótimo dia para você. Hoje, quintona, quinta-feira, dia 25 de junho. Começa mais um campeão de audiência aqui na Paz FM, 89,9 para Palmas e toda a região, 91,3 para Araguaína e região. Bom dia para você, meu amigo, minha amiga, aonde você estiver agora. Obrigado pelo carinho da sua audiência. Para você que tá em casa, para você que tá no trabalho, para você que tá conectado com a gente pelo rádio, pela internet, aonde você estiver, meu bom dia. Para você que já estava acompanhando a programação da Paz desde bem cedinho, bom dia, obrigado, valeu você que tá chegando agora, bem-vindo, sejam todos muito bem-vindos a essa programação incrível da Paz FM. Nosso WhatsApp já tá liberado para você participar, 639-8420-6868. Esse é o WhatsApp da Paz FM, participa, manda alô, manda abraço, fica à vontade para participar. Você já sabe, sempre eu falo aqui, a casa é sua, pode entrar, fica à vontade para participar. Pode falar comigo ao vivaço, pode colocar o seu pedido de oração lá daqui a pouquinho, no final do programa, às 12 horas, nós teremos a oração do meio-dia. Sem falar da promoção, né? 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agora, bom dia, hoje quinta-feira, o programa começa agora, programa que vai ao ar de segunda a sexta-feira, sempre a partir das 10 da manhã, comigo, pastor Paulo, levando essa programação sempre abençoada para a sua vida. E simbora, tá chegando para cantar Midian Lima com esse medley de corinhos de fogo. Daqui a pouco eu volto, até já.

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0: Opa, muito bom dia, 10h27 aqui na melhor 89,9 FM para Palmas região, para você em Araguaína 91,3. Ótimo dia para você, uma ótima quinta. Eu espero que você esteja bem. Bom dia para você que tá em casa, para você que tá na fazenda, para você que tá no sítio, aonde você estiver me ouvindo. Quero mandar um abraço, um alô para galera que tá no carro aí me ouvindo, me dando carona aí no seu carro, no seu caminhão. Um ótimo dia, uma ótima quinta-feira. Se você não estiver bem, continue ouvindo aqui a programação da Paz, da Rádio Paz FM. Eu não tenho dúvida, até o final dessa manhã você vai ficar bem melhor. Uma grade musical linda, preparada para abençoar, para tocar a tua alma. No finalzinho do programa, às 12 horas, nós teremos a oração do meio-dia, você não pode perder. É aquele momento de reflexão, momento da cura, do milagre. É o momento que eu falo aqui, o momento profético, às 12 horas, aqui dentro do nosso programa. E eu, claro, eu conto com a sua audiência às 12 horas. 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
0: 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Muito bem, 10:33 aqui agora na melhor, vamos ouvir mais uma bela canção. Paulo André tá chegando para cantar pra gente, O Rosto de Cristo. Daqui a pouco eu volto, não sai daí, até já.

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Opa, de volta por aqui, tá? Você tá ouvindo Anderson Freire, agora tenho vida. Ótimo dia para você, tô aqui nessa quintona, dia 25 de junho, quinta-feira, nessa manhã linda, aqui na Melhor, na Paz FM. Hoje, depois do Jogão do Brasil ontem, hein? Jogão do Brasil ontem, que saiu vitorioso em mais um jogo ali na Copa do Mundo, os brasileiros aí felizes. Agora são 10 horas mais 51 aqui na Melhor na Paz. Ótimo dia para você que está conectado com a gente. Bom dia, obrigado pelo carinho da sua audiência. Para você que está me ouvindo aqui em Palmas, na capital mais jovem do Brasil. Alô para você que está me ouvindo em outras cidades do Estadão do Tocantins. Ótima manhã para você, obrigado, valeu, ótimo dia. Um abraço para você também, alô especial para você que tá me ouvindo em outros estados do Brasil. Sempre tem estados aí ouvindo, né? Sempre tem pessoas, na verdade, em outros estados ouvindo. Maranhão, Parazão tá aí sempre sintonizado. Lá no Estadão de Goiás, meu amigo Valtércio tá lá na cidade de Aparecida de Goiânia, ouvindo a rádio. Obrigado, Valtércio, e assim tantos outros, Mato Grosso, outros países também, através da internet. Obrigado pelo carinho de todo mundo. Para você que tá sempre sintonizado aqui na nossa rádio, na minha rádio, na sua rádio, na nossa emissora preferida, essa rádio que tem o objetivo de tocar a tua alma, levar essa palavra de transformação, restauração para tua vida, para tua casa, um compromisso sério que a emissora tem de levar a palavra de Deus para tua vida sempre, sempre. Esse é o compromisso da Mais Ouvida. Sempre e sempre procurando melhorar, né? Sempre procurando melhorar, alcançar mais pessoas, alcançar mais lugares. Daqui a pouco, logo, logo, também em Gurupi, 102,7 FM, já estamos no ar, simultaneamente, também na cidade de Araguaína e na região também, Araguaína e outras cidades ali próximo de Araguaína. Ótimo dia para você que tá no norte do Tocantins. Meu bom dia, alô Araguaína. Abraço para todo mundo por aí, meu alô especial. 10 mais 52 aqui na Paz FM. Eu quero trazer um recado aqui para você. 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Ah, dá uma passadinha lá. 10 mais 54 aqui na Melhor na Paz FM. Eu sei que tem vários ouvintes que estão por aí, ó. Vários ouvintes que já estão participando por aqui nessa linda e boa e agradável manhã de quinta-feira, participando da mega promoção, festival de prêmios, show de prêmios, que já está acontecendo. 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Quero mandar abraço, quero mandar alô pra Creuza Pereira, que tá sintonizada, já tá participando da promoção. Quero mandar um alô pra a Ana Maria, que tá participando da promoção. Quero mandar abraço pra Maria Antônia, a Martinha, que é ouvinte fiel aqui do programa, tá sempre sintonizada por aqui. Meu amigo, quem foi aqui? O Fernando Pereira Teles, lá de Paraíso. Alô, Fernando! Meu amigo Fernando, obrigado, Fernandão, obrigado. Quero mandar um alô para Leonete de Castro, que já participou nessa manhã.
Meu alô também vai para Lourdes da Silva. Meu alô vai para Maria das Graças. Maria tá sumida, né? Ô, Maria das Graças. Tá sumida. Hoje ela mandou mensagem aqui para mim. Graça e paz, pastor Paulo, tudo bem? Eu estou bem, graças a Deus. Pastor, coloca meu nome na oração do meu dia. Manda um alô. Estou aqui em Nova Rosalândia, na casa de minha irmã. Um abraço para você. Fica com Deus. A irmã Graça. Oi, irmã Graça. Obrigado, querida. Obrigado. Tá em Nova Rosalândia. Abraço para todo mundo em Nova Rosalândia, para a irmãzinha dela lá em Nova Rosalândia, para todos os nossos ouvintes lá na cidade de Nova Rosalândia. Obrigado, Maria das Graças. Quem também passou aqui foi a Uzirene, o Antônio Luiz, a Rosimeire também participou aqui, participando da promoção. Tá todo mundo querendo ganhar prêmio aqui no Show de Prêmios da Paz. A Cleonita passou aqui. Quero mandar um alô pro Bambam. Oi, Bambam. Bambam tá lá em Miranorte. O Bambam e a Hilda, lá de Miranorte, ouvindo sempre a Paz FM. Obrigado, valeu, Bambam. Uma ótima manhã para você, obrigado pelo carinho. A minha amiga Elismar, que tá lá em Porto Nacional, tá sintonizada aqui na Melhor, na Paz FM. Obrigado, querida. Ela mandou mensagem: a paz do Senhor, pastor Paulo. Um ótimo dia, uma excelente semana. É isso, excelente semana abençoada para você, para toda a sua família e os ouvintes da rádio. Aqui o tempo tá bom. Ensolarado, ventinho frio. Pois é, hoje de manhã, na verdade, acho que já tem uma semana já, né? De manhã cedinho, assim bem cedinho, climinha tá bom. É aquele tempo de junho, né? A gente já sabe, mês de junho, sempre à noite, a temperatura aqui no estado ela cai um pouquinho, aqui na cidade é menos. Mas eu sei que quem tá na roça, eu sei que quem tá na fazenda, deve estar sentindo uma temperatura bem amena, né? A temperatura menor. Então eu sei que quem tá na fazenda, quem tá em Itaquaruçu então, hein? Ontem eu falei com alguém lá de Itaquaruçu que mora em uma chácara lá em Itaquaruçu e falou: ih, mas aqui tá bom de noite, de manhãzinha cedo, tá um climinha bom, agradável, né? Ô Agnes, lembrei da Agnes lá de Itaquaruçu, o José das Virgens lá de Itaquaruçu, lá em Itaquaruçu deve estar bem melhor, né? Bem melhor, por causa da serra, enfim, quem tá na fazenda aí tá aproveitando e é bom esse mês de junho, hein, gente? É tão bom, é tão gostoso esse tempo, porque tem um tempão aí que a gente já acorda suando e esse mês de junho a gente acorda com essa temperatura boa, né? Agradável, não é aquele frio, né? Não é calor, é aquela temperatura boa. Quero mandar abraço pra irmã Jô. Oi, Jô! A Jô tá sintonizada aqui nessa manhã, participou, a paz do Senhor, pastor Paulo, Deus continue abençoando sua vida. A oração está uma bênção. Eu quero ouvir a cantora Maria Amparo e oferecer para todos os casais, para todos os jovens, para as crianças e para todo mundo que trabalha no rádio. Obrigado, Jô. Obrigado, querida. Muito bom dia. Quero mandar um alô pro JC lá do Aurene 3. Alô, JC. O meu alô também vai para a irmã Cícera, lá em Itaquaruçu Grande. O meu abraço também vai para o meu amigo Moreira de Itaquaralto. O alô vai, quem foi que passou aqui? Bom dia, pastor Paulo. O nome do segundo hino que foi tocado, por favor, vou dar uma olhada aqui, tá? Vou dar uma olhada aqui. Ela colocou: sempre na escuta, sou de Porto Nacional, são raras as vezes que participei, não tenho rádio, acompanhando pela internet, é a Conceição. Obrigado, querida, obrigado pela sua audiência, assim como você, tem muitos outros ouvintes que nos acompanham por meio da internet, né? Graças a Deus por isso, louvado seja Deus pela internet, porque em razão da internet, a nossa voz, a nossa programação alcança vários lugares. Pessoas do outro lado do mundo podem ouvir a Rádio Paz FM através do aplicativo. Quero mandar abraço, quem foi que passou aqui? A Maria de Lourdes, lá do Santa Bárbara. Ela mandou mensagem: pastor Paulo, bom dia, seja bem-vindo. Pastor Paulo, coloca o nome do meu irmão aí na oração, Francisco. Ok. Foi mordido de cobra, tá internado. Vamos orar daqui a pouquinho, umas 12 horas, na oração do meio-dia. Bom dia, na paz do Senhor, estou aqui ouvindo a melhor do Brasil. Eu sou de Paraíso. Me chamo Cristiele e eu queria uma canção do Silvan Santos, Me Ajuda Deus. Obrigado, Cristiele. Quero mandar uma alusão especial para todo mundo lá em Paraíso. Alô, Paraíso, a capital do Vale do Araguaia, né? Alô, Paraíso, quero aproveitar e mandar um abraço lá pro meu amigo, meu pastor, meu líder lá,
pastor Wellington, né? Pastor Wellington, lá em Paraíso, nosso líder, nosso presidente da Igreja Assembleia de Deus Madureira, lá na cidade de Paraíso, né? Um abraço para todo mundo em Paraíso. O nosso amigo lá de Paraíso, que sempre mandava mensagem, tá sumido aqui, né? Nosso amigo aqui que tá sempre participava comigo aqui, tá sumido. Um abraço para todo mundo lá de Paraíso. Abraço para você que tá sintonizado em Paraíso. Um ótimo dia para todo mundo aí, tá? Maria Emanuel Fernandes, meu bom dia. Ana Lúcia também, bom dia, pastor Paulo, a paz do Senhor. Que Deus abençoe sempre vocês. É o Lamarque, tá? Eu tava tentando lembrar o nome. É o Lamarque, lá de Paraíso. Sempre ouve a gente, tá? E sempre trabalhando e ouvindo. Quero mandar abraço para Ana Lúcia. Oi, Ana. Bom dia, Ana Lúcia. Bom dia, bom dia. Bora lá, gente. Quero mandar um abraço para o pastor Fernando. Pastor Fernando lá de Divinópolis. É o nosso líder lá de Divinópolis. É o presidente da Igreja Assembleia de Deus Madureira, lá na cidade de Divinópolis. Pastor Fernando já tá mais perto do Araguaia. Já tá mais perto do Araguaia. Ótimo dia. Um amigo, gente boa. Abraço para todo mundo lá em Divinópolis, Marianópolis. Quero mandar um abraço lá para o pastor de Silvanópolis também, tá sempre ouvindo a rádio. Pastor da nossa igreja lá na cidade de Silvanópolis. Um ótimo dia, tá sempre sintonizado por aqui, José Luiz. Ótimo.

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0: Foi bem, 11:21 aqui na Melhor, Leila Silva, Se Você Crer, canção linda, ótimo dia para você que tá ligado aqui com a gente, obrigado pelo carinho da sua audiência, ótima manhã para você, uma ótima quinta-feira, amanhã na paz, no ar, daqui a pouco, a oração do meio-dia às 12 horas, no finalzinho do programa, você não pode perder, agora, intervalo comercial, mas eu volto já já, não sai daí.
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13: Muito bem, de volta por aqui na melhor, 11:26. Bom dia para você que tá ligado aqui na Paz FM. Uma ótima manhã para você, obrigado pelo carinho da sua audiência. De volta por aqui, dia abençoado, quinta-feira abençoada para tua vida. E eu recebo aqui no estúdio da Paz FM o nosso amigo pastor Carlos, presidente da UMEL, lá de Luz e Mangues. E hoje ele veio aqui para fazer um convite, para falar um pouquinho com a gente, para convidar para um evento maravilhoso, super importante, que acontece hoje, quinta-feira, lá lá em Luzimangues. Meu bom dia, pastor Carlos.
0: Ótima, bom dia, pastor Paulo.
13: Ótima graças manhã e uma alegria poder saudá-lo.
0: E alegria saudar também a toda a nossa audiência, né? Da grande Rádio Paz.
13: Maravilha, maravilha. O senhor é sempre muito bem-vindo aqui, representando ao Mel. Ao Mel, só para quem está em casa, para entender, ao Mel é a ordem
0: de ministros.
13: De ministros.
0: Evangélicos de Luzimangues.
13: Evangélicos de Luzimangues. Isso, então lá está todo mundo unidos, a igreja lá, os pastores, unidos através dessa ordem de ministros evangélicos de Luzimangues, e o senhor, como presidente da UMEL, liderando lá o conselho, liderando a ordem, estará realizando hoje um evento lá em Luzimangues, e diga-se de passagem, um evento maravilhoso, vai ser uma bênção, sem dúvida. E o senhor vai falar um pouco desse evento, o microfone está aberto, fica à vontade, o senhor em casa, pode chamar o povo, pode convidar, fica à vontade para participar.
0: Pastor Paulo, uma vez mais a nossa alegria de poder estar aqui saudando a nossa audiência e dizer que hoje nós temos um dia especial ali em Luzimangues, é uma cruzada maravilhosa e eu creio que nós devemos aproveitar essas oportunidades. Na verdade, nós estamos apoiando, né, a realização desse evento como pastores, como líderes. Eu creio que nós temos que visionar o reino de Deus. Sim. E eu creio que é um momento importante onde possa cair barreiras denominacionais, onde os pastores possam dar-se as mãos, os irmãos em si, em busca de vidas. A palavra registra lá em Lucas 15, 7, que há alegria no céu por um pecador que se arrepende, do que por 99 justos. Então é tempo de a igreja sair mais além das quatro paredes e aproveitar através do louvor, através de mensagens, né? Porque nós sabemos que também vai haver uma mensagem cristocêntrica, de evangelização. Então é o momento de nós lançarmos rede. Nós estamos vendo aí, pastor Paulo, a geopolítica a nível mundial. Nós estamos vendo, inclusive, o catástrofe que está acontecendo no nosso país vizinho aqui, com mais de 100.000 vidas, né, que pereceram. E eu creio que nós estamos fronteiros, nós não estamos isentos também, não. Então, tempo de nós levantarmos os nossos olhos, conforme Jesus disse lá em João 4:35, né? Ergam vossos olhos, vejam os campos que estão brancos para sempre. Então, a gente sabe que o louvor é uma arma de guerra, é trazer para nossas cidades, né, a palavra de Deus, o evangelho. Eu creio que Luzimangues é uma cidade da esperança, até acredito, né, uma emancipação breve daquela cidade. É uma cidade que está em crescimento, está havendo um bang populacional ali, e eu creio que o evangelho tem tudo a ver com crescimento saudável, o evangelho tem tudo a ver com a prosperidade da nossa cidade, porque onde a igreja prospera, onde o povo de Deus prospera, a cidade é abençoada. E nós não podemos deixar, pastor Paulo, de passar essa oportunidade de convidar aqui cada pastor que está nos ouvindo, né? Cada líder, é o momento de a gente unir-nos conforme aquela pedido de Jesus lá em João 17, que eu acredito que até agora ele está rogando por isso, né? Que possamos ser um na promoção do reino de Deus, na promoção do evangelho de Cristo. Maravilha. Jesus.
13: Maravilha. Então, atenção para você que é ouvinte da Paz FM, para você que está aí na nossa audiência, um ótimo dia para você, uma quinta-feira abençoada, e hoje nós teremos um evento maravilhoso, sem dúvida, para proclamar, como bem, muito bem fala aqui o pastor Carlos, para propagar o evangelho, anunciar o evangelho por meio da música, por meio de palavra. Hoje vai ser um evento maravilhoso que vai acontecer no distrito de Luzimangues, mas nós convidamos, o pastor Carlos veio aqui hoje no rádio para convidar Palmas e região, todo mundo está convidado, Palmas, Barrolândia, Paraíso, isso. Enfim, Porto Nacional, é um evento aberto para todo
0: as
13: mundo.
0: Comunidades, as províncias.
13: As comunidades, né? As províncias, enfim, está todo mundo convidado para participar. Será, pastor Carlos, o dia do evangélico?
0: Exatamente. O dia do, na verdade, o dia do evangélico é todo dia, né?
13: Todo
0: a gente pode oficializar um hoje e colocar ali para que o nome de Cristo seja glorificado. As presenças conhecidas aqui a nível nacionais, como o pastor Samuel Mariano, que é um excelente ganhador, sim, de alma, né?
13: Sim.
0: O pastor está o pastor Sidney, né? Que é o homem de Deus, um tremendo mensageiro, e também a cantora Valesca Maísa, né? Que é mulher de Deus.
13: Três grandes nomes aí,
0: conhecidos. É um privilégio nós estarmos ali, você de Palmas está convidado para estar conosco ali também, louvando o nome de Jesus.
13: Né? Maravilha, três grandes nomes conhecidos nacionalmente, que é o pastor Samuel Mariano, Sidney Almeida e a cantora Valesca Maísa, são três nomes conhecidos nacionalmente, estarão hoje presentes, hoje, gente. Hoje. É hoje, o evento é hoje, a partir das 20 horas.
0: A partir das
13: então vai 20 ser
0: horas.
13: Uma noite, pastor, vai ser uma noite de muito louvor. De muita presença de Deus,
0: muita presença de Deus. Eu acredito céus abertos ali para salvação, para restauração. Né? Nós estamos em um tempo onde necessitamos nos aproximar mais de Deus, buscar o Senhor enquanto se pode achar, diz a palavra do Senhor. Então, por que não estar hoje ali adorando o nome de Jesus? Leve alguém, você que é cristão, você que tem familiares, amigos, todos nós temos que ainda não conhecem a Cristo, leve ali. O louvor também é uma mensagem falada, é uma mensagem cantada, né? Uma mensagem de adoração. E muitas pessoas se convertem através de um louvor. Então, nós queremos convidar a comunidade de Luz e Manga, a população, o povo de Palmas também, para estarmos ali adorando o nome de Jesus.
13: E eu estou vendo aqui que lá hoje, no, durante o evento, serão sorteados 2 smartphones iPhone.
0: Desse... E olha aí, coisa boa, viu?
13: 2
0: coisa
13: iPhones, boa. Já pensou? Você ir lá hoje, ouvir a palavra, ser edificado, adorar a Deus e ainda ganhar levar um iPhone, de levar de presente um iPhone. Então vai ter um sorteio lá hoje de 2 iPhones durante o evento.
0: Pastor Paulo, permita eu falar, alguém nos comentou que também está ofertando, está doando, né? Uma Bíblia.
13: Uma Bíblia.
0: Uma Bíblia muito linda, Bíblia para mulher. E também uma pipoqueira e um jogo de copos, um jogo de taças ali. É a empresa Forte Farma. Opa. Ela está presenteando.
13: Um abraço para Forte Farma, maravilha.
0: Exatamente, um alô todo para a galera de Forte Farma aí, que Deus os abençoe poderosamente. E nós vamos estar ali essa noite promovendo o reino de Deus.
13: Muito bem, realização aí da Aguiar Multimusic, não é isso? Da Aguiar, com apoio da prefeitura, com certeza de Porto Nacional, com apoio aqui da Rádio Oficial, Rádio Paz FM, que também vai estar presente lá hoje à noite, apoio aí dos deputados Felipe Martins, deputado federal, do Mantuan, deputado estadual, e mais também tem a Cimeto, que é o Conselho de Pastores aqui de Palmas. A UMEL lá em Luz e Mangues já está há quanto tempo lá, pastor já Carlos?
0: Está mais de 8 anos.
13: Mais de 8 anos.
0: Mais de 8 anos.
13: Maravilha.
0: Mais de 8 anos. A gente trabalha e a gente trabalha com quem se dispõe, né? Estamos
13: claro,
0: feito
13: alguns
0: eventos, temos feito algumas atividades, a gente sabe que nem todos às vezes estão, mas a gente trabalha com quem está presente, com quem está junto. Então, louva a Deus, tem o pastor Edilson que está conosco também, os demais pastores ali, louva a Deus pela vida do pastor Isaac, tem se ajuntado também, os pastores pastores da casa, a gente tem grupos, 2 grupos de pastores lá, onde está os cartazes, onde está o convite. Claro que como foi assim, meio rápido, nem todos se programaram, tem alguns que estão de viagem, mas a gente está estendendo aqui esse convite aos pastores, líder, pastores, bispo, apóstolo, todos que estiverem ali, vamos somar força. É hora de ver o reino de Deus em crescimento, é hora de abençoarmos a nossa cidade, apoiando e participando desse grande evento.
13: É isso aí, o pastor Carlos falou muito bem, visão de reino. Então, quero chamar toda Luz e Mangues. Nós temos, pastor Carlos, uma audiência muito boa lá em Luz e Mangues. Então, pessoal, Luz e Mangues hoje, todos convidados para participar desse evento. É o Dia do Evangélico Luz e Mangues, hoje, dia 25, quinta-feira, a partir das 20 horas. E nós não falamos o local, mas vamos falar agora. Em frente ao posto Tatu. Não tem erro, gente. Avenida paralelo Marginal. Paralelo até o. Paralelo. Não sei, não precisa nem preocupar com o endereço para quem tá aqui em Palmas. É só ir para Paraíso. Pega a TO em direção a Paraíso e você vai encontrar o evento. Fica lá em frente ao posto Tatu, hoje a partir das 8 da noite, com a presença confirmada do pastor Samuel Mariano, da cantora Valesca Maíssa e também do Sidney Almeida. Esses 3 nomes que estarão ali louvando, adorando palavra e os pastores que estarão.
0: Bandas locais.
13: Bandas locais.
0: A prévia, então, e temos 2 cantoras que também vão cantar vocal, dando assim um
13: oportunidade,
0: valor.
13: Sim, a nossa pessoal aqui, e tem muita gente boa aqui.
0: Sim, verdade.
13: Né? E se precisar, tem mais, se eu só precisar de mais, lá nós temos mais, tem muita gente boa aí. Então, obrigado, Deus abençoe o senhor pastor Carlos, o presidente da UMEL lá de Luz e Mangues, que veio aqui hoje convidar você para participar desse grande evento que acontece daqui a pouco, já daqui a pouco, a partir das 8 horas, já estão se preparando, estão organizando tudo lá, daqui a pouco você não pode deixar de participar. Gente, coloca um espaçozinho na agenda, vale muito a pena, hoje vai ser uma noite de adoração, de louvor. Mais uma vez nós falamos aqui, o nome do Senhor será anunciado, proclamado, propagado hoje ali em céu aberto. Hoje o culto é céu aberto, hoje o telhado é o céu. Então você está convidado para participar desse poderoso culto de adoração a Deus em Luz e Mangues, comemorando o dia do Evangelho, celebrando o dia do Evangelho. Exatamente. Lá no distrito de Luz e Mangues, o pastor Carlos, o presidente da UMEL, estará lá, com certeza, conduzindo isso aí, estará lá, tantos outros pastores também estão, inclusive Palmas, inclusive vários pastores. Sim. Aqui de Palmas estarão presentes hoje lá em Luz e Mangues. Obrigado Deus abençoe.
0: Eu que agradeço, pastor Paulo. Um abraço, a toda a nossa audiência.
13: Deus muito bem, abençoe. Abraço para todo mundo que está aí. Não esqueça, o evento é daqui a pouco, às 20h, lá em Luzimanques. Não deixa de participar. 11h36 aqui na Melhor. Vamos ouvir mais uma linda e bela canção. Davi Sasser, Toma o Teu Lugar. Daqui a pouco eu volto. Não sai daí, até já.

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0: Muito bom dia, 11:49, Aline Barros, autor da vida, um ótimo dia para você, ótima manhã para você que tá curtindo aqui o programa, manhã na paz, dia abençoado para tua vida. 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
0: 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Também, 11:53 aqui na Paz FM, dia abençoado para você, meu amigo, minha amiga. Quero mandar abraço para Cristiane, pro Joaquim, lá de Alvorada do Tocantins, que estão sintonizados aqui na Paz. Quero mandar alô pro Jadson, meu amigo, pra Thaís, pra Ávila, quem mais participou aqui, tá participando da promoção. Jaston também passou aqui, o Lucimar lá do Vila Regina. Quero mandar abraço pra Letícia, pra Ouzirene, pra Lucilene, lá de Cristalândia, já tinha mandado abraço, pro Lucas, quem mais? Lucas Holanda, Grácia Ramos, pra Anitta, pra irmã Sônia, muita gente por aí ouvindo, né? Obrigado pelo carinho. Quero mandar um, peraí, quem foi que passou aqui? Margarida Silva, é muita gente, todo mundo participando da promoção. Ailton Miguel, oi Ailton. Ailton Carreteiro tá sempre ouvindo a gente, trabalhando e sintonizado por aqui. Obrigado, querido Matheus Lima, obrigado, valeu todo mundo que tá participando, um ótimo dia. A irmã Elzir, lá do Taquari, já tá participando aí, muito bom dia. Muito bem, daqui a pouquinho, já em alguns minutos, a nossa oração, a oração do meu dia, você não pode perder, aqui na melhor, na Paz FM, a Rádio da Família. Uma ótima quinta-feira pra você. Fica aí no pezinho do rádio. Vamos colocar uma canção aqui, ó, peraí. Vamos colocar Kiara Vitória, Despreocupa. Na sequência, nós oramos, tá? Fica aí, na sequência, depois da canção, a gente vai orar um momento maravilhoso aqui. Não sai daí, até já.

Muito bem, uma ótima tarde para você, quinta-feira, hoje dia 25 de junho. Uma ótima tarde para você. Chegou o final de mais um programa, de mais um Manhã na Paz. E eu quero orar com você agora e orar por você. Quero convidar você para esse momento que nós fazemos aqui no rádio, que é um momento tão especial, um momento de Deus, um momento profético, um momento de cura, de milagres. Eu não tenho dúvida que esse momento aqui tem alcançado a vida e a alma de muitas pessoas, e muitas pessoas têm sido ajudadas através desse momento. Isso aqui nada é para enriquecer o meu nome, nada disso. O nome aqui é o do Senhor Jesus, é no nome dele, através do nome dele. Tudo quem faz aqui é Deus, o Senhor é que opera o milagre, é ele que alcança. O Senhor aqui é que tem esse atributo maravilhoso que só ele tem. Ele está presente aí na sua casa, onde você estiver, está aqui também de maneira simultaneamente. O Senhor está aqui, está aí na tua casa, está no teu carro, está no teu trabalho, e ele é um Deus onisciente. Ele conhece a tua alma, conhece a sua dor, conhece a tua aflição, sabe o que você está passando, sabe o que você está vivendo. Então, meu amigo, minha amiga, esse momento é um momento especial, porque esse Deus que é todo poderoso e que conhece tudo, e é um Deus forte, é um Deus tremendo, é um Deus que cuida. A canção que nós acabamos de ouvir, a canção tem como título Despreocupa. Eu sei que é difícil nós levarmos uma mensagem, pregarmos uma mensagem dessa nos dias de hoje, com tantas pessoas que estão preocupadas, tantas pessoas que estão vivendo uma situação difícil, tantas pessoas que estão passando por vales, desertos. Agora mesmo tivemos uma notícia hoje, né? Terremoto, e não tão longe daqui, tantas pessoas que nesse momento estão desesperadas, famílias que nesse momento estão chorando, famílias que nesse momento estão sofrendo a dor da perda, do luto, pessoas que nem mesmo sabe onde está o seu ente querido, nem sabe mesmo onde está aquele membro da sua família. Então, por toda parte no mundo, são problemas e aflições por todo mundo. E tudo isso aí já estava profetizado, a palavra do Senhor, a Bíblia, a revelação divina já profetizou tudo isso, de que esses acontecimentos todos, todas essas situações que estão acontecendo agora, tudo isso já estava profetizado. Ou seja, nós já temos conhecimento por meio da palavra. Isso isso na verdade são as evidências, né, de que tudo aquilo que a palavra do Senhor já revelou há tantos anos e vem revelando a nós está correto. Então, é Deus sinalizando por meio de tudo isso. São sinais importantes e relevantes de que a volta de Cristo está próxima, de que Jesus está retornando, de que o Senhor está próximo de resgatar a tua igreja, de arrebatar a sua igreja. Então, para você que está aí ouvindo a Paz

o entendimento guardará o coração e a mente de vocês. Então essa é a palavra de Deus para nós. Não andeis ansiosos por coisa alguma. Mais uma vez eu repito, eu sei que é difícil fazer o que eu estou falando, mas é possível. Não andeis ansiosos por coisa alguma. 1 Pedro, no capítulo 5 e no verso 7, lancem sobre ele toda a vossa ansiedade, porque ele tem cuidado de vós. Então esse Deus é quem cuida de nós. Está difícil, mas Deus está no controle. Está doendo, mas Deus continua sendo o Senhor. Ele está no controle. Está passando pelo vale, Deus continua. A presença de Deus é constante. Aquele povo que saiu do Egito, lá na época, né? Lá na época, os hebreus saindo do Egito, resgatados, libertados do Egito, sob a liderança de Moisés, eles ficaram anos no deserto. Só que isso não anulou a presença de Deus. Os anos que eles passaram no deserto não anulou a presença de Deus. Eles passaram tempos ali no deserto, mas a presença de Deus era constante. Era um momento pedagógico de Deus. Deus estava ali presente o tempo inteiro e os milagres evidenciavam isso. O milagre, né? Deus operando milagre, Deus entrando com a provisão de Deus na comida, na água e tantas outras coisas, na roupa, no calçado. Deus estava operando milagre. Então a presença de Deus é constante também no deserto. Então, para você que está vivendo um dia difícil, meu amigo, não fica aí preocupado, achando que Deus te esqueceu, não. Ao contrário, Deus está presente. A presença de Deus é real, Deus é contigo, Deus é na tua casa, Deus é da tua família. Não coloque a mente para pensar outra coisa diferente disto, não. Deus é contigo. Olhe para o céu, a palavra do Senhor diz, o salmista diz: olha, é do alto que veio o nosso socorro. Deus está aqui presente, ele nos ajuda. Então, não andei ansioso, não precisa ficar desesperada ou desesperado. Deus é conosco, a presença dele é real, ele está vivo, é um Deus que reina, é um Deus atemporal, é um Deus eterno, é um Deus que está presente nas nossas vidas e é um Deus de promessa, é um Deus de promessa. E a maior promessa é essa que eu estou sempre com os olhos apontados para ela, é a promessa da vida eterna. Muito breve, Cristo voltará e a igreja será arrebatada e tudo isso que está acontecendo aqui, isso tudo vai ficar para trás. Então, aumente a sua visão. Levanta a tua cabeça, saia desse marasmo de pessimismo, aumente a tua visão, peça a Deus fé, peça a Deus força, peça a Deus equilíbrio, peça a Deus dessa paz que nós lemos agora em 1 Pedro, aonde o texto diz que a paz que ele tem para nos dar, ela excede, ela é maior do que o entendimento dos homens, ela ultrapassa o entendimento humano. Ela ultrapassa o entendimento dos homens, o homem não consegue explicar essa paz. É interessante que às vezes, isso aqui a gente vê na prática várias e várias vezes. Quantas vezes eu já vi isso aqui na prática? Uma pessoa passando por tantos problemas, tantas situações difíceis, talvez morando numa casa bem humilde, nem sua é, não tendo nem mesmo a condução, não tendo nem mesmo o dinheiro do dia para comer, para alimentar, talvez não tem nem a comida de jantar, não tem, enfim. Enfim, tantas coisas, tantas adversidades, e aí você encontra aquela pessoa que está passando por tudo isso e ela está com um sorriso lindo no rosto. Existe um sorriso lindo, o rosto dela é um rosto que tem brilho. A presença de Deus é tão forte que aquela pessoa, ela passa tranquilidade estando ela na prova. Eu não sei se você já viveu essa experiência de você te encontrar com alguém e ela está passando por uma situação difícil e ela te acalmar, ela numa situação pior que você e ela liberar uma palavra de bênção para a sua vida. Sabe o que significa isso? É a paz de Deus que excede o entendimento, que ultrapassa o entendimento dos homens. O homem não consegue explicar, mas aquilo que Deus faz na nossa vida é tão grande, é tão especial, que nenhuma crise desse mundo é capaz de anular a alegria, a felicidade, a tranquilidade que Deus coloca em nós. Então, que nós possamos entender esta palavra: despreocupa, não andeis ansiosos por coisa alguma, não andeis ansiosos por coisa alguma. Deus é contigo, ele está cuidando de você, ele tem cuidado de vós, ele vai continuar cuidando da tua casa. Eu quero orar com você. Eterno Deus e soberano Pai, Senhor, nesta tarde nós clamamos ao Senhor uma vez mais com todo temor e tremor. Eu sei que tem muitas pessoas que estão comigo agora no rádio, ao vivo, ao

audiência é grande, tem muita gente que está orando comigo agora. Pessoas, meu Pai, que têm orado, que têm clamado comigo aqui sempre ao meio-dia. Pessoas, meu Pai, que têm colocado a sua casa, a sua família diante do Senhor, têm unido a sua fé com a minha fé. Esse momento aqui é um momento que nós, Senhor, consideramos ser um momento profético, um momento de cura, de milagre, de libertação. É um momento que vidas são restauradas por meio da oração. Então, nesse momento, Papai, eu quero clamar ao Senhor para que no nome do Senhor Jesus, Deus, vai de encontro à necessidade dessa pessoa que ora comigo agora. Eu peço ao Senhor por misericórdia. Vai de encontro à necessidade dessa pessoa que está orando comigo agora. Essa pessoa, meu Pai, está orando comigo agora. Essa pessoa que está unindo a sua fé com a minha fé. Essa pessoa que está passando por um vale, por um deserto. Essa pessoa que está passando, meu Pai, por um dia difícil, dias maus. Essa pessoa que está enferma, que a enfermidade bateu na porta. Essa pessoa que talvez a morte bateu na porta. E ela está enfrentando, meu Pai, a dor do luto, da separação. Essa pessoa, meu Pai, que está enfrentando um problema familiar, um problema no casamento, na empresa, nos seus negócios. Eu estou orando agora e eu apresento, meu Pai, líderes religiosos. Senhor, eu apresento o Senhor ministros do evangelho, eu apresento aqui empresários, eu apresento aqui, meu Pai, esta cidade na tua presença, eu apresento esse estado, esta nação. Esse ano é um ano decisivo, esse ano, meu Pai, é um ano importante para o nosso país, e nós apresentamos, meu Pai, a nossa nação, nós apresentamos, meu Pai, o nosso país, nós apresentamos as autoridades constituídas, nós oramos por eles, apresentamos eles na tua presença, entregamos, meu Pai, tudo isso nas tuas mãos, porque em ti nós confiamos, no Senhor, meu Pai, nós confiamos, no Senhor, meu Pai, nós esperamos. Senhor, sabemos que o Senhor não perdeu o controle, sabemos que o Senhor está, meu Pai, controlando tudo, e tudo, meu Pai, está debaixo da tua vontade. Deus, nós oramos agora, papai querido, tudo está debaixo da vossa autoridade, meu Pai. Oramos para que essas pessoas que estão comigo agora e talvez preocupadas, talvez aflitas, angustiadas, papai, pessoas que estão, meu Pai, vivendo dias difíceis e estão, meu Pai, desesperadas, eu oro para que esse momento, meu Pai, seja um divisor de águas para essa pessoa, para que haja cura agora, para que haja libertação. A tua palavra diz que o Senhor é quem cuida de nós. A tua palavra diz que é o Senhor quem cuida de nós, e eu confio na tua palavra. A tua revelação é alimento para minha alma. A tua palavra é alimento para minha alma. A tua palavra é alimento para as nossas almas. Papai, e a tua palavra diz que o Senhor é quem cuida de nós. Então eu entrego tudo ao Senhor. Eu confio no Senhor. Eu apresento ao Senhor. Papai, eu estou descansado no Senhor. Pai, que as pessoas que estão orando comigo agora também entendam isso. E que a força que vem do alto, a paz que vem do alto, Senhor, possa alcançar essas pessoas agora. E que haja uma grande calmaria. Aonde houver alguém me ouvindo, vindo agora, que haja uma grande calmaria. Deus, que pessoas que estão sintonizadas aqui no rádio possam ser, meu Pai, tranquilizadas por meio desta oração. E que isso não seja sentimental, isso não é emocional. O objetivo não é tocar, meu Pai, a emoção da pessoa, mas é tocar a alma de maneira espiritual. Deus, que haja, meu Pai, tranquilidade para a alma desta mulher. Que haja paz e transformação para a alma desse ouvinte que está orando comigo agora. Senhor, talvez o problema só está maior porque a alma dela está, meu Pai, aflita, está desesperada. E isso potencializou o problema, mas eu estou orando ao Senhor agora para que o Senhor acalme a alma dela, o coração dele, e assim essa pessoa terá tranquilidade e equilíbrio para lidar com essa adversidade. Nós oramos e apresentamos a tua igreja, apresentamos a noiva do Senhor nessa cidade, neste estado e nesta nação. Nós apresentamos, meu Pai, esta emissora na tua presença uma vez mais, porque cremos que esse canal tem sido um poderoso instrumento para proclamar o teu evangelho. Então, que o Senhor continue nos dando saúde, continue nos dando vigor, continue nos dando força, continue cuidando, meu Pai, continue enviando recursos, continue mandando recursos para que consigamos, meu Pai, continuar, Senhor, com esse projeto no ar, levando a tua palavra. Deus, que a tua boa mão seja sobre nós, que as pessoas que estão em casa, no trabalho, no carro, agora orando comigo, que elas sejam alcançadas
alcançadas por meio desse ato profético, desse momento profético. E eu ministro vida, eu ministro cura, eu ministro transformação, eu ministro avivamento, eu ministro renovo para a tua vida agora, no nome do Senhor Jesus. Eu ministro a paz de Deus para a tua alma, no nome do Senhor Jesus. Que Deus continue te fortalecendo e te abençoando, no nome do Senhor Jesus. Que a bênção da paz, da alegria, da prosperidade e da saúde física e emocional seja contigo. Eu ministro sobre a tua vida, no nome do Senhor Jesus. Um forte abraço, uma ótima tarde de quinta-feira. Deus abençoe você. O programa volta amanhã, a partir das 10 da manhã. Um forte abraço a todos. Uma ótima tarde. Fica bem.

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0: 12h30.
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2: Queridos irmãos, queridos amigos, nós estamos ainda falando a respeito do capítulo 8 de São Mateus. Nós estamos falando a respeito daquele leproso purificado, o primeiro milagre que Jesus fez quando desceu do monte. A Bíblia diz no versículos de 1 a 4: e descendo Jesus do monte, seguiu uma grande multidão, e eis que veio um leproso e o adorou, dizendo: Senhor, se quiseres, podes tornar-me limpo. E Jesus, estendendo a mão, tocou, dizendo: quero ser limpo. E logo ficou purificado da sua lepra. Disse-lhe então Jesus: olha, não digas a ninguém, mas vai, mostra-te ao sacerdote e apresenta a oferta que Moisés determinou para lhe servir de testemunho. Querido irmão, querido amigo, nós estamos falando a você a respeito desse milagre que o próprio Jesus fez ao descer do monte. É um negócio tão interessante esta palavra, que nós, quando começamos a imaginar que Jesus poderia ter começado aqueles milagres ali de várias outras formas, mas ele resolveu curar esse leproso em primeiro lugar. Obviamente que Jesus estava dizendo aqui para nós que tanto o fato de curar a lepra, Jesus tinha também o desejo não de curar apenas o corpo, mas também de limpar a alma das pessoas, curar não apenas aquela lepra exterior, mas curar a pior das lepras, que é a lepra do pecado. E nós falamos no programa anterior que aquele rapaz, ele caminhou em direção ao Senhor Jesus, ele o adorou, ficou de joelho, ele mostrou a grande humildade que ele tinha na sua vida, dizendo: se o Senhor quiser, o Senhor pode me tornar limpo. Se o Senhor quiser, ele disse, se o Senhor quiser, o Senhor pode me tornar limpo. Ou seja, não apenas curado daquela enfermidade, mas era para limpar ele, para dar a ele um novo acesso à sociedade, porque ele vivia fora da sociedade. E a Bíblia diz que Jesus estendeu a sua mão, tocou e disse: quero ser limpo. E logo ficou purificado daquela lepra. É interessante nós notarmos que no programa anterior nós falamos da vontade daquele rapaz, do leproso, que disse: se o Senhor quiser, o Senhor pode me tornar limpo. Ora, aquela pessoa, ele queria não apenas a cura do corpo, mas ele queria algo mais. Nós falamos no programa anterior que há muitas pessoas que eles procuram Jesus para resolver apenas o problema da sua doença física. Eles só procuram Jesus para resolver o problema da sua doença física. Outros procuram Jesus para resolver o problema da sua situação financeira. Mas aquele rapaz não, ele queria Jesus para tudo. E aí nós paramos nesse momento. Agora, no versículo 3, diz: e Jesus, estendendo a mão, tocou. Eu quero dizer para você que essa expressão aqui, ela é muito forte. Essa misericórdia que Jesus teve, Jesus estava movido de íntima compaixão por aquele rapaz, aquele leproso. Vivia fora da sociedade, vivia longe. Acontece, meu querido irmão, que na nossa vida, eu diria assim, como na vida daquele leproso, é também na nossa vida. Nós não temos nada em nós que mereça a bênção do Senhor Jesus. O que você fez por merecer a bênção do Senhor Jesus na sua vida? Faça um exame introspectivo. Faça um exame para ver como a sua vida, a minha, a nossa vida, era uma vida atrapalhada. Nós não merecíamos, de forma alguma, a bênção de Deus na nossa vida. Nós não merecíamos. Mas a Bíblia diz que Jesus aqui, no versículo 3, movido de íntima compaixão, o que faz Jesus resolver o meu e o seu problema, o nosso problema, não é porque nós merecemos, não é pelas obras que nós temos feito, porque as nossas obras são como trapo de imundícia. Por mais que eu queira fazer o bem, eu não consigo fazer. A Bíblia diz claramente: o que eu quero fazer, eu não faço; o que eu não quero, eu vivo fazendo. Miserável homem que sou, disse Paulo. E ele estava mostrando que ele era um dos apóstolos, um eminente apóstolo do Senhor. Ele vivia desta forma. Quantas vezes eu estou querendo fazer uma coisa e não consigo fazer? Quantas vezes você está querendo fazer uma coisa e não consegue fazer? Mas Jesus está aí te abençoando. Sabe por quê? É por misericórdia. É porque Ele tem uma profunda compaixão por você, por mim, por nós. Então não há nada em nós que mereça a bênção do Senhor Jesus. Nada. Mas é nada mesmo. Tudo o que eu faço não merece. Do mesmo modo, aquele leproso, nós recebemos bênção de Deus é porque Ele se compadece profundamente de nós. Ele se compadece da nossa fraqueza, da nossa miséria. Foi por isso que Deus mandou Jesus aqui na terra, para Jesus saber que o homem é pó e cinza, é muito fraco. Por isso que nós somos salvos pela graça, mediante a fé, não vem das obras. Porque se nós fôssemos salvos pelas obras, eu quero dizer para você que nenhum de nós estaríamos nessa condição de salvação hoje. Mas a misericórdia dele é muito grande. Ora, você pode caminhar diante dele pedindo por misericórdia, porque ele vai lhe atender, porque ele vai me atender, ele vai nos atender. Eu me lembro de uma história de uma mulher, uma vez, que o seu filho havia cometido um delito, um pecado digno de morte, e ele estava no corredor da morte para morrer, mas o rei tinha condição de livrar uma pessoa. A última palavra era do rei. Aquela mulher foi ao rei e pediu a ele, clamou a ele, disse: olha, o senhor podia perdoar meu filho, perdoa ele e tal, e chorou muito. O rei acabou perdoando o seu filho e mandando ele de volta para casa, e ele foi livre da morte. Alguns anos se passaram, novamente aquele rapaz foi pego nos mesmos delitos, nos mesmos pecados, nos mesmos crimes, voltou novamente para o corredor da morte. Novamente o rei tinha a oportunidade de condená-lo ou tirá-lo de lá. Aquela mulher foi procurá-lo, e quando aquela mulher foi procurar o rei disse: olha, ele não merece, ele é reincidente, ele já fez isso de novo, já fez outras vezes, ele não merece isto. Aquela mulher olhou para o rei e disse: eu sei que ele não merece, é por isso que eu estou pedindo misericórdia, compaixão. Eu quero dizer para você que, da mesma forma daquele rapaz, você não merece, mas da mesma forma como aquele rei livrou o rapaz a segunda vez, você também vai receber a misericórdia do Senhor Jesus, porque ele é compassivo, ele tem compaixão de mim e de você. Para aquele moço leproso, ele foi claro quando ele disse: se o senhor quiser, o senhor pode limpar. Jesus disse: quero, eu vim foi para isso, eu vim foi para desfazer as obras de Satanás, eu vim foi para dar vida e vida com abundância. Como é que eu não quero que você seja limpo? Meu amigo, caminhe ao Senhor Jesus, vá a Ele, converse claramente com Ele, diga a Ele o que você quer, fale a Ele. Você vai ouvir que Ele tem uma palavra para você profundamente maravilhosa. Ele nunca desapontou ninguém. Todo que o Pai me dá virá a mim, de maneira nenhuma lançarei fora. Jesus nunca desapontou sequer uma pessoa que tenha ido a Ele. Nunca, e nem vai desapontar. Eu quero dizer para você que Jesus não disse àquele leproso como Eliseu disse a Namã. Quando Namã tinha uma lepra, o profeta Eliseu diz: vai e se lave 7 vezes lá no Rio Jordão. Ele não disse isso. Jesus não precisava dizer isto para ele se lavar, para ele fazer isso ou para fazer aquilo, de forma alguma, porque o poder de Jesus é absoluto, é infinito. Ele é poderoso para resolver tudo quanto você tiver de problema para levá-lo. Jesus disse apenas uma palavra para ele: quero ser limpo. Se o senhor quiser, o senhor pode limpar. Ele disse: eu quero, seja limpo. Que coisa maravilhosa. O poder para curar do Senhor Jesus foi transmitido ao leproso apenas pela sua palavra. E você vai ver aqui que quando Jesus dá a sua palavra, imediatamente Jesus toca naquele leproso. Que coisa interessante. O Salmo 107, verso 20, diz assim: ele enviou a sua palavra e os curou, livrou de todos os seus temores. Você está precisando de uma palavra do Senhor Jesus? Caminhe a Ele, fale com Ele, Ele vai falar com você. Agora, o versículo 4, versículo 3, diz: e Jesus, estendendo a mão, tocou. Meu irmão, olha aqui, a lei proibia qualquer pessoa de tocar no leproso, de encostar no leproso. Quem encostasse no leproso tornava-se imundo como leproso, devia ficar fora também do arraial. Mas Jesus, por causa do amor que Ele tem a mim e a você, Ele foi capaz de chegar a esse ponto de tocar no leproso. Meu amigo, por causa de você, por causa de mim, Ele desceu do céu, veio aqui, passou por morte vexatória, vergonhosa, morte de cruz, foi sentenciado, condenado à morte, ditatorialmente, sem direito de defesa, passou todo esse vexame, sabe por quê? Porque Ele quer te salvar, porque Ele quer mudar a sua vida, Ele quer fazer com que você seja limpo. O texto aqui é claro: estendeu a sua mão e tocou. Não havia pessoa nenhuma que ousasse tocar em uma pessoa que tivesse lepra. Ele era considerado imundo, mas Jesus desceu ao nosso nível, ao nível de pecador, como eu e você. Aquele que tocou no leproso, sem ficar imundo, sem contrair a doença, para ele, ele tornou-se como seus irmãos, ele tornou-se como nós, exceto no pecado, mas tornou-se como nós. Ele é como um manancial de água doce, que às vezes ele emana da terra, e aquela água doce vai em direção ao mar salgado, mas ela vai ali e fica por muito tempo ali no meio daquele mar salgado, sem ela se misturar com aquele sal. Eu quero dizer para você que assim é Cristo. Ele é um manancial permanente de águas boas, que está livre da corrupção desse mundo, livre da corrupção do pecado, livre dessas coisas todas que são impuras aqui nesta terra. Eu quero dizer para você esta palavra. Jesus disse: olha, eu quero ser limpo, e logo ficou purificado daquela lepra. O verso 4: disse-lhe então Jesus: olha, não digas a ninguém, não digas a ninguém. Sabe o que é isso? Jesus não queria de forma alguma ficar atraindo aquela multidão de gente para que ele pudesse estar fazendo aqueles milagres, porque Jesus ainda precisava muito ensinar a palavra. E se aquelas pessoas começassem a proclamar o que Jesus estava fazendo, Jesus, por certo, não estaria dando conta de fazer mais nada. Mas Jesus disse assim: olha, eu quero dizer para você, não digas a ninguém, mas vai e mostra-te ao sacerdote e apresenta a oferta que Moisés determinou para lhe servir de testemunho. Meu amigo, olha a grandeza aqui do Senhor Jesus. Jesus disse para ele: olha, você vai e mostra-te ao sacerdote, porque o leproso, para sair de fora da sociedade, de fora da cidade e voltar aqui, ele deveria chamar o sacerdote, mostrar ao sacerdote, fazer um exame de todo o seu corpo, que ele estava agora livre daquela enfermidade, daquela lepra, oferecer ali o que Moisés tinha determinado na lei, e só aí ele poderia voltar e entrar para dentro da cidade. Sabe por que Jesus disse para ele mostrar ao sacerdote? Porque Jesus estava dizendo que ele não veio deixar de cumprir a lei, ele veio cumprir, ele não veio abrogar. Jesus veio cumprir a lei. Ele estava mostrando ali que o que Moisés determinou na lei deveria ser cumprido. A lei cerimonial, ela não foi abolida naquele momento. Jesus estava agora colocando já uma lei diferente, mas até então eles precisavam de cumprir tudo aquilo. E Jesus falou claramente: daqui a pouco, a partir do momento em que Jesus subiu à cruz e o seu sangue foi vertido, foi abolido toda a lei cerimonial. A lei cerimonial foi abolida. Aí não precisava mais o sangue de ovelha, o sangue de pombinhos, o sangue de novilho, o sangue do bode emissário, aliás, do bode expiador. Não precisava mais desse sangue. Por quê? Porque a partir do momento em que Jesus chegou, Jesus não queria mais cobrir o pecado de ninguém. Se você pegar a Bíblia, no Salmo 32, lá está escrito: bem-aventurado é o homem que tem o seu pecado perdoado, a sua transgressão perdoada e o seu pecado coberto. No Antigo Testamento, pegava-se o sangue dos bodes, dos novilhos e tal, e aspergia sobre o altar e cobria o pecado das pessoas. O pecado permanecia ali, mas ele estava coberto. Mas o dia que Jesus chegou, João olhou para ele e disse claramente para a multidão que estava ali, que João estava batizando. João olhou para ele e disse à multidão: olha ali, eis aqui o Cordeiro de Deus que tira o pecado do mundo. Jesus não veio para cobrir, ele não veio para cobrir pecado de ninguém, ele veio para tirar, para limpar, para acabar de uma vez por todas. É por isso que às vezes você não compreende por que que é que esses comedores de feijão aí dizem que está salvo. Sabe por quê? É porque Jesus tirou o nosso pecado. Ele quer tirar também o seu pecado, limpar o seu pecado. Daí, esse mesmo Espírito que hoje testifica com o seu Espírito que você ainda não está perdoado, esse mesmo Espírito vai testificar com o seu Espírito amanhã, depois de você ser perdoado, ele vai testificar que você agora é filho de Deus, está livre, está perdoado de todos os teus pecados. Jesus veio e disse claramente para aquele leproso: olha, não fala nada a ninguém, mas vai e mostra-te ao sacerdote, oferece o que Moisés determinou na lei. E ele, diz a Bíblia, que ele imediatamente foi, e a alegria daquele moço foi grande. Aqui no versículo 4, Você não consegue observar isso. Mas se você pegar este mesmo milagre lá no Evangelho de São Lucas, você vai observar, de São Lucas não, de São Marcos, você vai observar o gozo na alma desse rapaz que ele fez algo a se apresentar ao sacerdote e mostrar que ele agora estava realmente curado. Da mesma forma vai ser você. A alegria que Jesus vai transformar o seu coração em outro coração, o gozo que ele vai dar a você, o tamanho da alegria que ele vai ministrar na sua vida será tão grande que você vai sair mostrando a todo mundo aí agora o que Jesus fez por você. É por isso que eu estou aqui testificando de Jesus. É pela alegria da minha alma, é pelo prazer de saber que um dia eu era um leproso, mas que eu fui à presença do Senhor Jesus, roguei a Ele, pedi por misericórdia, se era a vontade dEle me curar, me salvar, me tirar daquele lamaçal de pecado que eu vivia. Sabe o que aconteceu? Ele disse que era da vontade dEle e que queria me salvar, e Ele me salvou. E agora eu estou dizendo a você, mostrando a você que você precisa também desta misericórdia, precisa também de procurar Jesus para encontrar a verdadeira salvação para a sua alma. Mas ele não para por aqui. A Bíblia diz que ele advertiu severamente a ele: olha, não digas a ninguém, não fale a ninguém que eu lhe curei. Naquele dia não era para falar a ninguém. Só que hoje eu e você precisamos ter um entendimento da palavra. Eu e você precisamos ter um entendimento da palavra. Naquele tempo, aquela pessoa tinha de ficar calada. Hoje, o Senhor Jesus fala diferente. Ele disse: ide, pregai o evangelho a toda criatura. Quem crer e for batizado será salvo. Quem não crer será condenado. E quando ele nos batiza com o Espírito Santo, capítulo 2 de Atos dos Apóstolos mostra isso, e no capítulo 1 também ele mostra, ele diz: mas vocês estarão recebendo poder ao descer sobre vós o Espírito Santo, e aí vocês serão minhas testemunhas, tanto em Jerusalém, Samaria, Judeia e até os confins da terra. Jesus hoje quer curar você, limpar você, limpar a sua lepra do seu corpo físico e limpar a lepra do seu mundo espiritual, a lepra do pecado. E ele quer, depois de limpar você, ele quer que você saia de onde você está e comece a anunciá-lo, falar para todos os povos, para todas as nações, para quem você encontrar, que Jesus Cristo, ele é o Senhor, que ele é a pessoa que resolveu o seu problema, e que se ele resolveu o seu problema, perfeitamente também ele poderá resolver o problema de toda a humanidade. Meu querido irmão, meu querido amigo, nós estamos agora na semana que nós vamos fazer o nosso encontro da Juventude Evangélica de Palmas, ali na Arce 112 ou na 1206 Sul, lá na Feira Coberta. Eu quero deixar um convite a você: vá lá ouvir o Evangelho, vá lá ouvir a palavra do Senhor Jesus, não tenha vergonha, vença os obstáculos que esse leproso venceu. Ele venceu os obstáculos daquela multidão. Eu não sei quais são os obstáculos que você vai ter que vencer. É nos dias de carnaval, de repente você vai ter que abdicar-se de ir ao carnaval, abdicar-se de estar tomando umas e outras, abdicar-se de estar às vezes com seus amigos. Mas eu quero dizer a você, para o bem da sua alma, para o seu próprio bem, vá ouvir a palavra de Deus, vá encontrar-se com o Senhor Jesus, vá chegar lá perto dele, para que você também seja curado, A palavra diz que a partir de então o Senhor Jesus começou a fazer e a curar a todas aquelas pessoas. Nós vamos notar agora a partir do capítulo 8 os milagres do rei, os milagres que o Senhor Jesus fez. Esse primeiro milagre mostra aqui a você ele curando o corpo físico e curando também as doenças espirituais, a lepra do pecado. Eu quero pedir a Deus que te ajude, que me ajude, que nos oriente, que possamos evangelizar o mundo de tal forma que Jesus não possa entrar publicamente em todos os lugares, de tanto que ele vai ser procurado. Agora, depende de mim e depende de você também. Nós dois precisamos anunciar o Senhor Jesus às multidões que estão aí aflitas, doentes, angustiadas, sem saber para onde vão, sem rumo, sem norte. Eles não sabem o que fazer, estão esperando que eu e você possamos caminhar a eles, levar a eles a palavra da vida. Esse rapaz, ele teve um encontro com o Senhor Jesus, e às vezes as pessoas não estão conseguindo ir ao Senhor Jesus. Eu quero fazer um convite a você, vamos diferentemente, ao invés de apenas convidar as pessoas para ir a Jesus, eu já estou falando agora com os meus irmãos que estão me ouvindo, vamos fazer, sabe o quê? Vamos levar as pessoas a Jesus. Que Deus nos ajude, Deus nos guarde, no nome do Senhor Jesus. Vamos orar. Nosso Deus e Pai, é no nome do Senhor Jesus que eu quero te agradecer pela vida, Senhor, deste homem leproso, que foi para nós um exemplo, que caminhou a sua presença, que lhe adorou, que prostrou de joelho, que foi humilde, que ele reconheceu o seu poder, mas reconheceu também a necessidade dele. Pai, em nome do Senhor Jesus, eu quero agradecer ao Senhor por causa da sua compaixão, por causa da sua misericórdia, é que eu estou aqui. A razão de nós estarmos aqui, Senhor, de nosso inimigo não termos nos engolido vivo, Senhor, são a multidão das suas misericórdias. Eu quero te agradecer e pedir que a tua bênção esteja no lar dos meus amigos, no lar dos meus irmãos, e que o Senhor Jesus nos abençoe e nos guarde. Amém. Que Deus nos abençoe. Eu espero você no próximo programa. Até amanhã.
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1: Sob o comando de Vini Júnior, o Brasil atropelou a Escócia e se classificou para a segunda fase da Copa do Mundo com um 3-0 muito tranquilo. A seleção ficou ainda com a primeira colocação do grupo C e agora aguarda o segundo colocado do grupo D. Holanda, Japão e Suécia são os possíveis adversários. Vini Júnior fez os dois primeiros da vitória brasileira e chegou ao quarto no Mundial. Matheus Cunha fechou a conta no segundo tempo. Além da classificação, a partida em Miami também marcou o retorno de Neymar aos gramados com a amarelinha. O camisa 10 entrou aos 31 minutos do segundo tempo e teve uma participação discreta. No duelo diante da Escócia, Carlo Ancelotti escolheu por Rayan para ser o substituto de Rafinha, que está machucado. O Brasil agora volta a campo na segunda-feira que vem, às 14h, no horário de Brasília, em Houston. Agência Rádio Web, com informações da seleção brasileira, Daniela Esperon.
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0: Olá, ótima tarde para vocês. Estamos iniciando mais uma edição do nosso programa Som do Céu, aqui na sua Rádio Paz, a Rádio da Família, nessa tarde de quinta-feira. Uma excelente tarde para você. Que Deus possa estar abençoando a sua vida, toda a sua casa, em nome do Senhor Jesus. Uma excelente quinta-feira para você. Hoje, dia 25 de junho de 2026, estamos aqui com você no nosso programa Som do Céu. E nós estaremos até às 4 horas aqui, levando para você essa programação. Quero te convidar a participar através do 63-984-26868, que é o nosso número de WhatsApp, para você participar da nossa promoção. Durante aqui o nosso programa Som do Céu, nós estaremos hoje passando um pouco mais de canções, pois estamos passando por alguns momentos de ajustes técnicos aqui para a expansão aí da Rádio Paz, hein? Já estamos chegando em Araguaína através da 91,3 e com isso aqui estamos passando por algumas manutenções durante as nossas programações. Então você vai ficar ouvindo algumas canções, daqui a pouco nós vamos voltar aqui conversando com você. Você pode participar do nosso sorteio, pois está liberado. 63-984-20-6868. Uma ótima tarde para você, uma excelente quinta-feira.

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Senhor sentado de um alto e sublime trono. E os serafins clamavam uns para os outros, e eles diziam:

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2: Agora em Palmas, 5:09, boa tarde para você.
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0: Brasil! Meu muito boa tarde na santa e gloriosa paz do nosso Senhor e Salvador Jesus Cristo. Está no ar, está começando mais uma edição do meu, do seu, do nosso programa
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0: Aqui pela Paz FM, a Rádio da Família, são 5h10, horário diferente hoje. Estava acontecendo algumas coisas por aqui, né? Mas nós estamos juntinhos por aqui nessa programação maravilhosa que você sabe, é o programa Modão da Paz, que vai

0: ao ar de segunda a sexta-feira, a partir das 16h, aqui hoje às 17h, né? 17h10. Essa programação você sabe, comigo daqui, irmão Éder Parente, te fazendo companhia. Eu daqui, claro, você daí, e você sabe, né? Juntos, eu daqui e você daí, nunca, jamais pode faltar a doce e amável presença do Espírito Santo na minha, na sua, nas nossas vidas, em nome do Senhor Jesus. 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Deixa eu pegar aqui as coisas aqui, pastor Edigão, o negócio aqui sumiu, rapaz. O negócio aqui sumiu, foi lá pra baixo, mas Deixa aqui, já fui pra lá. Daqui a pouco temos a Bíblia capítulo por capítulo. Hoje também, daqui a pouco, nós temos aqui, por volta das 18h30, a palavra do Senhor ministrada com o pastor João Paulo Arantes. E o trem bala tá por aqui, ó. E você vai de carona conosco no trem bala até às 19h, até lá no ponto final. Tá convidado, tá convidada. Bora lá, meu filho. Gaguinho.
1: Onde é que é esse daí,
0: meu? É por aqui, meu filho. 5h12, 5:12. Vamos juntos abrindo o programa Modão da Paz de hoje. Quem tá chegando pra ver o Modão da Paz de hoje? É Sérgio Marques e Marquinhos.

De volta por aqui na Paz FM, 5 horas 20 minutos, 5h20. Você conectado aqui no Modão da Paz, nós vamos juntos com você até às 7 da noite. Você que está conectado aí, conta pra gente de onde? Aqui no nosso WhatsApp, no 63984206868. É o Zap Zap da Paz FM, é o Zap Zap mais movimentado, claro, você sabe, do Estadão do Tocantins. Você que está conectado com a gente aqui, mais de 60 municípios pela frequência 89,9. E você em Araguaína e regiões, né, aí pela 91,3. Sejam muito bem-vindos, continue participando do nosso show de prêmios da Rádio Paz FM, show de prêmios da Paz FM e lojas parceiras. Tem Vale Compras, tem Pix e muito mais te esperando aqui nesse show de prêmios. Lembrando que começando as férias, mas olha gente, ó, quem ganha o prêmio, quem vai ganhar o prêmio é você, não, então não deixe de participar. 63984206868. Bora juntos? Então bora lá. Tem mais moda sertaneja chegando por aqui. Quem tá chegando aqui? André Lima. André Lima vai cantar aqui, ó. Foi na cruz. 5 horas 21 minutos. Voltamos já com muito mais Modão da Paz.

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6: Estamos de volta aqui no programa Modão da Paz, te fazendo companhia até às 7. Estamos de volta por aqui, 5:29, 5:29. Nós vamos juntos por aqui até às 7 da noite. Você que está conectado aí de onde? Conta pra gente, é no 63984206868. Qual a localização? Manda a localização pra gente. É em Araguaína, pela frequência 91,3, ou em Palmas, ou distante, ou longe de Palmas, em outros estados da Federação Tocantinense aí, ó, do Brasil, fora do Brasil também, conectados aqui na Paz FM. Mas vamos juntos aqui até às 7 da noite. Você vai levando a gente de carona por aí aonde? Está no trânsito? Onde quer que você esteja, conta pra gente. Talvez eu não consiga mandar alô para você que está participando conosco. Muitos alô, porque muita gente participando. Nós começamos o programa aqui agora às 5 da tarde, né? Estávamos aqui fazendo umas mudanças aqui nos estúdios da Paz FM para melhoria aí, com toda certeza, viu? 5:30, vamos lá de moda. Quem tá chegando para cantar aqui agora pra gente é o Gabriel Brito. Eu quero ser grato, é o nome dessa canção que você ouve aqui na Paz FM, no programa Modão da Paz.

Cidadão da Paz, 5h33 agora. Muito boa tarde para você sintonizado. Vamos juntos até às 7 da noite. Já já vou pegar nosso WhatsApp aqui, vou abrir nosso WhatsApp para mandar alô para essa galera. Estamos no novo sistema aqui em adaptação e você que está conectado com a gente, ó, não ceda aí. Muita moda sertaneja chegando para alegrar esse finalzinho de tarde, início de noite, você tomando aquele cafezinho aí na sua casa. Vamos juntos? 5h33, Daniel e Samuel, Deus por mim, com a participação de André e Felipe.

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5: Estamos de volta, 5h45 agora. Muito boa tarde.

5h45, estamos de volta por aqui na Paz FM, Rádio da Família. Você está por aí ouvindo de onde? Do carro, de casa, da chácara? Aonde que você está, meu filho? Conta pra gente aqui no 639-8420-6868. Vou mandar alô já já. Tô esperando aqui alguma coisa acontecer. Já aconteceu por aqui, ó. É. Ó, deixa eu abrir nosso WhatsApp aqui para dar uma olhada aqui. É, tanta gente participando por aqui conosco. Deixa eu abaixar mais um pouquinho aqui, bora lá, bora lá. Ah, olha, achei, achei. Olha só, nosso WhatsApp tá lotado aqui de gente. Não vou ler, não vou conseguir ler todas as mensagens, mas vou mandar alô aqui pra muita gente que tá conectado aí, ó. Meu amigo José Taveira, presbítero Edson da AD 32, minha amiga Maria de Jesus da Fazenda Campo Grande, mãe Elisete, Oreginho de Nazaré. É, quem mais, quem mais? A minha amiga Maria de Nalva, Miriam. É, deixa eu dar uma olhada. Eurivânia também tá ligadinho, irmã Eurivânia, pastor Edivaldo Medeiro. Quem mais, quem mais? A Maria de Jesus de Porto Nacional, a Marcleide Alencar do Taquari, minha amiga Maria Amélia lá do Bela Vista, meu amigo Fernando Teles lá de Paraíso do Tocantins, nossos amigos da comunidade terapêutica Jovens de Valor, o Roberto Silva Oli, a Lourdes, a irmã Ana Maria, o pastor José Henrique sempre na escuta também, a irmã Ana Feitosa, a Rejane Sabino, evangelista Jadson, quem mais? Deixa eu dar uma olhada quem foi aqui. O Irceu, é isso mesmo? Um abraço aí, Irceu, Deus abençoe. A Olinda também ligadinha conosco. Meu amigo Raimundo Pereira, lá do PA Brejinho, Chácara Formigão, deve estar ligado, lá debaixo do pé de Ingá. A pastora Elismar de Porto Nacional, né, pastora Elismar? A Gonzaga, Mamede também ligado. A Letícia, minha amiga Rose do Taquari, o Matheus Lima, a Lucilene de Cristalândia, a Alcione Portela, a Margarida Silva da 1206 Sul. Quem mais, quem mais? O José das Virgens, lá de Itaquaruçu. Tem mais gente chegando por aqui, deixa eu dar uma olhada quem é, gente. É o Adilson Bandeira. Valeu, Adilton. Deus abençoe. É o Dito, né? Deus abençoe a Creuza Pereira, a Maria de Lourdes do Santa Bárbara. Deus abençoe, irmã Maria de Lourdes, irmã Leonete de Castro, de Paraíso do Tocantins, a Esther Santos do AUN3. Muita gente participando da nossa promoção, respondendo qual é a frequência da Paz FM em Araguaína. Quem mais? A Janir Fernandes, a irmã Elzi do Taquari, a Maria Antônia, olha só, a missionária Sebastiano, o pastor Edivaldo, Lucas Holanda, a Uzirene do Aurine 3, missionária Jô, quem mais? A diaconisa Cleonita do Aurine 2, é, a irmã Sônia Maria, lá, rapaz, do Taquarizão de Açúcar, o João Henrique tá por lá hoje, hein? Tô achando que o João Henrique... Ô, João Henrique, meu amigão, tá sintonizado aí na Paz FM junto com a vovó hoje, rapaz? É... Obrigado, que Deus te abençoe, viu? Mandou até a foto aqui pra gente. Maurício Borges, alô, Maurição! Tamo junto, sim, é paz do Senhor, querido. Obrigado pela audiência, pela carona de sempre. Meu amigo Marcinho Serralheiro, a paz do Senhor, estou aqui sintonizado. É, manda um alô aqui pro irmão Divino, irmão Gregório. Alô, irmão Divino, alô, irmão Gregório. Aí de Leuza da 1304 Sul, Adonias Almeida, lá de Luzimangue, 7 joinhas, 35 joias de volta. Meu amigo Adonias, que Deus abençoe sua vida, querido. Seja sempre bem-vindo, tá? Quem mais, gente? Quem mais? Ah, rapaz, a irmã Celina ligadinha em Paraíso do Tocantins, Grácia Ramos, é a parentinha da Paz FM, ó. Ah, tá respondendo aqui a pergunta da frequência em Araguaína. Pai do Senhor, meu parente, tô aqui na escuta. Câmbio, vamos até o ponto final. Reserva aí uma poltrona pra nós aí. Milhões de joias aí. E cheiro nas meninas. As meninas estão aqui, ó, caladinhas, quietinhas, tá bom? Ah, Djalma Milhome de Paraíso do Tocantins. Boa tarde, a paz do Senhor. Forte abraço aí pra você, irmão Éder Parente. Pra você e todos os ouvintes da Rádio Paz, a melhor do Brasil. Obrigado, meu amigo José, também participando por aqui. É, Mirton Meira, JC do Aurine 3. É, Jaston Pereira de Paraíso do Tocantins, a Maria José lá no setor Amanda, Lucinete Braga da 409 Norte, obrigado, irmã Lucinete. Pastor Manuel Batista, rapaz, sintonizado lá no Taquarizão de Açúcar. Irmão Manuel de Luzimangues, alô, irmão Manuel, irmã Ana, obrigado pela sintonia, pela participação. Pastor José Henrique também tá ligado, participando da promoção. Zé Luiz, meu amigo Zé Luiz, lá de Ipueiras, falou, Zé.
Olha quanta gente. Irmã Marlene da 409 Norte chegou também por aqui, né, irmã Marlene? Tá aí ligadinha conosco. E minha amiga Martinha Souza. Martinha Souza tá ligada. Olha só, mandou até foto aqui. Tá na beira do quê? Tá na beira do lago, é? Tá pescando por aí? Ô, oh, coisa boa. Obrigado, irmã Martinha. Ela tá respondendo. A frequência em Araguaína é a 91,3. Obrigado, minha amiga, pela sintonia. Aqui na nossa programação, 5 horas 50 minutos, 5 mais 50. Quem tá chegando pra cantar bonito demais aqui é o Lucas Roque. Lucas Roque e Gabriel. Deixe esse mundo pra lá. Voltamos daqui a pouco com muito mais.

Já tô de volta por aqui, 5 horas 54 minutos. O tempo não para, né, gente? 5h54. Aonde? Conta pra gente aonde você está sintonizando o Paz FM, a Rádio da Família. 639-8420-6868. Deixa eu dar uma olhadinha por aqui no nosso WhatsApp, recadinhos. Olha o presbítero Rony, lá de Goiânia, também está sintonizado com a gente, né, presbítero Rony? Obrigado, companheirão. Tamo juntos, rapaz. Como é que estão as coisas por aí? Aquele friozinho de sempre no estadão do Goiás, em Goiânia. Ontem mandou uma foto pra gente aqui, era quase 6 da tarde, praticamente 6 da tarde, né, ontem. E ele tava mostrando o trânsito ali com aquela foto, aquela névoa por ali, baixa, né, presbítero Rony? Aquele friozinho bacana, né? Jades Alberto, meu amigo. Olha ali o painelzão do carro, na 89,9, ó. Eu, Jades, sempre ligado aqui, ó, das 6 da manhã até as 11 da noite. Aê, menino, isso aí é bom, viu, rapaz? Valeu, meu querido, estamos juntos, rapaz, sempre, você sabe disso, né? Coisa boa. Obrigado, gente, pela sintonia, pela participação, viu? Só lembrando que hoje, programa Modão da Paz, nós já entramos aí no ar por volta das 5 da tarde. Estamos fazendo umas mudanças aqui nos estúdios da Paz FM, claro, que é para melhoria dos nossos ouvintes. E aí teve esse probleminha entre aspas, né, gente? É umas mudanças aqui para melhorias aí do nosso sistema, tá bom? Então estamos em adaptação, mas vamos chegar lá. Que bênção de Deus é ter você aí conosco. Muita gente ficou aí esperando, muita gente mandando mensagem. É, que coisa boa, né? Os nossos ouvintes estão por aqui, sempre sintonizados aqui na Paz FM. Então vamos juntos até as 7 da noite, não saia daí. Tem mais moda sertaneja chegando por aqui. Quem está chegando agora? Lázaro e Eduardo. O nome da canção é Deserto. Você ouve a partir de agora aqui no Modão da Paz. Vamos juntos, gente.

0: Agora em Palmas, 6:01, boa noite para você.
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0: Chegando por aqui agora, Jadson Souza, Promessa é o nome dessa moda que você acompanha aqui no Modão da Paz. Muito boa noite para você.

Já estamos de volta, 6 horas 5 minutos, 6 mais 5. Muita gente ainda chegando aqui no nosso WhatsApp, participando conosco. Coisa boa ter você conosco. Meu amigo presbítero Rony falou o seguinte, ó: um pouco menos que ontem, mas ainda está frio. Isso é lá em Goiânia, gente. Mandou a foto aqui pra gente. Aquelas nuvens, né?

de Deus na São Madureira da Arno 44, gente. É, Quinta da Promessa. Hoje, a palavra ministrada lá vai ser pela diaconisa Dalvani. É isso mesmo? Dalvandi? Acho que é Dalvandi. E o louvor com a Ana Beatriz. Vai ser bênção. Igreja Assembleia de Deus, Nação Madureira, Arno 44. Coisa boa. Obrigado, minha irmã, por compartilhar aí conosco. Pastor ex-presidente, pastora Marildo Martins da Silva, pastora Maria Barbosa, pastores locais, pastores dirigentes locais, pastor Abraão Almeida e a diaconisa Fátima Almeida. Deus abençoe grandemente. Igreja Nação Madureira, Assembleia de Deus da Arno 44, hoje a partir das 7h30 da noite, Quinta da Promessa. Vai ser bênção, em nome do Senhor Jesus. Eu sei que vai ser bênção. E quem mais? Meu amigo Moacir Nildo Alencar, rapaz, olha só, passou, deixou dois joião ali pra cima, nós deixamos aí 10 de volta, irmão Moacir Nildo, obrigado, querido. Meu amigo Matheus Sabino também, passando por aqui, participando da nossa promoção, né, Matheus? Que Deus abençoe, rapaz. Olha aí, respondendo com a frequência da Paz FM em Araguaína, né? Respondeu aqui 91,3. Quem mais? O Antônio Honorato também. Antônio Honorato de Porto Nacional. Mandou a foto zona do painel do veículo aqui na 89,9. Paz FM, Rádio da Família. Obrigado, meu amigo Antônio. Obrigado pela carona, viu? A Creuza Pereira também sintonizada por aqui. Obrigado, irmã Creuza. Paz do Senhor, Deus abençoe. Andréia Viana também participando aqui da promoção. Pedrinho da Farinha. Ô, Pedrinho da Farinha. Quantos joias? Mandou aqui 5 joias. 25 joias de volta pro meu amigo Pedrinho da Farinha, que tá sempre ligado conosco também. Que Deus abençoe, viu? Deixa eu dar uma olhada quem mais participou por aqui. Quem mais chegou? Meu amigo Luiz Gustavo, participando conosco diretamente lá do Taquarizão de Açúcar. Que maravilha, rapaz. Ô, meu Luiz Gustavo, tava sumido, hein, rapaz? Deixa eu dar uma olhada aqui, ele tá falando assim. Deixa eu dar uma olhada. Pai do Senhor, toca um modão aí de Tocantins e Paraense pra gente. Vamos olhar com a nossa produção se ainda vai dar tempo hoje, meu amigo Luiz Gustavo. Deus abençoe, viu? Creuza Pereira, respondendo a pergunta mais uma vez aqui com a frequência em Araguaína, 91,3. E olha quem estava sumido também, apareceu, rapaz. É ele mesmo. É, meu amigo Sebastião Neto. Ô, Tião! Obrigado pela audiência, comandante. Tá tudo bem por aí? 5 joias de volta para ele. Que coisa boa ter você por aqui, meu amigo Tião Sebastião. Obrigado, comandante. Um abraço para todos aí, ó. No trânsito, né? Conectados aqui na 89,9 para mais de 60 municípios. Você que está conectado com a gente também em Araguaína pela 91,3 e regiões por aí, muitas cidades aí na região norte do estadão do Tocantins e outras cidades aí também já, né? A Rádio Paz FM chegando sinal também no estadão do Pará pela mesma frequência, né? Em breve, mês que vem, Papai do Céu, assim nos permitindo, estaremos também pela 102,7 em Gurupi, em rede aberta de rádio, viu? Como eu disse antes, estamos passando por umas mudanças aqui para melhorias aqui dos nossos estúdios. Estamos colocando aqui tudo digital para melhor audição por aí. Você vai ver que com o passar dos dias aí vai melhorar bastante aí, tá bom? O somzão do seu rádio também vai chegar com mais nitidez, vai ficar top demais. Aqui a Rádio Paz FM está inovando, nós estamos aqui melhorando para que você em casa, ouvinte aqui dessa rádio abençoada que é 100% Jesus, esteja com seu radinho aí com som em alto e bom som, tá bom? Enquanto nós vamos aqui nos adaptando, tá chegando uma moda boa demais aqui, ó. Vitor Quevedo. Nome da moda? Aprendendo a Confiar, baseado lá em Eclesiastes 11.

Já voltei por aqui, voltamos aqui na 89,9, 6h14, 6h14 agora. Daqui a pouco tem momento da palavra com o pastor João Paulo Arantes. Hoje, excepcionalmente, nós não trouxemos aqui também a Bíblia capítulo por capítulo. Vamos nos adaptando por aqui, novo sistema. Depois nós vamos aqui com certeza continuar, né? Continuar a partir do capítulo 3 de Lamentações, tá bom? Deus abençoe, vai dar certo, logo, logo vai dar certo. Nós vamos nos adaptar por aqui. Meu amigo Ibamã, lá da Vila Regina, em Paraíso do Tocantins, participando conosco. Boa noite, tô por cá. Beleza, Ibamã, 5 joias, 25 joias de volta, camarada. Deus abençoe, meu amigo. Olha o Gumercino aqui do Palma Sul. Tá tudo bem por aí, irmão Gumercino? Tudo na paz? Falou aqui, ó, estamos aqui sempre ligados. É o Gumercino, motorista de app, de app, motorista de aplicativo, tá ligadinho conosco, setor Palma Sul. Estamos sempre ligados aqui, Deus abençoe. Obrigado, meu amigo Gumercino. Em nome do meu amigo Gumercino, eu cumprimento nesse início de noite todos os meus amigos, nossos amigos aí, motoristas por aplicativos, sintonizados na Paz FM, levando a gente de carona. Que maravilha, viu? Que Deus abençoe você, meu amigo taxista também, nossos amigos caminhoneiros, sintonizados por aí também na 153 ou qualquer outra rodovia que corta o Estadão do Tocantins, levando Paz FM de carona. Deixa eu mandar um alô aqui também para minha amiga, a irmã, deixa eu dar uma olhada aqui. Ah, irmã Marcilene Coelho, né, irmã Marcilene? A paz do Senhor! É por aqui ligada na programação. Manda um alô pros meus babies aí, o João Lucas, o Arthur Gabriel e para o meu esposo, o Motora. Ah, tá bom então. Estão ouvindo vocês também, Eliésio Marques, tá bom. Meu amigo Eliésio, Ah, Eliésio, tá sumido, irmão Eliésio. Obrigado, irmã Marcilene. Deus abençoe aí os babies, né? João Lucas, Arthur Gabriel e o motorista aí, ó, Motora, né? Nosso amigo Eliésio Marques. Deus abençoe. Irmã Marcilene Coelho participando conosco do programa Modão da Paz. Que maravilha, né? A Eurivânia também, deixando seu boa noite. Obrigado mais uma vez, irmã Eurivânia. Minha amiga Lucilene, lá de Cristalândia, nos ouvindo através da internet. Irmã Lucilene, já passou por aqui, deixou joinha. 3, 4, 5, 6, 7 joias. 35 joias de volta, minha amiga. Deus abençoe grandemente. Seja sempre bem-vinda, tá? Daqui a pouco tem mais alô, mais participações e claro que tá faltando a sua no 639-8420-6868. Você sabe que é o zap-zap mais movimentado do Estadão do Tocantins. E essa moda aqui, tenho certeza que a minha amiga Marlene, lá da 409 Norte, vai gostar, né, irmã Marlene? Chegando por aqui, ó, Marcos Antônio Galileu. 6 horas 17 minutos. Marque aí, ó. Não perca o horário.

Marcos Antônio, aqui no Modão da Paz, Galileu, 6h22. Muito boa noite pra você. De volta por aqui na Paz FM, a Rádio da Família, você que tá conectado aqui no programa Modão da Paz, vamos juntos até às 7 da noite, até às 7 da noite, você conectado aí, ó. Programa Modão da Paz te fazendo companhia de segunda a sexta-feira, a partir das 4 da tarde. Hoje começamos mais tarde um pouquinho, devido a algumas mudanças que eu já mencionei por aqui. Vamos nos adaptando. Quero mandar um alô para minha amiga Eurivânia aqui, participando da promoção. Andréia Barros também, frequência 91,3 em Araguaína. Meu amigo Luiz Donizete tá aí nos ouvindo também no Lago Sul, né, Luizão? Deus abençoe sua vida, seja bem-vindo. A irmã Rejane Sabino também participando aqui, respondendo a frequência em Araguaína, 91,3. Lá de Porto Nacional, pastor Elismar. Pai do Senhor Jesus, irmão Elia Parente, amigo da gente, ótima noite, uma excelente semana abençoada para você e para sua família, os ouvintes da Paz FM. E aí, cheguei agora em casa, ó. Obrigado aí pelo alô. Tava aqui já saindo de casa quando mandou aqui. Fiquei hoje, ó. Fiquei alegre. Agora já estou mandando para, deixa eu ver aqui, rapaz, meu alô para você no Modão da Paz, como sempre. Que Deus abençoe você sempre em nome do Senhor Jesus Cristo. É a pastora Elismar de Porto Nacional, juntamente com a criançada Maria Gabriela, o Artuzinho, a Camille Vitória, a Manu. Meu amigo José Divino também chegando por aqui, né, irmão José Divino? Diretamente lá de Santa Fé do Araguaia, região norte do Estadão do Tocantins. A paz do Senhor! Não passo mensagem todos os dias, mas estou ligado no programa todo dia. A rádio aqui, ó, tá boa demais, rapaz. De vez em quando ela ainda tem umas falhazinhas, mas estamos adaptando aí, irmão José Divino. Estamos aí chegando, né, recentemente em Araguaína. Tudo é um sistema de adaptação, mas logo, logo vai estar estável em nome do Senhor Jesus. Tá bom, querido? Obrigado pela sintonia e pelo feedback também. Que Deus abençoe em Cristo Jesus. 6h24. Vamos pro intervalo? Então vamos tocar mais uma moda por aqui. Quem tá chegando aqui, ó? Rapaz, é uma moda boa demais, ó. Jean e Jeová. Tempo de infância. Na sequência, intervalo. E depois do intervalo, momento da palavra com o pastor João Paulo Arantes. Não saia daí.

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10: Estamos de volta por aqui na Paz FM 6:31. Muito boa noite para você. De volta por aqui, 6:31 agora. Deixa eu dar uma olhada por aqui, Juju. O nosso WhatsApp tá bombando ainda por aqui. Quero mandar um alusão aqui pro meu amigo, rapaz, que acabou de participar por aqui, lá de Três Passos, no Rio Grande do Sul. Aí, rapaz, ele falou, deixa eu dar uma olhada por aqui na mensagem do meu amigo, rapaz, é o Adilson. Da barbearia do Dito, né? Falou, estou aqui na sintonia da Rádio Paz FM, aqui em Três Passos, Rio Grande do Sul. Sou o Adilson aqui da barbearia do Dito. Opa, tchê, estou aqui na escuta, viu? Três Passos, Rio Grande do Sul, lá na divisa com a Argentina, né? Diz que temperatura aí variando entre 1 e 2 graus. Então, acho que tá um pouco quente por lá hoje. Ô, meu amigo! Rapaz, como é que estão as coisas por aí? Bom dito. O Adilson, lá da barbearia do Dito. Que coisa boa, rapaz. Obrigado pela sintonia, viu? Ele tá mandando um alusão para todos os ouvintes aí sintonizados na Paz FM. Que Deus abençoe, meu querido. Seja muito bem-vindo. Eu acho que é a primeira participação do senhor por aqui, na nossa programação. Se for a primeira, primeira de muitas que virão, viu, querido? Em nome do Senhor Jesus, muito obrigado. Que Deus continue te abençoando, irmão Dito. Faça sempre assim. Sempre que estiver nos ouvindo, ó, manda mensagem, tá, querido? Deus abençoe grandemente. Quem está nos ouvindo também lá em cima da Serra do Taquaruçu é ele. É o Zezinho, evangelista Zezinho, José das Virgens. Conectado lá com a gente também. Ele é sua esposa, irmã Maria de Lourdes. Obrigado, Zezinho. Deus abençoe sua vida, querido. Mas quem mais está passando por aqui, gente? Ah, é ele, presbítero Raimundo do Taquarizão de Açúcar. Pai do Senhor Jesus Cristo, que Deus abençoe muito. É, que saudade da roça, do meu sertão maranhense, em Caxias, no Maranhão. Roda para nós aí, é uma moda aí, para mim e para os meus filhos, o Esdras e o João Neto. Presbítero Raimundo, tá na escuta também da programação lá, Gaguinho.
11: Onde é que é esse daí, menino?
10: Como é que é, rapaz? Você sabe onde é que é, você sabe onde é que é. É lá no Taquarizão de Açúcar. Obrigado, irmão Raimundo, Deus abençoe, querido. Excelente noite de quinta-feira, que vem a sexta-feira muito abençoada para abençoar as nossas vidas em nome do Senhor Jesus. Combinado assim, meu amigo? Então, 6:34. É, pastor João Paulo Arantes, chegando por aqui agora com o momento da palavra. Que Deus abençoe. Cristo tem uma palavra para mim, para sua vida. Depois tem momento da oração. Não saia daí, tem bênçãos para sua vida.

0: momento da palavra.
1: Meus irmãos, a paz do Senhor Jesus Cristo, uma vez mais nós estamos reunidos para orarmos com você e por você. Se você puder, abra sua Bíblia Sagrada. Evangelho de Jesus, segundo escreveu Mateus, capítulo 22, a Bíblia diz da seguinte maneira: Então Jesus, tomando a palavra, tornou a falar-lhes em parábolas, dizendo: O reino dos céus é semelhante a certo rei que celebrou as bodas de seu filho. E enviou os seus servos a chamar os convidados para as bodas, e estes não quiseram vir. Depois enviou outros servos, dizendo: Dizei aos convidados: Eis que tenho o meu jantar preparado, os meus bois e cevados já mortos, e tudo já está pronto. Vinde às bodas. Porém, eles, não fazendo caso, foram um para o seu campo, outro para o seu negócio. E os outros, apoderando-se dos servos, os ultrajaram e mataram. Essa parábola, ela nos traz um grande ensinamento. Hoje eu quero compartilhar com você que me ouve nesse dia uma mensagem muito séria, mas ao mesmo tempo cheio de esperança, que está registrada aqui em Mateus capítulo 22. Jesus, ele narra uma parábola dizendo que um rei tinha preparado uma grande festa de casamento para o seu filho. Tudo já estava pronto. Comida, tinha muita alegria, muita celebração. O rei tinha feito o melhor com que ele podia fazer para a festa do seu filho. E então o rei pega e envia os seus servos para chamar os convidados. E a Bíblia vai nos dizer algo que nos impressiona: que os convidados do rei não quiseram ir à festa. Alguns desses convidados ignoraram esse convite. Uns estavam ocupados com seus negócios, com seus afazeres. Outros estavam ocupados com as suas fazendas. Outros ocupados com seus próprios interesses. E alguns até maltrataram os próprios mensageiros do rei. Essa parábola, ela mostra algo muito profundo para as nossas vidas sobre o coração humano e o amor de Deus. Nessa parábola nós temos três personagens principais: o rei, que essa parábola representa o próprio Deus; o filho dessa parábola representa Jesus Cristo; e a festa, ela representa a salvação, ou o próprio reino de Deus. E Deus preparou tudo para a salvação da humanidade. Deus enviou seu filho amado para morrer pelos nossos pecados, para que fôssemos perdoados. A cruz, ela já foi levantada, o preço já foi pago, o caminho, ele já foi aberto para mim e para você. E hoje ele nos faz um convite para reconhecermos, para participarmos dessa festa, dessas bodas. Só que muitos não quiseram, não querem, muitos ignoram esse convite. A Bíblia diz, a parábola diz, que alguns não quiseram vir, porque uns foram cuidar das suas fazendas, outro foi cuidar dos seus negócios. Isso me mostra um aprendizado interessante para a gente. Que muitas pessoas não rejeitam Deus com as suas palavras, mas rejeitam a Deus com a sua indiferença. Muitos estão dizendo agora: não, eu estou ocupado, depois eu penso nisso, talvez daqui mais algum tempo. Mas a verdade é que a nossa vida passa muito rápido. A verdade é que nós não sabemos como será o dia de amanhã. Quantas pessoas que planejavam buscar a Deus depois, e esse depois nunca chegou. Há um convite sendo feito a mim e a você nesse dia, porque Deus continua chamando pessoas. E talvez hoje, nesse momento, esse convite está chegando através dessa mensagem, dessa rádio aqui na Rádio Paz FM. Talvez você esteja ouvindo essa mensagem no seu carro, na sua casa, e Deus está dizendo no seu coração: venha, eu tenho salvação para você. Eu tenho vida nova para você. Mateus capítulo 11, verso 28. A Bíblia diz: vinde a mim todos que estáis cansados e oprimidos, e eu vos aliviarei. Não ignore a voz de Deus nesse dia, nessa tarde. O maior erro daqueles que foram convidados para as bodas foi tratar com indiferença, foi ignorar o convite do rei. Muitos hoje continuam fazendo da mesma maneira. Muitos hoje continuam ignorando, tratando com indiferença. Mas hoje é dia de salvação. Hoje é dia de reconciliação. De pessoas voltarem a serem cheios do Espírito Santo. Pessoas voltarem ao caminho. Se você que me ouve nesse dia, procure uma igreja, procure um pastor, procure alguém que possa orar por você. Aproxime-se de Deus e entregue a sua vida e participe das bodas do Cordeiro, em nome do Senhor Jesus. Se você puder, ore comigo nesse dia. Pai, Senhor Jesus Cristo, nós oramos a ti nesse dia, meu Deus, e nos apresentamos diante de ti. Esse texto fala de um convite muito especial. Essa parábola fala, meu Deus, que tem uma festa preparada, mas muitos estavam ocupados com suas fazendas, com seus afazeres, ocupados com seus negócios, que são lícitos, e não deram o devido valor, e não deram, meu Deus, o devido significado ao convite do rei. Espírito Santo, que é onde tem uma pessoa que me ouve nesse dia, Pai, quem sabe distanciado do evangelho, quem sabe que ainda não teve a oportunidade de ter um verdadeiro encontro com o Senhor, que essa pessoa não trate, meu Deus, o Senhor com indiferença, que não ignore esse convite tão importante para as nossas vidas, que cada um de nós sejamos alcançados pelo teu amor, que cada um de nós, Espírito Santo, que cada família dessa cidade possa verdadeiramente andar em novidade de vida, ter o seu nome escrito no livro da vida e aguardarmos o arrebatamento da igreja. Alcance pessoas nesse dia, aqueles que estão precisando, meu Deus, que o Senhor possa curá-los, que o Senhor possa transformá-los, que o Senhor possa verdadeiramente nos fazer compreender o tamanho do teu amor, do teu carinho e do teu cuidado para conosco. É o que oramos e te pedimos, em nome do Deus Pai, do Deus Filho e do Deus Espírito Santo. Deus abençoe sua vida, Deus abençoe sua casa. Eu sou o pastor João Paulo Arantes e agradeço a Deus essa oportunidade, em nome do Senhor Jesus.
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11: É, já estamos de volta, 6h49. Já voltei por aqui, 6h49. Vamos juntos até as 7 da noite, já no final da programação. É, deixa eu dar uma olhada por aqui, vamos soltar mais uma moda sertaneja cristã. É, canção e louvor, participação da Ana Clara Rocha, Comum e Imperfeito.
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0: De volta por aqui na Paz FM, a Rádio da Família, 6 horas 55 minutos. Deixa eu mandar um alô aqui para finalizar nossa programação para o Evangelista Jadson. Alô, Evangelista Jadson, um abração no seu coração, meu amigo. Deus abençoe sua vida. A irmã Ana Maria também, sintonizada. A irmã Ana Feitosa. Minha amiga Adriana. Adriana Vasconcelos, lá da Fazenda Guaraná, município de Ponte Alta do Tocantins. É a irmã Marinês. É, também de Ponte Alta, passando por aqui, participando da nossa promoção. A irmã Lucilene de Cristalândia, irmã Grácia Ramos, a irmã Maria Antônia, Lucinete de Castro, de Paraíso do Tocantins. Obrigado, irmã Lucinete. A Rávila também participando conosco. E meu amigo Bambam, Bambanzão, lá de Miranorte. Opa, opa, boa noite, a paz do Senhor. Tô aqui, Brasil. Obrigado, Bambanzão. Ó, 6 horas 56 minutos, faltando menos de 4 minutos para as 7 da noite. Modão da Paz vai ficando por aqui. E amanhã nós vamos voltar a partir das 4 da tarde, Papai do Céu nos permitindo, com mais uma edição. Não posso deixar de dizer tchau,
1: Brasil!
0: Fiquem com Deus e até amanhã, se Deus quiser, fechando com chave de ouro, Lázaro e Eduardo. Sem palavras. Tchau, gente. Até amanhã, se Deus quiser.

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1: Está no ar a Voz do Brasil. As notícias do governo federal que movimentaram o país no dia de hoje.
2: Boa noite.
0: Boa noite para você que nos acompanha em todo o país.
2: Quinta-feira, 25 de junho de 2026.
0: Vamos ao destaque do dia: soberania no campo.
2: O governo do Brasil anuncia a retomada das obras da unidade de fertilizantes nitrogenados 3, na cidade de Três Lagoas, em Mato Grosso do Sul.
0: Serão investidos mais de 5 bilhões de reais com o apoio do novo PAC. E a nova fábrica terá capacidade de produzir 16% da demanda nacional por ureia.
2: Presidente Lula destaca que a produção de fertilizantes garante a blindagem do país em relação à subida de preços internacionais.
3: Preços absurdos de fertilizantes que poderiam ser produzidos no Brasil, que aumenta a cada guerra que alguém quer dar no outro lá fora. E o pobre brasileiro paga o preço dessa guerra.
0: E ainda em Mato Grosso do Sul, o presidente entrega a titulação de terras para 1.390 famílias assentadas da reforma agrária.
2: Elas produzem leite, grãos, frutas e hortaliças e criam pequenos animais.
0: Com a titulação, produtores poderão acessar políticas públicas de crédito e assistência rural.
2: E você vai ouvir também oportunidades de negócios para empresários brasileiros.
0: Com a entrada em vigor de novas tarifas na União Europeia por causa do acordo com o Mercosul, o governo do Brasil quer aumentar exportações, inclusive de pequenas e médias empresas.
2: E nós conversaremos sobre isso com Laudemir Miller, presidente da Apets Brasil, a agência brasileira de promoção de exportações.
0: Hoje na apresentação da Voz do Brasil, Mariana Jungmann e Luciano Seixas.
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0: Três aeroportos de Mato Grosso do Sul estão agora mais modernos, com capacidade ampliada e com mais conforto para os passageiros.
2: O presidente Lula esteve hoje em uma série de eventos no estado e participou agora há pouco da entrega da primeira fase das obras do aeroporto de Ponta Porã e também dos terminais de Campo Grande e Corumbá.
0: A repórter Graziele Bezerra está com a gente aqui no estúdio e tem mais informações sobre isso. Boa noite, Graziele.
4: Boa noite para você também, Luciano. Boa noite para Mariana e boa noite para o ouvinte da Voz do Brasil. Esses terminais de Campo Grande, Corumbá e Ponta Porã foram modernizados e ampliados com recursos do novo PAC. Essas obras estão no pacote de investimentos de 4 bilhões e meio de reais que a concessionária Aena está fazendo em 11 terminais, inclusive em aeroportos também de São Paulo, Minas Gerais e Pará. O ministro de Portos e Aeroportos, Tomé Franca, explicou que esses investimentos fazem parte do projeto Ampliar, que busca modernizar e também equipar aeroportos regionais.
5: Esse é o nosso desafio, é o desafio da infraestrutura aeroportuária do Brasil. A gente conseguiu fazer a requalificação dos grandes aeroportos e a gente tinha um grande desafio que era investir e requalificar os aeroportos regionais, porque o presidente Lula entende que o transporte aéreo não é apenas para a elite, não é para uma parte da população, mas é para todos os brasileiros.
4: Bom, em Ponta Porã, que é a cidade que faz fronteira aí com o Paraguai, o terminal aeroportuário ficou 5 vezes maior. A capacidade anual saltou de 30 mil para 130 mil passageiros. O aeroporto também ganhou novos espaços comerciais, teve aí ampliação do estacionamento e mais posições para aeronaves comerciais. Na capital, Campo Grande, o aeroporto agora está preparado para receber voos internacionais com 3 pontos de embarque, novos equipamentos de inspeção, salas de embarque aí com 7 portões. A capacidade de atendimento saltou de 950 mil para 2 milhões e 600 mil passageiros por ano. E em Corumbá, cidade que dá acesso ao Pantanal, o aeroporto conta agora com novos espaços de embarque, check-in, inspeção de passageiros, estacionamento também. Além de aumentar a capilaridade logística e impulsionar o desenvolvimento da economia sul-mato-grossense, esses novos terminais também vão reforçar a infraestrutura para atender moradores, turistas, empresários e produtores que dependem, né, do transporte aéreo diariamente. Mariana, Luciano.
2: Obrigada, Graziele. Graziele Bezerra, pelas suas informações ao vivo aqui na Voz do Brasil.
0: E ainda em Mato Grosso do Sul, mais cedo, o presidente anunciou a retomada de uma fábrica de fertilizantes, que vai contribuir para a segurança alimentar e o fortalecimento da produção agrícola no Brasil.
2: A obra vai contar com 5 bilhões de reais do novo PAC e vai gerar cerca de 8 mil empregos.
6: Os fertilizantes ricos em nitrogênio são essenciais para o rápido crescimento de plantações. Por isso, costumam ser usados para aumentar a produtividade de lavouras de soja, milho e feijão, por exemplo, para reduzir a dependência de outros países e garantir que esse produto continue fortalecendo a produção interna. O governo do Brasil anunciou a retomada das obras da unidade de fertilizantes nitrogenados 3, na cidade de Três Lagoas, no Mato Grosso do Sul. Serão investidos mais de 5 bilhões de reais com apoio do novo PAC. A ministra da Casa Civil, Miriam Belchior, destaca o potencial de obras como essa para o desenvolvimento do país.
7: Gera emprego, gera crescimento no país, é bom para todo mundo. Reúne o setor público, reúne o setor privado, as nossas estatais.
6: A retomada da construção da fábrica, que estava paralisada desde 2015, deve gerar cerca de 8 mil empregos diretos e indiretos. As operações estão previstas para começarem em 2029. O empreendimento será da Petrobras, que assinou contratos com as empresas responsáveis pela conclusão da obra. De acordo com a presidente da estatal, Magda Jambriar, a localização da fábrica é estratégica.
8: Isso é fertilizante para Mato Grosso, Mato Grosso do Sul, Goiás, Paraná, São Paulo.

0: altura de uma obra como essa, de repente para e fica 12 anos parada. E o Brasil pagando preços absurdos de fertilizantes que poderiam ser produzidos no Brasil, que aumenta a cada guerra que alguém quer dar no outro lá fora. E o pobre brasileiro que vai comprar uma fruta, que vai comprar uma comida, paga o preço dessa guerra.
1: Quando a unidade de Três Lagoas entrar em operação, junto a outras três unidades comandadas pela Petrobras, a estatal projeta atender cerca de 35% do mercado nacional de ureia até 2029. Antes da retomada das fábricas, 100% da ureia consumida no país era importada. Reportagem Márcia Fernandes.
2: E também em Ponta Porã, o presidente Lula entregou hoje mais de 1.300 títulos de terra para assentados da reforma agrária.
3: A ação faz parte do programa Terra da Gente, que visa agilizar a destinação de terras no país.
4: A segurança do título da terra chegou para 1.390 famílias do assentamento Itamaraty, em Mato Grosso do Sul. A entrega dos documentos aos produtores em um dos maiores assentamentos da reforma agrária do país foi feita pelo presidente Lula. O representante da Cooperativa dos Agricultores Familiares do assentamento Itamaraty, Ataíde Zambrushi, destacou os impactos para a comunidade.
5: Nós necessitamos desse título para as cooperativas poder crescer, recursos financeiros, água e indústria, para produzir alimento para esse Brasil. É dar de comer para a nossa agricultura, para os nossos alunos na escola, para a nossa Conab. Esse título representa muita coisa para nós.
4: Com mais de 50 mil hectares, o assentamento abriga cerca de 2.800 famílias, que produzem leite, grãos, frutas e hortaliças, e que também criam pequenos animais. Com o título definitivo da terra, os assentados passam a ter estabilidade para produzir e acessar políticas públicas, como crédito e assistência técnica rural. O presidente Lula destacou o esforço do governo para fazer desapropriações que levam à reforma agrária.
0: E está ficando cada vez mais caro. Não pensa que é barato, não, porque é caro. Desapropriar uma fazenda aqui nesse estado é muito caro. Não pense que é fácil fazer. Tudo, tudo é uma guerra contra a lei. Tudo é uma guerra contra o manual. Porque o manual é quase tudo para criar dificuldade. É como se a gente estivesse subindo uma escada. A gente cansa, mas a gente não pode desanimar. A gente cansa, mas a gente não pode desanimar.
4: Também foi entregue o título de propriedade à comunidade quilombola Picadinha, localizada em Dourados. Foi assinado ainda acordo para a destinação de mais 72 mil hectares no estado para a reforma agrária. A medida deve resultar na criação de 33 novos assentamentos para quase 5.800 famílias. Foram entregues ainda 42 unidades habitacionais em outros 10 assentamentos sul-mato-grossenses, em um investimento de R$4 milhões. Reportagem Luana Karen.
2: E o presidente Lula também comentou hoje assuntos internacionais.
3: Ele prestou solidariedade às vítimas do terremoto na Venezuela e ofereceu apoio ao país para a presidente venezuelana Delcy Rodríguez.
2: E parabenizou o novo presidente eleito da Colômbia, Thaisa Vitória, tem os detalhes.
6: Pela rede social X, o presidente Lula disse que tomou conhecimento com grande preocupação e consternação dos impactos causados pelo terremoto que assolou a Venezuela ontem. O presidente disse ainda que instruiu o Ministério de Relações Exteriores e a Embaixada do Brasil na capital venezuelana, Caracas, a avaliarem as medidas de assistência que o Brasil possa tomar para ajudar os atingidos. Ainda ontem à noite, o Itamaraty divulgou nota declarando que não há brasileiros registrados entre as vítimas até o momento. Em evento nesta quinta-feira em Mato Grosso do Sul, o presidente Lula disse que já conversou com a presidente da Venezuela, Delcy Rodríguez.
0: Nós fizemos uma reunião com vários ministros agora. Eu falei que a presidenta Delcy da Venezuela de manhã do carro para perguntar para ela o que ela precisava que a gente fizesse. E nós estamos reunindo vários ministros para a gente mandar tudo o que for necessário mandar para a Venezuela. Água, bombeiro, defesa civil, comida, remédio.
6: E pela mesma rede social, o presidente parabenizou o povo colombiano pelo processo democrático e soberano que elegeu Abelardo

0: lá Espriella nas eleições do último domingo. Lula destacou a amizade entre Brasil e Colômbia e disse que ela é fundamental para a superação de desafios comuns, como a preservação da Amazônia, o enfrentamento da pobreza e o combate ao crime organizado. Reportagem Thaísa Vitória.
1: E agora há pouco, o presidente Lula divulgou em uma rede social que vai enviar, na manhã dessa sexta-feira, uma missão humanitária de busca e resgate urbano na Venezuela.
2: O Brasil vai enviar um avião KC-390 da Força Aérea Brasileira, que vai sair de Guarulhos com 36 bombeiros, técnicos da Defesa Civil Nacional, da Agência Nacional de Telecomunicações e 9 toneladas de equipamentos para socorro às vítimas.
1: No sábado, o Brasil vai enviar equipamentos para montagem de um hospital de campanha, purificadores de água com painel solar, medicamentos e material médico para cirurgias.
2: Lula afirmou também que segue acompanhando o trabalho de resgate e que o Brasil vai prestar todo o apoio necessário ao povo venezuelano.
1: Benefícios tarifários do Acordo de Livre Comércio entre Mercosul e União Europeia começaram a vigorar no mês passado.
2: Com eles, inúmeras oportunidades de negócio se abrem para empresas brasileiras no continente europeu, inclusive para as pequenas e médias.
1: E o governo do Brasil quer levar aos empresários mais conhecimento sobre essas oportunidades. Por isso, amanhã vai lançar uma plataforma voltada para eles.
2: Quem nos conta os detalhes sobre isso é o presidente da Agência Brasileira de Promoção das Exportações, a Apex Brasil, Laudemir Miller, que fala conosco ao vivo de São Paulo agora. Boa noite, presidente.
3: Boa noite.
2: Presidente, amanhã o senhor vai participar junto com o vice-presidente Geraldo Alckmin e o ministro do Desenvolvimento, Indústria, Comércio e Serviços, Márcio Elias Rosa, de um encontro com empresários.

0: Por isso que a Apex Brasil, junto com vários parceiros, nós já planejamos, a gente tem uma programação de nos próximos 12 meses, até julho do ano que vem, nós vamos fazer 150 eventos de negócios só para o mercado europeu, onde a gente pretende aí beneficiar em torno de 2.600 empresas para que o empresário conheça a oportunidade que tem, mas principalmente em conhecendo essa oportunidade, possa encontrar compradores europeus e aí sim exportar e fazer negócio.
1: Bom, e essa plataforma pode também estimular as pequenas e médias empresas brasileiras a entrarem nesse novo mercado trilionário, né, que o senhor falou. O estimular exportações de empresas de pequeno porte é uma das metas da Apex para os próximos anos, não é isso?
0: Exato, Luciano. Isso é muito importante. É, que todo mundo que tá ouvindo a Voz do Brasil, os nossos empresários, as nossas cooperativas, os nossos produtores rurais, acreditem que a exportação é possível para todo mundo. É possível para os médios e também é possível para os pequenos. O que precisa fazer? Tem que se preparar, tem que entender o mercado e nisso a Apex Brasil pode ajudar muito, com ferramentas de inteligência de mercado, planos de negócios e principalmente participar das nossas feiras, das nossas rodadas de negócios, tanto no exterior como no Brasil, quando a gente traz compradores internacionais ao Brasil. Então essa é uma grande mensagem, que é uma grande oportunidade para todos, pequenos e médios também têm essa oportunidade. Se prepararem, contando com o nosso apoio, a gente tem uma segurança muito boa de que também essa oportunidade vai ser viável e se transformar em negócio para eles.
2: Agora, o senhor mencionou anteriormente alguns itens que vão estar beneficiados aí pelo acordo, mel, por exemplo. A Apex já mapeou, né, o que vai ter essa redução tarifária para exportação para a Europa. Esses itens, eles coincidem com aqueles que vão ter aumento de tarifas imposto pelos Estados Unidos, né, na última taxação? Ou seja, a minha pergunta é, as oportunidades na Europa, elas podem ajudar a reduzir o impacto dessa taxação norte-americana?
0: Sim, elas podem sim, né? Estados Unidos continua sendo um mercado muito importante, a gente continua promovendo as empresas e os produtos brasileiros nos Estados Unidos, mas a Europa é uma grande oportunidade que se abre também para os exportadores brasileiros. E para vocês terem uma ideia, a exportação do Brasil para os Estados Unidos, se a gente comparar janeiro a maio do ano passado com janeiro a maio deste ano, houve uma redução de em torno de US$2 bilhões da nossa exportação. Só que ao mesmo tempo que nós caímos a nossa exportação para os Estados Unidos, o Brasil aumentou a exportação para a Europa. Nós exportamos a mais 1,5 bilhão para a Europa, nós exportamos 8 bilhões a mais para a China e exportamos, por exemplo, para a Índia, quase US$2 bilhões a mais também. Então, embora tenha caído a exportação para os Estados Unidos, o Brasil bateu recorde de exportação esse ano, se a gente pegar janeiro a maio, onde nós tivemos US$12 bilhões a mais. E interessante, Luciano, é que das 2.000 empresas que estão com a Apex Brasil, que a gente trabalha, que a gente apoia e exportam para os Estados Unidos, nós tivemos 72% dessas empresas, elas diversificaram o mercado. Elas continuam exportando para os Estados Unidos, mas passaram também a exportar para outros mercados.
1: Presidente, nós temos apenas um minutinho a mais.
0: Para a diversificação.
1: Atualmente o comércio entre Brasil e União Europeia movimenta cerca de US$100 bilhões por ano. Você já tem uma estimativa de quanto esse fluxo pode crescer com a entrada em vigor, né, desse acordo?
0: Olha, Luciano, nós fizemos um estudo pegando só 543 produtos, que são aqueles que a gente tá priorizando, só esses 543 produtos, na estimativa da Apex Brasil, no nosso estudo, que são os nossos produtos prioritários, eles podem render o Brasil no curto prazo, nos próximos 12 meses, um incremento de exportação de até US$1 bilhão. E aí, basta também colocar que a gente tem não só esses 543, mas a gente tem milhares de outros produtos também com oportunidade, de modo que eu acho que a gente está com uma expectativa muito positiva de ter um crescimento aí de pelo menos US$1 bilhão nos próximos meses para a Europa.
2: Muito bem, nós conversamos com Laudemir Miller, presidente da Apex Brasil, a Agência Brasileira de Promoção de Exportações. Muito obrigada pela sua entrevista aqui à Voz do Brasil, presidente.
0: Obrigado, Mariana. Boa noite a todos.
1: Garantir acesso à educação, lazer e proteção para crianças e adolescentes é um dever do Estado e de toda a sociedade, como estabelece a Constituição Federal.
2: Mas essa realidade ainda é distante para mais de 1.600.000 jovens de todo o país submetidos ao trabalho precoce.
1: Para mudar esse cenário, o Ministério do Trabalho e Emprego lançou o novo Plano Nacional de Erradicação do Trabalho Infantil.
2: Com metas válidas até 2035, a iniciativa quer fortalecer a rede de fiscalização e assistência social em todo o Brasil.
3: Brincar, estudar e se desenvolver. Direitos que ainda estão longe da realidade de milhões de crianças e adolescentes brasileiros. Segundo o IBGE, em 2024, o país registrou cerca de 1.650.000 crianças e adolescentes entre 5 e 17 anos em situação de trabalho infantil. O Nordeste concentra o maior número de casos, com 506.000 crianças e adolescentes nessa condição, seguido pelas regiões Sudeste, Norte, Sul e Centro-Oeste. Entre as principais causas estão a desigualdade social, a baixa renda familiar e a evasão escolar. No Brasil, qualquer trabalho é proibido para menores de 14 anos. Dos 14 aos 16 anos, só é permitido na condição de jovem aprendiz. Para enfrentar esse problema, o Ministério do Trabalho e Emprego lançou o Plano Nacional de Prevenção e Erradicação do Trabalho Infantil e Proteção a Adolescentes no Trabalho, com vigência até 2035. Uma conquista coletiva, destacou Roberto Guimarães, coordenador nacional de erradicação do trabalho infantil.
4: Esta quarta edição representa avanços significativos e confere maior estabilidade, continuidade e capacidade de planejamento de longo prazo.
3: O documento reúne metas, indicadores e estratégias para fortalecer a proteção de crianças e adolescentes em todo o país. A proposta foi construída de forma coletiva, com participação do governo, trabalhadores, empregadores, sistema de justiça, sociedade civil e organismos internacionais. Para o ministro do Trabalho e Emprego, Luiz Marinho, cabe à sociedade monitorar, fiscalizar as metas do plano e combater o trabalho infantil.
5: Esse é o compromisso deste quarto plano. O compromisso de todos e todas para que nós possamos sonhar e trabalhar para realizar esse sonho para um dia sermos declarados trabalho infantil erradicado.
3: Para adolescente de Sergipe, Ellen Hipólito, representante do comitê que debateu o novo plano, lugar de criança não é no trabalho, é na escola, no brincar e na oportunidade de sonhar com um futuro melhor.
6: É por isso que esse plano, ele é muito mais do que um documento. Ele representa a construção de oportunidades e para que crianças e adolescentes eles possam realmente estar na escola e sonhar, que é o que a gente sempre quer na nossa infância.
3: Com duração de 10 anos, o novo plano vai orientar as políticas públicas de combate ao trabalho infantil em todo o país. A meta é fortalecer a rede de proteção e garantir que crianças e adolescentes tenham acesso à educação, ao lazer e ao desenvolvimento pleno de seus projetos de vida. Reportagem Pablo Mundim.
1: Essas foram as notícias do Governo do Brasil.
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2: Fique agora com as notícias do Poder Judiciário e do Congresso Nacional. Boa noite.
1: Boa noite para você. Até amanhã.

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1: Você vai ouvir agora notícias do Poder Judiciário.
2: STF começa a julgar ações que questionam a exclusão de pessoas com autismo da isenção de impostos na compra de veículos.
3: STJ valida uso da ferramenta conhecida como teimosinha em execuções fiscais.
2: TSE lança manual do eleitor.
3: Boa noite, eu sou Marcela Luiza.
2: E eu sou Walter Lima.
3: O Supremo Tribunal Federal começou a analisar dispositivos da regulamentação da reforma tributária que restringiram a isenção de impostos na compra de veículos por pessoas com deficiência.
2: A discussão envolve as regras de isenção do imposto sobre bens e serviços e da contribuição sobre bens e serviços instituídos pela reforma tributária.
3: Pela nova legislação, pessoas com deficiência têm direito à alíquota zerada na compra de veículos, mas o benefício foi restrito ao excluir situações que demandam suporte à mobilidade, como o autismo de nível 1. Na sessão de hoje, o plenário escutou as partes do processo. Depois, o julgamento foi suspenso e será retomado em uma outra data ainda a ser definida. A reiteração automática de ordens de bloqueio via Cisbajude pela chamada teimosinha é medida legítima para efetivar a execução, cabendo ao executado demonstrar causas impeditivas do gravame.
2: Essa tese do STJ deve ser seguida pelos tribunais de todo o país. Fátima Uchoa.
4: A teimosinha permite a repetição automática das ordens de bloqueio de dinheiro nas contas bancárias do devedor sem necessidade de nova decisão judicial. Para o relator na primeira sessão do STJ, ministro Sérgio Coquina, essa ferramenta contribui para a efetividade da execução, a duração razoável do processo e a eficiência da prestação jurisdicional, além de contribuir para impedir o esvaziamento de contas pelo devedor e aumentar as chances de localização de ativos financeiros para satisfazer o crédito. Ainda segundo o ministro, o risco de a teimosinha alcançar valores protegidos por lei é controlado pelos meios legais de impugnação e pelo dever do juiz de cancelar indisponibilidades irregulares ou excessivas.
3: TSE lança Manual do Eleitor, um guia que reúne as principais orientações para quem vai participar das eleições 2026.
2: O anúncio foi feito pelo presidente do TSE, ministro Cássio Nunes Marques, durante sessão desta quinta-feira. Estevão Furtado.
5: Além das versões impressa e digital do manual, a iniciativa também prevê vídeos explicativos no canal da Justiça Eleitoral no YouTube, um site exclusivo e conteúdos nas redes sociais do Tribunal. Entre as orientações estão a obrigatoriedade de apresentar um documento oficial com foto para votar e a proibição do uso de celular na cabine de votação, medida que garante o sigilo do voto. O presidente também destacou o lançamento do programa Seu Voto Importa, que amplia ações de inclusão e acessibilidade nas eleições e busca incentivar especialmente a participação de jovens de 16 e 17 anos no processo eleitoral.
3: Estatal é condenada a indenizar analista de RH ameaçada com canivete.
2: A trabalhadora deve receber R$12 mil por danos morais. Marla Lacerda.
6: A analista trabalhava em uma empresa que prestava serviços para a Celesc Distribuição em Blumenau, Santa Catarina. Quando a empresa foi vendida, o salário dos empregados passou a atrasar. Um deles, num ato de desespero, fez a analista refém, a ameaçando de morte. Para os ministros do TST, a Celesc, como empresa contratante, também é responsável por descumprir as normas de segurança no trabalho, permitindo que a trabalhadora terceirizada fosse exposta à situação de risco.
3: Justiça Federal atende a pedidos do MPF e determina consolidação de terra indígena no Pará.
2: Entes governamentais foram condenados a pagar mais de R$2 milhões por danos morais coletivos por omissão histórica. Vanessa Pereira.
7: A sentença reconheceu a validade do decreto estadual publicado em 1945, que garante o direito do território ao povo indígena Amanaié, no Pará. Além do pagamento de indenização por danos morais coletivos e por omissão histórica, o governo do Pará, o Instituto de Terras do Pará, a União e a FUNAI deverão fazer estudos técnicos e realizar a retirada de ocupantes irregulares da área.
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3: Uma boa noite.
2: E até amanhã.
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0: Está no ar o Jornal do Senado.
8: Eu sou Paula Groba.
9: E eu sou Humberto Pinheiro.
8: E estes são os destaques de hoje do Jornal do Senado, que começa agora.
9: O próximo presidente da República enfrentará desafio de ajuste fiscal, aponta relatório da IFE.
8: Discussão no STF sobre controle de gastos públicos repercute no Senado.
9: Nova lei amplia atendimento no SUS para pessoas com dor crônica.

0: de conscientização e enfrentamento da dor crônica em 5 de julho. A data será representada pela Cor Verde e deve estimular campanhas sobre prevenção, diagnóstico, opções de tratamento e combate ao preconceito contra quem vive com dor constante. Para a senadora doutora Eudócia, do PSDB de Alagoas, a criação de uma data nacional tem um papel estratégico na ampliação da conscientização e na mobilização de profissionais e gestores em torno do tema.
1: A iniciativa confere visibilidade a uma condição que afeta milhões de brasileiros e que muitas vezes permanece invisível no debate público. A dor crônica compromete a qualidade de vida, limita a autonomia e interfere nas relações sociais, familiares e profissionais, configurando um importante desafio para o sistema de saúde e para a sociedade.
0: O projeto teve origem na Câmara dos Deputados e foi aprovado pelo Senado em maio, sob relatoria do senador Flávio Arnes, do PSB do Paraná. A regulamentação pelo Executivo deverá detalhar como esse acompanhamento será oferecido no SUS.
2: E o senador astronauta Marcos Pontes, do PL de São Paulo, defendeu que a avaliação para o exercício da atividade médica seja realizada pelo Conselho Federal de Medicina e não pelo Ministério da Educação, como prevê a medida provisória editada pelo governo federal. A proposta torna obrigatória a aprovação de um exame nacional para exercer a profissão. O texto já está em vigor, mas ainda precisa ser analisado pelo Congresso Nacional.
3: Segundo o parlamentar, a certificação dos profissionais deve ficar sob responsabilidade da entidade que representa a categoria, de forma semelhante ao que ocorre com a Ordem dos Advogados do Brasil. Já o MEC caberia avaliar a formação dos estudantes, além de fiscalizar a qualidade dos cursos de graduação. Para Marcos Pontes, é necessário separar as funções de formação e fiscalização. Ele afirma que o órgão responsável pelo ensino não deve ser o mesmo encarregado de atestar a proficiência dos futuros médicos.
4: A função do Conselho Federal de Medicina é a avaliação dos profissionais. Assim como é feito na advocacia, você tem os cursos de formação de advogados e depois você tem a OAB para que o profissional possa ser certificado pelos seus pares para poder exercer essa profissão, da mesma forma da medicina.
2: O Supremo Tribunal Federal vai analisar uma proposta de súmula vinculante que pode impedir a criação de despesas públicas ou a concessão de benefícios sem a indicação do impacto no orçamento e da fonte de recursos para custeá-los.
3: O tema repercutiu no Senado. Os detalhes com o repórter Alexandre Campos.
5: Na opinião do senador Eduardo Girão, do Novo do Ceará, o Brasil não precisa escolher entre irresponsabilidade fiscal e ativismo judicial. O caminho correto, na visão dele, é cumprir a Constituição, respeitar a lei de responsabilidade fiscal e preservar o papel de cada poder. Já o senador Oriovisto Guimarães, do PSDB do Paraná, classificou de oportuna a proposta de súmula vinculante.
6: Vem no momento em que o país está ampliando gastos, desrespeitando a lei de responsabilidade fiscal, e é preciso que aqueles que querem que essa lei seja cumprida recorram ao Supremo e que o Supremo tenha um instrumento dessa súmula vinculante para facilitar os julgamentos e para que realmente a lei da responsabilidade fiscal seja respeitada.
5: Para Marcos Pestana, diretor executivo da Instituição Fiscal Independente, órgão vinculado ao Senado, que tem como uma de suas atribuições mensurar o impacto fiscal, especialmente os decorrentes de decisões dos poderes da República, a iniciativa é redundante. Ele explicou que a Constituição e a lei de responsabilidade fiscal já exigem que qualquer gasto extra proposto venha acompanhado de medida compensatória, como corte de despesa ou aumento de tributos.
2: E quem assumir a presidência da República no próximo ano terá pela frente um grande desafio: equilibrar as contas públicas.
3: Um relatório da Instituição Fiscal Independente alerta que, sem medidas de ajuste, a dívida do governo pode alcançar um nível recorde na próxima década. A reportagem é de Douglas Castilho.
7: Segundo a entidade, a instabilidade em alguns dos maiores produtores de petróleo do mundo pressiona a inflação e prejudica o poder de compra das famílias, o que deve levar o Banco Central a manter uma política de juros altos por mais tempo. Assim, o relatório prevê que a inflação feche o ano em 5%, resultado acima do teto da meta, e que a taxa Selic diminua apenas 0,25 ponto percentual. O diretor da IFE, Alexandre Andrade, explicou como todo esse processo acontece na prática, dando o exemplo do diesel.
8: O diesel mais alto vai afetar fretes, custo de transporte de mercadorias, e isso tudo é repassado. passado pros preços finais dos produtos. Então, a depender dos desdobramentos do conflito, isso tende a ser muito ruim para os índices de inflação.
7: Apesar desse aspecto negativo, o Brasil pode se beneficiar em outro ponto, ao menos no curto prazo. Como grande produtor de petróleo, o país aumenta o preço da venda, ganha dividendos pagos pela Petrobras e ainda melhora a arrecadação de tributos, cumprindo a meta fiscal no ano. Mas o relatório reforçou a preocupação com o aumento constante da dívida pública, que, segundo o documento, pode chegar a níveis insustentáveis em 2036.
2: O senador Isalci Lucas, do PL do Distrito Federal, destacou a instalação da Frente Parlamentar Mista de Defesa dos Feirantes. Segundo o parlamentar, a iniciativa busca fortalecer a atividade das feiras livres e valorizar os trabalhadores do setor.
3: Isalci defendeu ainda projeto de autoria da senadora Leila Barros, do PDT do Distrito Federal, que propõe a criação de regras para garantir que os feirantes que trabalham há pelo menos 5 anos na mesma feira não precisem se submeter à licitação e tenham o direito de transferir o ponto para familiares.
9: Eles estão passando por um momento difícil porque o governo não tem a sensibilidade, está querendo licitar todos os boxes das feiras. Quer dizer, os grandes empresários que têm grana vão lá e vão ganhar a licitação.
2: E o fim da escala 6x1 terá sessão de debate temático no Senado. A sessão será no dia 1º de julho. O objetivo é discutir os impactos sociais, econômicos e produtivos da redução da jornada de trabalho.
3: A PEC, aprovada pela Câmara, reduz a carga semanal de 44 para 40 horas, garante 2 dias de descanso e prevê uma implementação gradual ao longo de 14 meses. Repórter Lana Dias.
10: Devem participar do debate especialistas, representantes do governo, do setor produtivo e dos trabalhadores. O presidente do Senado, Davi Alcolumbre, também confirmou a presença da Frente Nacional de Prefeitas e Prefeitos. O senador Randolfe Rodrigues, do PT do Amapá, diz ter expectativas de votar o texto antes do recesso parlamentar.
11: Então nós estamos até 17 de julho para votar o fim da 6x1 e a instituição da escala 5x2. Eu estou confiante que antes de entrarmos em recesso nós apreciaremos.
10: Mas o senador Oriovisto Guimarães, do PSDB do Paraná, disse que a proposta não deveria ser votada em período próximo às eleições.
12: E votar essas coisas em período pré-eleitoral é uma loucura. A escala 6x1 é a maior de todas as bombas fiscais que nós podemos aprovar.
10: A proposta de emenda à Constituição que acaba com a escala 6x1 já foi aprovada na Câmara dos Deputados.
3: Com edição de Paula Groba e trabalhos técnicos de João Lira, o Jornal do Senado fica por aqui. Acompanhe agora as notícias da Câmara dos Deputados. Boa noite.
2: Boa noite e até amanhã.
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14: Avança projeto que amplia a promoção de eventos do esporte feminino.
15: Propostas ampliam suporte para mulheres grávidas e mães que estudam.
14: Câmara prioriza emissão de documento a vítima de violência doméstica.
15: Parlamentares aprovam novo símbolo para a identificação da pessoa idosa.
14: Boa noite. Os deputados aprovaram um projeto que estabelece um novo símbolo nacional para identificar pessoas idosas. O texto pode seguir agora para o Senado, como informa a repórter Sofia Peçanha.
16: A Comissão de Constituição e Justiça da Câmara aprovou o projeto que institui um novo símbolo nacional de identificação da pessoa idosa. Hoje, o símbolo mais conhecido é o desenho de uma pessoa curvada com bengala. Pelo projeto, essa imagem será substituída por um novo símbolo. Uma pessoa em pé, acompanhada da inscrição 60+. O texto altera o Estatuto da Pessoa Idosa e a Lei de Atendimento Prioritário, para determinar que o novo símbolo seja utilizado em assentos preferenciais do transporte coletivo, vagas de estacionamento, filas e caixas prioritários, além de demais sinalizações destinadas ao atendimento preferencial da população idosa. Na justificativa do projeto, o autor, o deputado Gabriel Nunes, do PSD da Bahia, argumentou que o símbolo atual passa uma imagem negativa e estereotipada do envelhecimento, associando a pessoa idosa à fragilidade e à limitação física. A relatora do projeto, na Comissão Comissão de Constituição e Justiça, a deputada Maria do Rosário, do PT do Rio Grande do Sul, afirmou que o país vive uma mudança no perfil da população.
17: Nós estamos cada vez mais velhos, mas nós queremos a longevidade com qualidade de vida. As próprias palavras que a gente usa, parece que a gente fala sobre o mundo produtivo quando não estamos aposentados. E quando estamos aposentados, falamos em inativo.
16: O projeto não muda direitos nem cria novos benefícios para a população idosa, apenas altera a identificação visual. Essa padronização do símbolo, segundo a Maria do Rosário, também ajuda no reconhecimento dos direitos da pessoa idosa em diferentes ambientes.
17: Esses símbolos unificados no plano nacional contribuem também para que, independente do letramento da pessoa, a gente olhe para uma vaga de estacionamento, para um espaço, para uma fila e faça cumprir as demais leis, seja na saúde, seja no estacionamento, como eu falei, seja em todas as áreas. Então, eu creio que criar esse símbolo hoje faz uma diferença para um Brasil que quer assegurar dignidade, direitos e respeito, sobretudo, à pessoa idosa.
16: Alguns estados já utilizam o símbolo sugerido em suas regiões, mas agora o projeto institui a imagem como símbolo oficial em todo o país. Aprovado pelas comissões da Câmara, o projeto seguirá para o Senado. Da Rádio Câmara de Brasília, Sofia Peçanha.
13: Segurança Pública.
15: Adilson Barroso, do PL de São Paulo, apresentou o projeto que cria um sistema de alerta por aplicativo para avisar vítimas de violência doméstica sobre a aproximação de agressores monitorados por tornozeleira eletrônica.
14: Adilson Barroso ressalta que a ferramenta permite chamar o serviço de emergência com envio da localização em tempo real, registrando as violações como elemento de prova. Ele acrescenta que, segundo o projeto, o poder público poderá fornecer celular às vítimas atendidas.
13: Votação.
15: A Câmara dos Deputados aprovou prioridade na emissão de documentos para mulheres vítimas de violência doméstica. A repórter Júlia Lopes conta como deve funcionar.
18: Mulheres vítimas de violência doméstica que tiverem seus documentos destruídos ou roubados pelo agressor poderão ter atendimento prioritário para emissão de novos documentos. A medida está prevista no projeto de lei do deputado Duda Ramos, do Podemos de Roraima, aprovado pela Comissão de Constituição e Justiça da Câmara dos Deputados. A proposta altera a Lei Maria da Penha e também poderá beneficiar os dependentes da vítima. A mudança busca fortalecer a proteção e a autonomia das mulheres ao reconhecer a importância da documentação pessoal para garantir independência e acesso a direitos. O texto prevê atendimento prioritário em órgãos de identificação civil, cartórios e demais entidades responsáveis pela emissão de documentos com medidas de segurança e proteção da privacidade das vítimas. A regra vale para todos os documentos pessoais da mulher e de seus dependentes. O relator da proposta, deputado Diego Garcia, do União do Paraná, destacou que o projeto prevê mecanismos de proteção e sigilo durante todo o processo.
19: A comprovação será feita presencialmente por meio do boletim de ocorrência ou outro documento equivalente que comprove a situação de violência doméstica. E um ponto muito importante, o projeto também garante que todo esse processo seja feito com segurança e sigilo, protegendo a vítima e evitando qualquer risco adicional à sua integridade.
18: O texto aprovado também altera o Código Penal. Assim, a retenção, subtração ou destruição de documentos da mulher ou de seus dependentes será classificada como violência psicológica contra a mulher. O projeto que garante prioridade na emissão de novos documentos para vítimas de violência doméstica segue agora para análise no Senado. Da Rádio Câmara de Brasília, Júlia Lopes.
13: Direitos Humanos.
14: Projeto que obriga pais agressivos a participar de programa de prevenção de violência pode seguir para o Senado. A repórter Paula Bittar tem os detalhes da proposta.
20: A Comissão de Constituição e Justiça da Câmara aprovou um projeto que obriga pais ou responsáveis que tenham praticado violência contra criança ou adolescente a participar de programas de prevenção desse tipo de agressão. A relatora na CCJ, a deputada Laura Carneiro, do PSD do Rio de Janeiro, disse que o texto se harmoniza com a Constituição Federal, que assegura assegurar às crianças com prioridade a proteção integral e o resguardo contra toda forma de negligência, violência, crueldade e opressão. O texto aprovado modifica o Estatuto da Criança e do Adolescente para estabelecer que, uma vez verificada a hipótese de violência física, sexual, psicológica, negligência ou abandono, a autoridade judicial poderá determinar, além do afastamento do agressor da moradia, seu ingresso em programas de prevenção de violência contra crianças ou adolescentes. O autor do projeto, o deputado José Medeiros, do PL de Mato Grosso, disse que a proposta caminha no sentido de trabalhar a saúde mental desses agentes.
1: Um projeto muito importante, porque trata, inclusive, sobre saúde mental. Nós temos vários casos, por exemplo, de violência doméstica em casa com crianças e que chega ao óbito. Esse projeto, ele amplia a atuação do juiz. Ele dá instrumentos para que o juiz possa, não só a questão da pena ali, que ele tem que se ater a isso, mas também demandar um tratamento para a saúde mental do pai ou da mãe que tiver envolvido em casos de violência contra crianças.
20: A proposta é que obriga pais ou responsáveis que tenham praticado violência contra criança ou adolescente a participar de programas de prevenção desse tipo de agressão já pode seguir para análise do Senado, a menos que haja recurso para votação antes pelo plenário da Câmara. Da Rádio Câmara de Brasília, Paula Bittar.
13: Justiça.
15: A Câmara aprovou a proibição de candidatura ao Conselho Tutelar de pessoas condenadas por crimes graves. A repórter Fabielle Pires nos conta quais são os casos.
21: A Câmara dos Deputados aprovou uma proposta que proíbe a candidatura ao cargo de Conselheiro Tutelar de pessoas condenadas por crimes graves. Atualmente, para ser integrante de Conselho Tutelar, os candidatos devem ter reconhecida idoneidade moral, mas a lei não lista critérios para esse requisito. Por isso, a deputada Ana Paula Lima, do Partido dos Trabalhadores de Santa Catarina, apresentou a mudança para impedir que condenados por crimes graves não possam concorrer. O Conselho Tutelar é um órgão de fiscalização que busca garantir que crianças e adolescentes tenham seus direitos respeitados. Os membros são eleitos em cada município a cada 4 anos. A relatora da proposta, deputada Laura Carneiro, do PSD do Rio de Janeiro, que foi secretária de Assistência Social, defendeu a importância dos conselheiros tutelares na proteção de crianças e adolescentes que estão em situação de vulnerabilidade. Ela julga que não pode ser conselheiro tutelar qualquer pessoa.
22: Não pode ser conselheiro tutelar aquele que comete um crime. Né? Mesmo que ele tenha cumprido a sua pena, ele tem sob a sua tutela aquele delito que foi cometido na sua história.
21: O texto final aprovado foi elaborado pela relatora. Laura Carneiro definiu os crimes graves como aqueles previstos em algumas leis de combate à violência, como a Lei de Crimes Hediondos, crimes violentos previstos na Lei Maria da Penha, além de crimes de injúria contra criança e adolescente, racismo e de improbidade administrativa. O projeto que proíbe a candidatura ao cargo de conselheiro tutelar de pessoas condenadas por crimes graves foi aprovado por todas as comissões e segue agora para análise do Senado. Da Rádio Câmara de Brasília, Fabielle Pires.
13: Economia.
20: Dimas Gadelha, do PT do Rio de Janeiro, apoia o projeto que proíbe a exploração, a oferta e a publicidade de apostas de cota fixa. A proposta revoga a legislação que regulamenta as bets e prevê o bloqueio de plataformas, aplicativos e transações financeiras ligadas à atividade.
15: Dimas Gadelha alerta para o aumento do endividamento das famílias e para os prejuízos à saúde mental associados às apostas online. Segundo ele, a ideia é conter os impactos sociais e econômicos dessa atividade, prevendo inclusive punições para quem facilitar o acesso a plataformas proibidas.
13: Relações Exteriores.
20: A comissão aprova a revogação de confisco de bens de alemães, japoneses e italianos por causa da Segunda Guerra Mundial. A repórter Maria Neves contextualiza a proposta.
23: A Comissão de Relações Exteriores da Câmara aprovou o projeto do deputado Kim Kataguiri destinado a revogar um decreto de 1942 que tinha por objetivo confiscar bens de alemães, japoneses e italianos. Durante a Segunda Guerra Mundial, de 1939 a 1945, Japão e Itália se alinharam ao governo alemão de Adolf Hitler e formaram o chamado Eixo. No Brasil, o presidente da época era Getúlio Vargas, que ao final do conflito se alinhou aos adversários do Eixo, grupo chamado de Aliança e formado por França, Inglaterra, Estados Unidos e a antiga União Soviética. Foi nesse contexto da guerra que o governo brasileiro editou o decreto agora revogado. Kim Kataguiri ressalta que japoneses, alemães e italianos não tinham nenhuma influência ou participação nas decisões políticas e militares tomadas pelos governos de seus países durante a guerra. Para o deputado, manter o decreto em vigor não faz nenhum sentido e afronta os princípios de justiça e igualdade. Relator do texto, o deputado Luiz Felipe de Orleans e Bragança, do PL de São Paulo, afirma que a norma já era injusta em 1942. Ele ressalta que os imigrantes alemães, japoneses e italianos e seus descendentes jamais deveriam ter sido punidos pelas ações dos governos do Eixo. Hoje, na opinião do parlamentar, o decreto contraria o Estado Democrático de Direito.
0: Na diplomacia, os gestos são muito importantes. Esperamos que a revogação de norma tão cruel sirva como gesto de amizade em face de países tão caros à política externa brasileira e às relações internacionais do país.
23: Ainda em 1946, um decreto do então presidente Eurico Gaspar Dutra devolveu bens e direitos dos cidadãos italianos. As propriedades confiscadas de alemães e japoneses foram restituídas ao longo dos anos. Apesar disso, o decreto de 1942 nunca foi revogado. A última propriedade tomada pelo governo brasileiro na época era uma escola japonesa localizada em Santos, no litoral de São Paulo. Em 2018, o prédio foi devolvido à Associação Japonesa de Santos como parte das comemorações dos 110 anos da imigração japonesa para o Brasil. Os bens não reclamados foram incorporados ao patrimônio da União. O projeto que revoga decreto de Getúlio Vargas que confiscava bens de alemães, japoneses e italianos ainda será analisado pela Comissão de Constituição e Justiça. Da Rádio Câmara de Brasília, Maria Neves.
13: Educação.
15: Propostas ampliam a rede de apoio para grávidas e mães que estudam. A reportagem é de José Carlos Oliveira.
4: As comissões da Câmara dos Deputados analisam 5 projetos de lei que ampliam o apoio a estudantes grávidas em período pós-parto ou que estejam amamentando. A intenção é criar condições nas escolas e universidades para que elas possam se manter nos cursos normalmente. A relatora, a deputada Cris Tonietto, do PL do Rio de Janeiro, apresentou o texto consolidado das propostas nas comissões da Mulher e de Previdência e Assistência Social.
5: A gente sabe que tem um momento que é muito sagrado para a mulher, que é justamente a maternidade. Agora, também não é justo que uma mulher, justamente por estar grávida, por estar passando pelo período depois, no caso, puerpério, parto, que ela tenha ali algum tipo de cerceamento dos seus direitos, né? E principalmente esse vínculo materno-infantil. O projeto, ele promove um acolhimento, ele viabiliza a oportunidade para que a mulher possa ter o seu direito à educação assegurado.
4: O texto altera a Lei de Diretrizes e Bases da Educação Nacional para garantir adaptações necessárias nas instituições de ensino. A lei que regula os exercícios escolares em casa também ganha novas regras específicas para essas estudantes, sobretudo em relação a acompanhamento pedagógico e material didático. Cris Tonietto cita outros benefícios.
5: Às vezes a flexibilização de prazos administrativos, para que ela possa entregar eventualmente a monografia com um tempo um pouquinho mais dilatado, porque é uma questão de direito. Então, no ambiente acadêmico, a gente precisa de oferta mesmo, de espaços que possa a mulher amamentar o seu bebê, que ela possa, de repente, trocar uma fralda do bebê, se ela tiver que, por alguma razão, levar esse bebê, eventualmente, questões de acesso remoto para esta mulher, para que ela tenha a possibilidade de não deixar e não negligenciar em hipótese alguma a sua vocação primária, que que é justamente a maternidade, mas também sem sacrificar de alguma forma os seus sonhos, seus projetos.
4: De acordo com o texto, os mesmos direitos serão garantidos às estudantes que adotarem uma criança ou receberem guarda judicial para adoção. Nesses casos, o prazo do benefício é limitado a 120 dias, o mesmo da licença maternidade. A proposta ainda vai passar pela análise das comissões de educação e de Constituição e Justiça. Da Rádio Câmara de Brasília, José Carlos Oliveira.
13: Saúde.
14: O projeto de Florentino Neto, do PT do Piauí, garante que laudos, exames e relatórios médicos emitidos por profissionais da rede privada sejam aceitos pelo SUS. De acordo com o texto, os documentos poderão ser usados para encaminhamentos, regulação de consultas e continuidade de tratamentos na rede pública.
15: Florentino Neto acredita que a medida evita a repetição de consultas e exames já realizados. Segundo o deputado, o objetivo é reduzir a burocracia e acelerar o acesso dos pacientes a diagnósticos e a atendimentos especializados.
13: Esporte.
14: Projeto que busca ampliar a promoção de grandes eventos de esporte feminino avança na Câmara. A repórter Silvia Munhato tem os detalhes.
6: A Comissão de Esporte da Câmara aprovou projeto para obrigar as entidades esportivas responsáveis pela organização de grandes eventos a adotar medidas de promoção do esporte feminino. A ideia é melhorar a visibilidade institucional, com acesso a estruturas esportivas adequadas e o desenvolvimento de categorias de base e formação profissional feminina. A proposta original da deputada enfermeira Rejane, do PCdoB do Rio de Janeiro, tratava do fortalecimento do futebol feminino com várias medidas para garantir a igualdade de gênero. A relatora, deputada Nélia Aquino, do Podemos de Minas Gerais, alterou a proposta, retirando alguns pontos que, segundo ela, já constam da Lei Geral do Esporte, e aproveitou para ampliar o alvo da proposta para todos os grandes eventos esportivos, não apenas o futebol. A deputada enfermeira Rejane apoiou as mudanças.
7: Quanto mais a gente consiga aprimorar uma proposta legislativa para valorizar, né, as mulheres, e eu tenho muita luta também com mulheres negras, com a população LGBT, enfim, eu acho que a gente tem que ir à frente. Não dá para retroceder.
6: O projeto que trata da promoção da participação feminina em grandes eventos esportivos será analisado agora pelas comissões de Defesa dos Direitos da Mulher, de Finanças e Tributação e de Constituição e Justiça. Da Rádio Câmara de Brasília, Silvia Minhato.
15: O projeto reconhece as seleções brasileiras masculina e feminina de futebol como manifestação da cultura nacional e símbolo da identidade brasileira. Autor da proposta, Hélio Lopes, do PL do Rio de Janeiro, destaca o papel histórico das equipes na formação da memória e do sentimento de pertencimento dos brasileiros.
14: O texto ressalta tanto a trajetória da seleção masculina...

0: Giro, Minuto News.
1: Obrigada sempre pela sintonia. De volta com a informação. O governo do estado segue investindo na melhoria da infraestrutura das escolas estaduais. Nesta terça-feira, a Secretaria de Estado da Educação realizou a entrega de 307 aparelhos de ar-condicionado para unidades escolares vinculadas à Superintendência Regional de Educação de Porto Nacional. A ação faz parte de um programa executado em todas as regionais de ensino do estado, que inclui a instalação dos equipamentos e a adequação da rede elétrica das escolas. O objetivo é garantir mais conforto para estudantes, professores e servidores, contribuindo para um ambiente adequado ao aprendizado. Com investimento superior a R$6.900.000, os novos aparelhos vão atender 27 escolas distribuídas em 11 municípios da região. Já são 583 aparelhos destinados às unidades escolares da Superintendência de Porto Nacional, da Secretaria de Estado da Comunicação, Vilma Araújo.

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2: Olá, boa noite, muito boa noite na paz do Senhor Jesus. Eu sou Elianai Carvalho e começa agora na sua Rádio Paz mais uma edição do meu, do seu, do nosso. Vamos juntinho, meu povo! 8:08 em Palmas, Tocantins, capital mais queridinha do Brasil. Eu sou Elianai Carvalho, te faço companhia até às 22 horas. É, isso aí. Você que está aí ligadinho, já está no trânsito, está na rua, está na academia, está ligado, sintonizado e já quer pedir a sua canção, manda um WhatsApp para cá, vamos lá, vamos participar, pedir a sua canção preferida para curtir, dedicar para alguém. É isso aí. Enquanto você chega por aqui, eu já peço licença para te fazer companhia aí de onde você estiver. Já sintoniza aí e vamos juntinho, porque Kelly Bianca chegou por aqui, convidou a banda Som e Louvor com a canção Movimento e vai fazer a abertura musical de hoje.

8420-6868. Mande a sua mensagem, eu aguardo você. E segue por aqui, canções lindas para tocar o seu coração. Tenho certeza que Deus falará ao seu coração através das canções que já estão aqui.

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É isso aí, você ligadinho no Toca Toca da Paz, vamos juntinho até as 10. Por aqui a música não para. Valesca Maísa, O Céu Tem Mais.

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gente que está passando aqui no WhatsApp da Paz. É, tem muita gente ligado aí, ó, sintonizado, mandando aquele alô, pedindo a sua canção preferida. Eu quero mandar um alôzão todo especial aí pro meu amiguinho Matheus Sabino, pra irmã Creuza Pereira, pra Martinha Souza, pra irmã Grácia Ramos. Que Deus abençoe grandemente a vida de cada um de vocês. Irmão Adailson Aguiar também, que mandou aqui a sua mensagem, né? O seu áudio, já filtramos aqui. Pedindo aí uma canção com Álvaro Tito, dedicando pro pastor Juraci, para todos os pastores da AD 112, Nação Madureira, né? Evangelista Jadson também passando por aqui. A paz do Senhor, cantora Elianai. Gostaria de ouvir o louvor com Marcelo Nascimento, de Fé em Fé. Ofereço para José Graciliano, Gilberto Araújo, Adailson, Leomar e Leozi. Especificamente lá da 503 Norte, né? O evangelista Jadson participando aqui no Toca Toca da Paz, como sempre, ouvinte assíduo todos os dias. Abraço aí para todos da região norte, da região central, da região sul, para você, aonde você estiver no estadão do Tocantins, você que está aí na região norte, né, na região norte do estado do Tocantins, conectado aí através da 91,3 em Araguaína. Seja muito bem-vindo, forte abraço, que Deus abençoe. Você que está no Brasil, fora do Brasil, conectado aí através do site, do aplicativo, seja muito bem-vindo, chega mais pra cá, porque aqui tá bom demais. Muita canção pra tocar o seu coração. Tá chegando agora aqui, ó, Atos 2 Worship, com medley pentecostal, canções lindas demais.